0: mais de 424 bilhões de dólares em superávit de bens e serviços com o Brasil. E essa nota diz ainda que todas as alegações dos Estados Unidos foram refutadas pelo Brasil e que vai levar o caso à Organização Mundial do Comércio.
1: Agora, Grazi, o que os Estados Unidos alegaram para impor essas tarifas?
0: Bom, eles fizeram uma investigação que foi iniciada em julho de 2025 pelo escritório do representante comercial dos Estados Unidos, e esse escritório acusa o Brasil de adotar práticas consideradas aí prejudiciais ao comércio norte-americano em áreas como o mercado digital, PIX, regulação de plataformas digitais, propriedade também intelectual, acesso ao mercado do etanol, combate à corrupção e desmatamento. Bom, o ministro das Relações Exteriores, Mauro Vieira, falou hoje com a imprensa e informou que desde março de 2025 o governo brasileiro manteve mais de 30 reuniões presenciais, virtuais também ou por telefone, aí nos níveis presidencial, ministerial, técnico também, com autoridades norte-americanas. E citou o exemplo, segundo ele, o PIX é uma infraestrutura política, pública, na verdade, de pagamentos, que foi criada pelo Banco Central e está disponível a todas as instituições financeiras que atuam no Brasil e que não há competição desleal.
2: Não é sério falar em competição desleal gerada pelo PIX. As acusações sobre desmatamento também são absurdas. Desde 2022, reduzimos significativamente o desmatamento na Amazônia e no Cerrado. Estes são apenas dois exemplos. Todas as alegações dos norte-americanos para justificar a aplicação de tarifas não têm lastro na realidade.
3: Grazi, as exportações brasileiras para os Estados Unidos terão que impacto?
0: Bom, vamos lá, Luciano. O ministro do Desenvolvimento, Comércio, Indústria e Serviços, Márcio Elias, disse que 2.100 produtos ficaram de fora dessa nova lista, né, de taxação, produtos aí como café, suco de laranja, carne, fertilizantes e aeronaves, mas o impacto do novo tarifaço já foi calculado pelo governo.
4: Com essa nova tarifa, foi decidida ontem, nós vamos ter cerca de 18% das nossas exportações para os Estados Unidos atingida, o que corresponde a 7,4 bilhões de dólares. Isso levando em conta o ano de 2024, antes, portanto, do início do tarifaço. Mas elas estão diversificando o mercado e nós vamos continuar nesse processo de diversificação do mercado. A participação dos Estados Unidos nas exportações brasileiras, que era de 12,1%, já caiu para 9,4%.
1: Bom, Grazielli, o governo detalhou as medidas que vão ser adotadas para socorrer esses setores afetados?
0: Já começou a falar, sim, como é que vai ser esse socorro. O ministro da Fazenda, Dario Durigan, explicou que o Plano Brasil Soberano, que foi criado durante o primeiro tarifaço anunciado pelos Estados Unidos, vai ser ampliado, mas as novas medidas ainda vão ser detalhadas e dependem das conversas com os setores afetados.
5: Nós já temos prontos os mecanismos de proteção das nossas empresas e dos nossos empregos. Os setores afetados serão mais uma vez chamados ao diálogo e nós ampliaremos e reforçaremos o Plano Brasil Soberano, que dá apoio a quem foi injustamente afetado pelo tarifaço dos Estados Unidos. Seguiremos abertos à diplomacia e à negociação, seja com os Estados Unidos, seja com qualquer outro país.
0: E, além disso, o ministro da Fazenda diz também que o governo vai estudar se aplica a lei da reciprocidade nesse caso. Essa norma autoriza o governo, na verdade, a aplicar restrições equivalentes, e aí, no caso, equivalentes aos Estados Unidos. Segue com vocês, Mariana, Luciano.
3: Obrigado, Grazielle Bezerra, pelas informações ao vivo aqui na Voz do Brasil.
1: Pois é, e onde estão as principais oportunidades de exportação dos produtos brasileiros?
3: Informações como essa constam no painel Acordo Mercosul-União Europeia, lançado pela Apex Brasil.
6: A biodiversidade amazônica está ganhando espaço no mercado internacional por meio de itens como a castanha do Brasil e o açaí. Na Cooperativa Central de Comercialização Extrativista do Estado do Acre, por exemplo, 50% da produção é vendida para fora. Segundo Cássio Almada, gerente de vendas da cooperativa, os produtos já alcançam 17 países e a ideia é seguir conquistando novos mercados.
7: A gente vem buscando novas alternativas de mercado, verticalizando também a nossa produção para atender com subprodutos aí tanto para a castanha, principalmente agora para a fruta, que nós vamos ingressar no mercado para exportação e atuar em todos os continentes.
6: Uma nova plataforma digital.

0: que nós vamos ingressar no mercado para exportação e atuar em todos os continentes.
1: Uma nova plataforma digital foi criada para apoiar as exportações do país. É o painel Acordo Mercosul-União Europeia, que permite identificar produtos com maior potencial de exportação e os benefícios tarifários previstos no acordo entre os dois grupos econômicos, como explica Laudemir Miller, presidente da Apex Brasil.
2: Todas as empresas, os produtores rurais, as cooperativas podem entender a realidade do Acordo Mercosul-União Europeia e aplicar a seu caso concreto, principalmente para planejar o aumento dessa exportação.
1: Em vigor desde maio deste ano, o acordo entre Mercosul e União Europeia prevê a redução e a eliminação gradual de tarifas para mais de 9 mil produtos exportados pelo Brasil. É possível acompanhar a situação de produto a produto por meio da nova ferramenta que está disponível no site www.apexbrasil.com.br. Reportagem Gabriela Noronha.
3: Pois é, a gente segue falando de vendas ao exterior, mas agora de frutas. Entre as principais que agradam os fornecedores estrangeiros estão a manga, o melão, o limão e a melancia.
4: Em 2025, foram mais de 1 milhão de toneladas exportadas para os mercados internacionais.
5: Ricas em sabor e em nutrientes, as frutas estão entre os 13 produtos brasileiros mais exportados para o exterior. E o país figura entre os principais exportadores internacionais. Os produtores brasileiros vendem frutas secas e frescas, como manga, melão, limão e lima, uva, melancia, mamão, abacate e banana. Os principais destinos são a União Europeia e os Estados Unidos. Em 2025, foram exportadas 1 milhão e 300 mil toneladas de frutas, que renderam em vendas US$ 1,570 bilhões. O secretário de Comércio e Relações Internacionais do Ministério da Agricultura e Pecuária, Luiz Rua, comenta os dados das exportações brasileiras de frutas.

0: os mercados internacionais. Ele costuma vender os produtos para países como Índia, Rússia, Portugal, Bangladesh, Irlanda e Arábia Saudita. Celso conta que para isso há um trabalho contínuo para que a produção atenda às exigências dos potenciais compradores mundiais.
1: A qualidade, ela é a mesma no mundo inteiro. A maçã, você tem que entregar uma maçã apresentável, sem danos mecânicos, sem defeitos aparentes, assim como uma boa coloração e uma boa crocância. E a questão sanitária, a questão de segurança alimentar. Cada país tem uma exigência um pouco diferente sobre algumas moléculas, permitem no Brasil, não permitem na Europa. Então isso você tem que atender, porque chegou num país e a NASE, ela acusar que está fora desses limites ou está com uma substância não permitida naquele país, a carga vem de volta, né?
0: Até maio deste ano, as exportações de frutas já somavam US$ 663 milhões. Segundo dados da Organização das Nações Unidas para Alimentação e Agricultura, em 2024, o Brasil foi o quarto maior produtor de mamão do mundo e o quinto maior exportador mundial de manga, melão, melancia e banana. Reportagem Márcia Fernandes.
2: Produtores rurais que perderam pelo menos 30% da produção em duas safras podem renegociar dívidas com prazo de até 8 anos.
3: Uma medida provisória assinada nesta quarta-feira, 15 de julho, também dá suporte a agricultores afetados por eventos climáticos, como no Rio Grande do Sul.
2: Saiba como vai funcionar a renegociação.
4: De acordo com a medida, produtores que registraram perdas de ao menos 30% em duas ou mais safras poderão renegociar débitos com prazo de 8 anos, incluindo 2 anos de carência, sem a necessidade de pagamento de entrada. Além disso, segundo o ministro da Fazenda, Dario Durigan, a medida provisória prevê condições para a renegociação de dívidas de produtores rurais afetados por eventos climáticos, incluindo os casos registrados no Rio Grande do Sul.
5: Em especial, olhando para o Rio Grande do Sul, para quem teve mais perda em razão de mudança climática, nós estamos reconhecendo que se tiver 3 perdas, o prazo vai para 10 anos.
4: A medida provisória prevê ainda a criação de um fundo garantidor de crédito, com aporte de até R$ 2 bilhões, para dar suporte às operações de renegociação. Segundo o ministro da Fazenda, Dario Durigan, o fundo poderá contar com a participação de estados e municípios na sua estruturação.
5: Também vamos convocar os estados e municípios que queiram contribuir com o fundo garantidor para que, de alguma maneira, a gente tenha mais proteção com redução de spread, redução de juros.
4: A medida provisória determina que as taxas de juros sejam definidas de acordo com o porte do produtor e a origem das perdas. Nos casos relacionados a eventos climáticos, os juros serão de 5% ao ano para beneficiários do Programa Nacional de Fortalecimento da Agricultura Familiar, o PRONAF. 8% para produtores enquadrados no Programa Nacional de Apoio ao Médio Produtor Rural, o PRONAMP, e 11% para os produtores de maior porte. A MP terá validade imediata de 120 dias após a publicação, mas precisará ser aprovada pelo Congresso para não perder a vigência. Com locução de Thaís de Araújo, reportagem Gabriela Noronha.
3: Uma ferramenta que auxilia produtores rurais e cooperativas a consultar crédito.
2: É o simulador do Programa Nacional de Fortalecimento da Agricultura Familiar, o PRONAF.
3: A plataforma online informa condições de financiamento compatíveis com o perfil do produtor e as instituições financeiras que operam na região.
6: A plataforma disponível online é voltada para agricultores familiares e cooperativas no âmbito do Programa Nacional de Fortalecimento da Agricultura Familiar, o PRONAF. A ferramenta pode ser utilizada também por técnicos de assistência técnica e extensão rural, agentes financeiros, sindicatos e outras organizações que orientam agricultores familiares sobre o acesso ao crédito rural. O produtor Natanael Dal Bianco tem uma propriedade de 10 hectares no município de Jaboticaba, no Rio Grande do Sul, onde investe no plantio de milho e trigo. Ele também é técnico agrícola e trabalha com outros produtores da região. Natanael conta que já utilizou o simulador de crédito do PRONAF para saber as linhas de créditos disponíveis.
7: Já fiz a utilização do navegador do computador, traz todas as linhas de crédito, então fazer a pesquisa de saber qual que é a linha de crédito ideal, inclusive taxa de juros e condição de pagamento. Né?
6: Para acessar as informações, é preciso responder algumas perguntas sobre a situação do agricultor, como renda familiar e localidade. O mais importante é responder o que pretende financiar. Se o objetivo é, por exemplo, a compra de maquinaria, cenário, reformas na propriedade rural ou

0: ou projetos de energia solar. Em seguida, são informadas as linhas de crédito e as condições de financiamento compatíveis com o perfil e quais as instituições financeiras que operam em cada região. A ferramenta reúne todas as informações sobre o PRONAF, como explica a ministra do Desenvolvimento Agrário e Agricultura Familiar, Fernanda Machiavelli.
1: Ele responde algumas perguntas simples e já fica sabendo quais são as linhas de crédito que são adequadas ao perfil, quais são as taxas de juros e as condições de pagamento. Porque a gente tem taxas de juros que variam de acordo com a renda da família. Depois que você faz a simulação, aí sim você pode se dirigir a uma das instituições bancárias que operam o PRONAF. Todos os bancos públicos, bancos cooperados. O banco vai analisar a sua capacidade de pagamento de acordo com sua renda e com seu histórico.
0: Seu Natanael, que já acessou o simulador diversas vezes, explica como vai planejar os investimentos da próxima safra.
2: Custeio de milho agora, safra de verão, e depois custeio de trigo, safra de inverno. Tem os demais investimentos para maquinários.
0: Vale lembrar que a plataforma não substitui a análise realizada pelas instituições financeiras, nem garante a contratação do crédito. Para conhecer a ferramenta, acesse simulador.pronaf.mda.gov.br. Reportagem Edinaldo Júnior.
3: Pois é, e a projeção econômica para o setor agropecuário no mês de junho deve chegar em R$1,4 trilhão.
4: O levantamento mensal divulgado pelo Ministério da Agricultura e Pecuária é calculado com base no desempenho das lavouras e no faturamento dos produtos rurais.
3: Em junho, o produto com maior participação na estimativa foi a soja, que representa cerca de 24% do valor total estimado.
5: O levantamento de junho do valor bruto da produção agropecuária, divulgado pelo Ministério da Agricultura e Pecuária, estima que o faturamento da produção dentro dos estabelecimentos rurais alcance R$1,4 trilhão. Desse total, 64% correspondem ao faturamento da lavoura, o que representa R$893 bilhões. A soja lidera com o valor estimado de R$335 bilhões. Na sequência, estão bovinos, milho, cana-de-açúcar e frangos. Juntos, esses segmentos representam 68,3% do valor bruto da produção agropecuária nacional. Na análise por unidades da federação, Mato Grosso registra o maior valor estimado, seguido por Minas Gerais e São Paulo. O valor bruto da produção agropecuária é calculado mensalmente com base nas estimativas de produção e nos preços recebidos pelos produtores rurais. Thaisa Vitória para a Voz do Brasil.
4: Crianças, adolescentes e idosos com diabetes vão ter acesso à insulina glargina pelo SUS.
3: Esse medicamento possui uma resposta mais prolongada no organismo e permite um controle mais estável da glicemia.
4: Todos os estados devem receber o insumo até o final do mês, segundo a estimativa do Ministério da Saúde.
6: A insulina glargina ofertada pelo SUS tem ação prolongada e, na maioria dos casos, permite apenas uma aplicação diária. Outros tratamentos podem exigir até 3 aplicações no mesmo período. Além disso, permite um controle mais estável da glicemia, como destacou a secretária de Ciência, Tecnologia e Inovação em Saúde, Fernanda Denegri.
7: Ela é mais estável porque ela é de longa duração, então ela permanece no corpo por 24 horas, então ela reduz as chances de hipoglicemia ao longo do dia. Reduz o risco daquela hipoglicemia noturna, que quem usa a insulina às vezes se preocupa, né?
6: O público-alvo são pacientes de 2 a 18 anos incompletos com diabetes tipo 1 e pessoas com 70 anos ou mais com diabetes tipo 1 ou 2. O paciente, o Biratã Geraldo Pinto Ribeiro, de 80 anos, já começou a fazer uso do novo medicamento.
8: Comecei a aplicar esse remédio uma vez por dia. Pego no posto de saúde com receita médica, o enfermeiro me explicou como se deve aplicar, eu aplico e estou com a diabetes controlada.
6: Mais de 250 mil tubetes de insulina glargina foram encaminhadas a 16 estados. Também foram distribuídas 52 mil canetas reutilizáveis para aplicação do medicamento. O Ministério da Saúde estima que todos os estados recebam os insumos até o fim de julho. De acordo com a secretária Fernanda Denegri, de Ciência, Tecnologia e Inovação em Saúde, a transição para o novo tratamento será feita de forma gradual.
7: São cerca de 2 milhões de pacientes que usam insulina no SUS. Então, a ideia é que, neste ano, 30% das pessoas já possam migrar para essa insulina mais moderna. No ano que vem, seria 60%, e ao longo de 3 anos, a gente completaria para chegar até 80% dos pacientes.
6: Para ter acesso ao medicamento, o cidadão deve procurar a unidade básica de saúde mais próxima de sua residência, com a receita médica carimbada. Pais, responsáveis ou cuidadores também podem solicitar a substituição pela nova insulina. Junto ao medicamento, será entregue uma caneta reutilizável para aplicação, com validade de 3 anos, além das agulhas necessárias para a administração correta. Reportagem Natália Koslick.
3: Se você é motociclista e pensa em comprar um capacete novo, atenção.
4: Uma mudança na fiscalização promete dar mais segurança na hora da compra.
3: Desde o início do mês, todas as lojas e fabricantes só podem vender capacetes com um novo selo do Inmetro.
4: A novidade é a presença de um QR Code que permite checar a autenticidade do equipamento usando o celular.
9: Muito além de um acessório obrigatório, o capacete pode ser a diferença entre a vida e a morte. E os números mostram por quê. Em 2024, mais de 37 mil pessoas morreram no trânsito brasileiro. Quase 42% dessas vítimas eram motociclistas. Em Brasília, o aposentado e motociclista Getúlio Hahnemann viveu na prática a importância de um capacete certificado. Após um acidente de moto, ele escapou de sequelas graves graças ao equipamento de segurança.
10: O carro na minha lateral deu uma freada e apareceu um camarada que estava atravessando. O carro não atropelou ele e sobrou para mim. Não tive mais nada grave porque eu estava usando o capacete.
9: Histórias como a do Getúlio reforçam a importância de escolher um produto certificado. Desde 1º de julho, fabricantes, distribuidores e lojas só podem vender capacetes com o novo selo de conformidade do Inmetro. A principal novidade é um QR Code que permite ao consumidor verificar na hora da compra se o produto é autêntico. O chefe da divisão de regulamentação e qualidade regulatória do Inmetro, Hércules Antônio da Silva Souza, explica a mudança.
11: A gente identificou uma série de fraudes nos selos da conformidade ao selo do Inmetro que eram usados até então, que vai levar o consumidor a ter uma informação falsa. O segundo é que a gente está criando uma ferramenta que agora permite uma informação muito mais qualificada. Ele agora pode se utilizar de um QR Code que vem no selo, único, inviolável, que não pode ser falsificado. Ele, ao utilizar essa leitura do QR Code, ele passa a ter informações muito mais qualificadas.
9: Quem já possui um capacete certificado com o selo antigo pode continuar usando normalmente. A mudança vale apenas para a comercialização de novos produtos. Capacetes vendidos sem o novo selo e sem o QR Code passaram a ser considerados irregulares, alerta Hércules Antônio do Inmetro.
11: Um capacete sem selo é, na verdade, uma compra inadequada, porque você está se colocando numa condição de risco, acreditando que o capacete vai te proteger, mas na hora que você mais precisar dele, ele vai falhar, porque ele não passou pelos ensaios de avaliação.
9: O empresário Iago Dias, dono de uma loja de capacetes em Brasília, defende a mudança e fala o que é preciso ficar atento na escolha de um capacete.
12: Verificar o selo do Inmetro, se realmente é legítimo, saber o tamanho certo. E o terceiro, que eu falo muito para meus clientes, é não economizar onde há segurança. Então, prezar sempre pela qualidade.
9: Na dúvida, a recomendação é simples. Comprar sempre em estabelecimentos confiáveis. Conferir o novo selo do Inmetro e verificar a autenticidade pelo QR Code. Afinal, quando o assunto é capacete, economia nunca pode custar segurança. Reportagem Pablo Mundim.
3: As inscrições para o processo seletivo do FIES, o Fundo de Financiamento Estudantil, para o segundo semestre do ano, acabam amanhã.
4: O FIES oferece financiamento a estudantes matriculados em cursos superiores de instituições privadas.
3: As inscrições devem ser feitas no Portal Único de Acesso ao Ensino Superior.
4: E essas foram as notícias do Governo Federal.
3: Uma realização da Secretaria de Comunicação Social da Presidência da República.
4: Com produção da empresa Brasil de Comunicação.
3: Fique agora com as notícias do Poder Judiciário e do Congresso Nacional. Boa noite.
4: Boa noite para você. Até amanhã.
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15: Supremo Tribunal Federal divulga notas sobre manifestações do governo dos Estados Unidos.
16: Eleições 2026, TSE já pode divulgar boletins e orientações ao eleitorado.
15: Para o STJ, direito de retenção por benfeitorias em imóvel não se aplica a inquilino inadimplente.
16: Boa noite, eu sou Marcela Luiza.
15: E eu sou Walter Lima.
16: O Supremo divulgou uma nota nesta quinta-feira em resposta às manifestações do governo dos Estados Unidos sobre decisões da justiça brasileira.
15: O STF afirma que atua exclusivamente por força da Constituição Federal, reforçando que as decisões tomadas são públicas e fundamentadas na Constituição e nas leis do Brasil.
16: O Supremo destaca que a independência do Poder Judiciário é um princípio essencial do Estado Democrático de Direito e defende que as relações entre países devem respeitar a soberania e a autonomia das instituições.
15: Também afirma que eventuais divergências entre Estados devem ser tratadas por vias diplomáticas e pelo direito internacional, e não por ações que possam pressionar o judiciário. Por fim, o tribunal reafirma que continuará a trabalhar com independência em defesa da Constituição, da democracia, da separação dos estados e do Estado de Direito.
16: Em regra, inquilino que fez benfeitorias tem direito de permanecer no imóvel alugado até ser indenizado.
15: Só que para o STJ, se ele for inadimplente, não pode usufruir do direito de retenção. Fátima Uchoa.
17: A locadora ajuizou ação de despejo com pedido de rescisão contratual, retomada do imóvel e pagamento dos aluguéis e encargos em atraso. O juízo de primeiro grau decretou o despejo e condenou a inquilina a pagar os débitos, mas assegurou o direito de ela ser indenizada por melhorias comprovadas e ser compensada por valores gastos com reforma. O Tribunal de Justiça de Goiás afastou o direito de retenção do imóvel, mantendo os demais pontos da decisão. No STJ, a terceira turma negou o pedido de retenção. Segundo a relatora ministra Nancy Andrighi, a falta de pagamento rompe o equilíbrio contratual e afasta a boa-fé objetiva necessária para o exercício do direito de retenção.
16: Petrobras vai ter de indenizar viúva

0: objetiva necessária para o exercício do direito de retenção.
1: Petrobras vai ter de indenizar viúva de mergulhador que prestava serviço para a estatal.
2: A decisão reconhece que a morte do profissional foi causada pela falta de segurança no ambiente de trabalho. Marla Lacerda.
3: O trabalhador terceirizado morreu durante uma operação de mergulho no litoral do Ceará. Com base em laudo pericial, a Justiça do Trabalho Cearense concluiu que o acidente estava ligado diretamente às más condições dos equipamentos utilizados pelo mergulhador. O TST manteve a decisão e responsabilizou a Petrobras subsidiariamente por ser a tomadora do serviço.
1: A partir de hoje, o Tribunal Superior Eleitoral poderá utilizar espaços na programação de rádio e televisão para divulgar comunicados e orientações sobre as eleições 2026.
2: O objetivo é ampliar o acesso da população a informações confiáveis sobre o processo eleitoral.
1: Poderão ser veiculados, por exemplo, esclarecimentos e incentivos à participação feminina, a participação dos jovens e da comunidade negra na política.
2: O TSE também pode divulgar esclarecimentos aos cidadãos sobre as regras e os procedimentos de votação.
1: Justiça assegura educação diferenciada para indígenas do município de Novo Repartimento, no Pará.
2: Sentença também invalida a exigência inconstitucional para a contratação de professores indígenas. Sabrine Menezes.
4: A ação foi proposta pelo Ministério Público Federal após atraso no ano letivo de 2025 nas escolas das aldeias. Ao analisar o caso, a Justiça condenou o município, a União e o Fundo Nacional de Desenvolvimento da Educação, o FNDE, a implementarem uma série de medidas corretivas e ao pagamento de R$ 750 mil por danos morais coletivos. A determinação garante que crianças indígenas da etnia Paracanã tenham direito à educação escolar intercultural, diferenciada e bilíngue.
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1: Uma boa noite.
2: E até amanhã.
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1: Eu sou Paula Groba.
2: E eu sou Humberto Pinheiro.
1: E estes são os destaques de hoje do Jornal do Senado, que começa agora.
2: Acordo entre Congresso e governo viabiliza a renegociação de dívidas rurais.
1: Senado aprova restrições ao compartilhamento de imagens de vítimas de crimes e acidentes.
2: Avança projeto que acaba com liberdade provisória para presos em flagrante por crimes hediondos.
1: Boa noite.
2: Boa noite.
1: Presos em flagrante por crimes hediondos podem perder o direito à liberdade provisória. A mudança está prevista em um projeto aprovado pela Comissão de Segurança Pública do Senado.
2: O texto prevê 7 hipóteses em que a liberdade provisória deverá ser negada pelo juiz. Os detalhes com Bruno Lourenço.
3: A proposta aprovada na Comissão de Segurança Pública proíbe expressamente que juízes concedam liberdade provisória ou apliquem medidas cautelares alternativas à prisão para quem for detido em flagrante cometendo crimes considerados de extrema gravidade. O relator, senador Wilder Moraes, do PL de Goiás, diz que a impunidade e a soltura reiterada de criminosos perigosos alimentam os índices de violência.
4: Indivíduos que pratiquem delitos de tal natureza não devem ser agraciados com liberdade provisória, sendo por isso insuscetíveis de qualquer imposição de medida cautelar diversas da prisão. Criminosos que praticam crimes hediondos devem permanecer presos. Foi esse o objetivo do nosso constituinte originário e, em último caso, do próprio povo brasileiro, verdadeiro titular do poder constituinte.
3: O texto prevê 7 hipóteses em que a liberdade provisória deverá ser obrigatoriamente negada pelo juiz. A proibição de soltura passa a valer para réus reincidentes, com histórico de múltiplas prisões em flagrantes anteriores, integrantes de organizações criminosas, armadas ou milícias, pessoas que portem ilegalmente armas de fogo de uso restrito ou proibido e quem cometer crimes hediondos, crimes com violência ou grave ameaça, ou envolvidos com tráfico interestadual ou internacional de drogas.

0: O projeto seguiu para a Comissão de Constituição e Justiça.
1: Também avançou no Senado o projeto que assegura a mudança de nome completo a mulheres vítimas de violência doméstica.
2: Uma medida especial de proteção quando houver risco à integridade física ou psicológica da mulher. Repórter Patrícia Oliveira.
3: Mulheres que sofrem violência doméstica e familiar poderão alterar o nome e o sobrenome para dificultar a localização da vítima pelo agressor em caso de perseguição. Pelo texto aprovado, a mudança dependerá de decisão judicial. Será solicitada pela própria vítima e tramitará sob segredo de justiça. O relatório lido pelo senador astronauta Marcos Pontes, do PL de São Paulo, estabeleceu o prazo de 5 dias úteis para os cartórios fazerem a alteração.
4: Pode envolver acompanhamento especializado, restrições de acesso a informações, mudança de localidade e outras providências necessárias a neutralizar a ameaça. Graves.
3: A proposta também prevê a alteração do nome completo dos filhos menores, após avaliação, para garantir a segurança da família. O projeto segue para a Comissão de Constituição e Justiça.
1: E por falar em proteção, o Senado aprovou um projeto com regras para a divulgação de imagens de vítimas de crimes e acidentes. Quem registrar ou compartilhar esse tipo de conteúdo poderá ser punido com pena de 6 meses a 2 anos de prisão.
2: A proposta, inspirada no caso da cantora Marília Mendonça, segue agora para nova análise da Câmara dos Deputados. Repórter Pedro Pincer.
5: De autoria da deputada Laura Carneiro, do PSD do Rio de Janeiro, o texto aprovado estabelece que não haverá crime quando a divulgação for necessária à administração da justiça, atender a interesse público devidamente justificado ou ocorrer com o consentimento da vítima. A proposta ainda altera o Código Civil para prever que o registro ou a divulgação de imagens de vítimas de crimes ou acidentes e de cadáveres poderão ser proibidos quando atingirem a honra da pessoa retratada ou tiverem finalidade comercial. Atualmente, a legislação já prevê restrições para a divulgação de escritos e imagens de uma pessoa nessas situações. O relator, senador Marcelo Castro, do MDB do Piauí, explicou o que motivou a apresentação do projeto.
6: Foi o acidente que aconteceu com a cantora Marília e compositora Marília Mendonça, que foi filmada a imagem dela, foi divulgado. Isso causou um grande trauma e esse projeto visa exatamente a proteger essas imagens. Imagem de pessoas que são vítimas de acidente ou de violência.
5: O texto alternativo de Marcelo Castro altera ainda a pena prevista no texto original. Em vez de reclusão, a punição passa a ser de detenção de 6 meses a 2 anos e multa. Por causa das mudanças aprovadas pelo Senado, o texto volta para a nova análise da Câmara dos Deputados.
1: A Comissão de Assuntos Sociais debateu regras para o trabalho por aplicativos. Representantes dos trabalhadores cobraram mais segurança, proteção social e transparência.
2: Já representantes das plataformas defenderam a preservação da autonomia e da flexibilidade. Repórter Henrique Nascimento.
7: Segurança, proteção social e regras para as plataformas estiveram em debate na Comissão de Assuntos Sociais. A audiência reuniu trabalhadores, empresas, especialistas e representantes do poder público para discutir a regulamentação do trabalho por aplicativos. A senadora Leila Barros, do PDT do Distrito Federal, defendeu um equilíbrio entre direitos e sustentabilidade do setor.
8: É esse equilíbrio que buscamos, assegurar direitos e condições dignas de trabalho sem inviabilizar o desenvolvimento do setor.
7: A presidente do Sindicato dos Motoristas de Aplicativo de Mato Grosso, Solange Moraes, chamou a atenção para a segurança dos profissionais.
9: Porque o trabalhador por aplicativo não pede esse privilégio. Ele pede apenas aquilo que qualquer cidadão brasileiro merece. Direito de trabalhar, direito de viver. E é o direito de voltar para casa com segurança.
7: Segundo o IBGE, o número de pessoas trabalhando por aplicativos teve um crescimento de 25%, atingindo a marca de quase 2 milhões de pessoas.
1: E a senadora Roberta Scioli, do Republicanos de Roraima, defendeu a adoção de medidas para ampliar a oferta de voos e reduzir o preço das passagens aéreas no estado. A parlamentar destacou que dados do Anuário do Transporte Aéreo apontam Eleição Roraima como o estado com a maior tarifa média do país e afirmou que a situação compromete a mobilidade da população.
2: Segundo a senadora, o elevado custo das passagens dificulta o acesso a serviços de saúde, educação e oportunidades de trabalho, além de afetar o desenvolvimento econômico do estado. Roberta Acciola informou que solicitou esclarecimentos ao Ministério de Portos e Aeroportos sobre as ações previstas para ampliar a concorrência e reduzir as tarifas.
10: Não queremos apenas explicações, queremos planejamento, compromisso e resultados. Roraima precisa de mais voos, melhores horários, maior concorrência e políticas públicas que reconheçam as particularidades da região norte. Porque morar em Roraima não pode significar pagar a passagem aérea mais cara do Brasil.
1: O plenário do Senado aprovou o pedido de urgência para análise do projeto que muda as regras do seguro rural. Com a decisão, a proposta que veio da Câmara dos Deputados não precisará passar pelas comissões do Senado e poderá ser votada diretamente pelo plenário. O presidente da Casa, Davi Alcolumbre, afirmou que o acordo para a votação foi construído com o governo e destacou o apoio do ministro da Fazenda em exercício, Dario Durigan, nas negociações.
2: E um acordo entre o Congresso e o governo viabilizou a edição da medida provisória que trata da renegociação de dívidas rurais para produtores de todo o Brasil.
1: Segundo o texto, a medida é uma resposta ao salto da inadimplência no setor, que praticamente dobrou nos últimos 2 anos. Repórter Douglas Castilho.
11: Diante desse cenário, resultado da maior recorrência de eventos climáticos extremos, como as enchentes do Rio Grande do Sul, e da instabilidade internacional intensificada por conflitos como as guerras na Ucrânia e no Oriente Médio, a medida provisória cria novas linhas de crédito rural e permite que a União participe de um fundo garantidor para cobrir operações de empréstimos aos produtores afetados por catástrofes naturais. Ao agradecer pela parceria com o ministro da Fazenda, Mário Durigan, a ex-ministra da Agricultura, senadora Tereza Cristina, do PP de Mato Grosso do Sul, falou da extensão da MP.
12: Atendendo não só o Rio Grande do Sul, mas a todo o Brasil, porque foi atendido não só os produtores que têm problemas de endividamento por conta de problemas climáticos, mas também por problemas de renda. Então, ampliou-se muito o escopo. Foi um ótimo acordo pelo Brasil.
11: A medida provisória, que tem eficácia imediata, será analisada por uma comissão mista de senadores e deputados federais antes de ser votada pelos plenários da Câmara e do Senado.
2: Edição de Paula Groba e trabalhos técnicos de João Lira, o Jornal do Senado fica por aqui. Acompanhe agora as notícias da Câmara dos Deputados. Boa noite.
1: Boa noite e até amanhã.
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14: Câmara prioriza atendimento de mulheres que sofreram perda gestacional.
15: Proposta cria sala exclusiva de perícia médica em crianças e adolescentes.
14: Comissão aprova penas à empresa que permite pornografia criada por IA.
15: Parlamentares analisam selo de inclusão para micro e pequenas empresas.
14: Boa noite. Avança na Câmara a proposta que cria o selo Empresa Inclusiva. O objetivo é reconhecer empresas de pequeno porte que contratam pessoas com deficiência, como informa a repórter Silvia Munhato.
16: A Comissão de Trabalho aprovou o projeto que cria o selo Empresa Inclusiva para micro e pequenas empresas. A ideia é reconhecer empresas de pequeno porte que promovam a inclusão de pessoas com deficiência em seus quadros de funcionários. A relatora, deputada professora Marcivânia, do PCdoB do Amapá, defendeu a medida.
17: Eles vão ter um selo que vai dar credibilidade, vai fazer as pessoas também olharem para essas empresas de forma diferente, porque existe um sentimento, acho que de todo mundo, de valorizar empresas que tenham boas iniciativas.
16: O selo será uma certificação concedida pelo Poder Executivo, com validade de 2 anos, às empresas que cumprirem um conjunto de requisitos, como manter percentual mínimo de trabalhadores com deficiência, adotar medidas de acessibilidade física e digital e utilizar tecnologias assistivas. As empresas certificadas terão direito ao uso da logomarca oficial do selo, além de prioridade em programas governamentais. Segundo dados do Cadastro Geral de Empregados e Desempregados, citados na justificação do projeto, mais de 17 milhões de brasileiros possuem algum tipo de deficiência, mas menos de 1% dos vínculos empregatícios ativos correspondem a esse grupo. A legislação atual obriga apenas empresas com 100 ou mais empregados a reservar vagas para pessoas com deficiência. O projeto que cria o selo Empresa Inclusiva para empresas de menor porte será analisado agora pela Comissão de Defesa dos Direitos das Pessoas com Deficiência. Da Rádio Câmara de Brasília, Silvia Minhato.
13: Política.
15: Chico Alencar, do PSOL do Rio de Janeiro, avalia que o volume de emendas parlamentares previsto no orçamento de 2026 enfraquece a articulação entre os poderes. O deputado também afirma que os recursos, estimados em 61 bilhões de reais, distorcem o planejamento nacional.
14: Chico Alencar ainda aponta que a falta de rastreabilidade e transparência na destinação das emendas mantém práticas semelhantes ao orçamento secreto, com prejuízo para políticas públicas de saúde, educação, mobilidade urbana e infraestrutura.
15: Tadeu Venere, do PT do Paraná, repudia a indicação irregular de emendas parlamentares por pessoas sem mandato eletivo ativo. Na opinião do deputado, a tentativa de criar o que ele chama de poder paralelo gera constrangimento e a perda de credibilidade do Congresso.
14: Ao elogiar decisões judiciais recentes de bloqueio de bens e recursos contra dirigentes partidários e ex-parlamentares, Tadeu Venere reforça que a indicação de verbas é um direito exclusivo de quem foi eleito pelo povo. Ele cobra investigações e punição dos responsáveis por irregularidades.
15: Roberto Monteiro Pai, do PL do Rio de Janeiro, critica o uso que políticos fazem do nome de Deus para se aproximar do eleitorado. O deputado cobra coerência ética e respeito aos mandamentos religiosos nas condutas diárias e no respeito ao próximo.
14: Roberto Monteiro Pai alerta que todos prestarão contas de suas ações e palavras. O congressista destaca que, mesmo defendendo seu campo político, a direita evita ataques pessoais a seus adversários em respeito aos princípios que professa.
15: Eli Borges, do Republicanos do Tocantins, manifesta preocupação com o que considera ameaças à liberdade religiosa no Brasil. Ele cita a interrupção de culto evangélico por policiais e questionamento a uma oração feita em um fórum de conselheiros tutelares.
14: Eli Borges afirma que manifestações de fé vêm sendo tratadas com restrições crescentes em espaços públicos e religiosos. Ele assinala que o país precisa levar a sério a defesa da liberdade religiosa para evitar que cultos sejam limitados por decisões institucionais.
13: Ciência e tecnologia.
15: A comissão aprova punições a empresas que permitem pornografia criada por inteligência artificial. A repórter Júlia Lopes nos conta quais serão as penas.
18: A Comissão de Comunicação da Câmara aprovou um projeto de lei que prevê multas e sanções para empresas de tecnologia e redes sociais que permitirem a criação e a circulação de pornografia gerada por inteligência artificial, as chamadas deepfakes. Pelo texto, fica proibido o uso de IA para criar imagens ou vídeos de nudez e conteúdo sexual sem autorização da pessoa envolvida. No caso de adultos, a prática só será permitida com consentimento expresso. Já para menores de idade, a regra é ainda mais rígida. Qualquer conteúdo desse tipo é totalmente proibido, mesmo que não envolva pessoas reais. A proposta estabelece que empresas que descumprirem as regras poderão ser multadas em até 2% do faturamento do grupo econômico, limitado a 50 mil salários mínimos. Em casos mais graves, a punição pode chegar à proibição do uso de ferramentas de inteligência artificial. O texto aprovado é do relator deputado Jadiel Alencar, do Republicanos do Piauí. Ele afirmou que o objetivo da medida é proteger crianças, adolescentes e adultos contra a manipulação de imagem. Dados da ONG SaferNet mostram que denúncias de abuso sexual infantil online, muitas vezes envolvendo o uso de IA para a criação de deepfakes, cresceram e ultrapassaram 63 mil registros em 2025, o segundo maior número em 20 anos. Para o autor da proposta, deputado João Daniel, do PT de Sergipe, a ideia é promover uma internet mais responsável e garantir punição para quem comete crimes no ambiente digital.
19: Nós precisamos utilizar a inteligência artificial, as redes sociais, para o bem, para o amor, para a solidariedade, para a boa informação. Não podemos aceitar esse tipo de ação que é cometida por criminosos que utilizam a inteligência artificial e as redes sociais para prejudicar e cometer crimes através da internet.
18: O projeto também determina que conteúdos gerados por IA têm identificação clara como marca d'água, indicando que são artificiais. Além disso, obriga as plataformas a remover rapidamente conteúdos ilegais e a manter canais acessíveis para denúncias. A proposta ainda prevê punições para quem produzir ou compartilhar deepfakes sexuais envolvendo menores ou adultos sem consentimento. Nesses casos, as vítimas poderão ser indenizadas por danos morais e materiais. A proposta que impõe sanções é

0: casos, as vítimas poderão ser indenizadas por danos morais e materiais. A proposta que impõe sanções a empresas de tecnologia que permitem a circulação de conteúdo sexual pornográfico gerado por inteligência artificial sem consentimento segue agora para análise da Comissão de Ciência e Tecnologia. Da Rádio Câmara de Brasília, Júlia Lopes.
1: Segurança Pública. Contrária ao projeto de lei que criminaliza a misoginia, Clarissa Tércio, do PP de Pernambuco, afirma que o texto ameaça as liberdades de expressão e religiosa sem garantir proteção efetiva às mulheres. Segundo sua leitura, a proposta ainda pode prejudicar a empregabilidade feminina e gerar insegurança jurídica.
2: Clarissa Tércio contesta a informação de que o grupo de trabalho que analisava o projeto aprovou por unanimidade o texto. De acordo com a parlamentar, todas as deputadas de oposição votaram contra e desmerecer esses votos já é, por si só, um ato de silenciamento e misoginia.
1: Já Maria do Rosário, do PT do Rio Grande do Sul, solicita aprovação imediata do projeto de lei da misoginia e faz um apelo pelo fim da obstrução da matéria. Ela argumenta que a proposta é urgente para salvar vidas e combater a escalada de violência contra as mulheres no país.
2: Maria do Rosário afirma que a violência de gênero mata 4 mulheres por dia no Brasil. A deputada critica o uso de discursos religiosos para justificar o ódio contra elas e observa que o projeto também ajuda a reduzir o número de crianças órfãos de vítimas de feminicídio.
1: Luiz Lima, do Novo do Rio de Janeiro, critica o posicionamento da bancada governista em votações que endurecem regras de cumprimento de pena para crimes hediondos. Ele defende punições mais rígidas como resposta ao aumento da violência contra diferentes grupos da população.
2: Luiz Lima sustenta que o combate à criminalidade exige medidas mais severas a quem comete homicídio e crimes contra crianças. O parlamentar afirma que a segurança pública deve proteger toda a população, sem distinção de raça, gênero, orientação sexual ou posição política.
1: Agricultura. A Câmara aprovou e encaminhou para análise do Senado o projeto de lei que proíbe a comercialização de leite em pó importado reconstituído no Brasil.
2: A ideia é proteger o produtor brasileiro e garantir mais transparência ao consumidor, como informa a repórter Maria Neves.
3: A Comissão de Constituição e Justiça da Câmara dos Deputados aprovou o projeto que proíbe a reconstituição de leite em pó importado para que seja vendido na forma líquida no Brasil. Pelo texto, empresas que descumprirem a norma ficam sujeitas a multa de até R$1 milhão. O infrator também poderá sofrer suspensão do alvará de funcionamento de forma temporária ou definitiva. De acordo com a autora do texto, deputada Daniela Rainer, do PL de Santa Catarina, o produtor de leite brasileiro sofre uma crise sem precedentes, causada em grande medida pela importação de leite em pó, que é reidratado e vendido como leite fluido no mercado interno. De acordo com ela, além de defender os produtos nacionais, o projeto traz proteção para o consumidor.
4: Esse projeto de lei busca também que o consumidor saiba o que ele está consumindo, mas especialmente para que o nosso produtor de leite tenha o seu produto valorizado. Para que o agricultor brasileiro, o produtor de leite brasileiro, tenha, sim, condições de se recuperar e não tenha essa concorrência desleal batendo na porta dele todos os dias, que em muitos casos acabou inviabilizando a produção leiteira brasileira.
3: O relator da proposta na comissão, deputado Domingos Sávio, do PL Mineiro, também afirma que a medida busca proteger o mercado interno de práticas desleais de comércio. Segundo o parlamentar, a preferência pela utilização de leite nacional não configura discriminação arbitrária, representa apenas um instrumento legítimo de política pública voltada à proteção da cadeia produtiva do país. Domingos Sávio sustenta ainda que a norma não proíbe a importação do produto, somente busca restaurar um mínimo de isonomia entre o produtor nacional de leite e o produto reconstituído a partir de matéria-prima importada e subsidiada. O texto aprovado permite a reidratação do leite em pó para venda no mercado nacional somente em caso de desabastecimento do produto na forma líquida. Da Rádio Câmara de Brasília, Maria Neves.

0: Informações. A inclusão da injeção semestral contra o HIV no SUS esbarra em preço alto, segundo apontaram especialistas em debate realizado recentemente na Câmara. A reportagem é de Emanuele Brasil.
1: O Ministério da Saúde, especialistas e representantes da sociedade civil afirmaram em debate na Câmara dos Deputados que o alto custo e o monopólio imposto pela indústria farmacêutica dificultam a incorporação do medicamento Lenacapavir ao Sistema Único de Saúde. O fármaco que previne a infecção pelo HIV, com apenas 2 injeções anuais, é defendido por especialistas e pela sociedade civil como a principal solução para reduzir o estigma e o abandono da prevenção diária em comprimidos. Embora o Lenacapavir já tenha o registro na Anvisa, ele ainda não está disponível no SUS. O medicamento passa agora por uma fase de definição de preço pela Câmara de Regulação do Mercado de Medicamentos. Somente após essa etapa é que o CONITEC, Comissão Nacional de Incorporação de Tecnologia no SUS, avaliará se o custo-benefício permite a oferta gratuita na rede pública. Coordenadora da mesa, a deputada Duda Salaber, do PSOL de Minas Gerais, ressaltou que a atualização das tecnologias de prevenção é fundamental para atender as populações mais vulneráveis de forma digna. A parlamentar é autora de um projeto de lei que declara o medicamento como de interesse público, passo que pode facilitar uma futura quebra de patente.
2: Nós não queremos um SUS refém do mercado. Nós queremos Lenacapavir no SUS e queremos vida acima das patentes.
1: O debate foi encerrado com a cobrança de que o governo federal defina uma estratégia clara para garantir o acesso ao Lenacapavir antes da Conferência Internacional de AIDS, que acontecerá no Brasil em julho. Da Rádio Câmara de Brasília, Emanuele Brasil.
0: Direitos Humanos.
3: O projeto cria sala exclusiva nas perícias médicas ligadas aos estados para atendimento de crianças e adolescentes.
0: O repórter José Carlos Oliveira tem mais dados sobre a proposta.
4: Em fase final de análise na Câmara dos Deputados, o projeto de lei cria sala exclusiva nos institutos médico-legais para atender crianças e adolescentes vítimas de violência. A proposta do deputado Marcos Polon, do PL do Mato Grosso do Sul, já passou pelas comissões de Segurança Pública e de Previdência. Resta apenas a aprovação da Comissão de Constituição e Justiça para o texto seguir diretamente para a análise do Senado. A relatora, deputada Daniela do Vaguinho, do Rio de Janeiro, explica o principal objetivo da proposta.
5: O projeto enfrenta um problema muito grave, a revitimização. Hoje, muitas crianças e adolescentes vítimas de violência precisam passar por perícias em ambientes comuns dos IMLs, dividindo espaço com adultos, inclusive suspeitos e pessoas em situações graves, o que é totalmente inadequado. Isso aumenta o trauma.
4: O texto prevê que os IMLs destinem locais exclusivos para esses jovens sem risco de exposição a situações intimidantes ou vexatórias durante o processo judicial. Daniela do Vaguinho ressalta que as secretarias estaduais de segurança pública e as polícias civis terão prazo de 2 meses para cumprir a regra a partir da transformação da medida em lei.
5: O que buscamos é garantir proteção, respeito e cuidado nesse momento tão delicado. São mudanças simples, mas muito significativas. Uma sala exclusiva rompe com a lógica atual dos IMLs. Garante privacidade, evita o contato com adultos e suspeitos e com um espaço adequado e equipe preparada, a escuta é mais segura, o exame é mais cuidadoso e a prova mais qualificada.
4: A proposta segue diretrizes da Constituição e do Estatuto da Criança e do Adolescente quanto à proteção desses jovens diante de todas as formas de negligência, violência e opressão. Da Rádio Câmara de Brasília, José Carlos Oliveira.
0: Saúde.
3: A Câmara aprovou prioridade de atendimento no SUS para mulheres que sofreram perda gestacional. Entenda a medida com a repórter Sofia Peçanha.
6: A Comissão de Constituição e Justiça aprovou o projeto que garante prioridade de atendimento psicológico e social pelo Sistema Único de Saúde, o SUS, para mulheres que sofreram aborto espontâneo, óbito fetal ou perinatal. O aborto espontâneo ocorre quando a gestação é interrompida de forma natural. O óbito fetal ocorre quando o bebê morre ainda durante a gravidez. E o óbito perinatal envolve mortes registradas no fim da gestação ou nos primeiros dias após o nascimento. O texto aprovado altera a Lei Orgânica de Saúde, além de reunir outros 5 projetos que estavam sendo analisados em conjunto e que tratavam da humanização do luto parental, do atendimento especializado

0: realizado no SUS e da adoção de protocolos específicos para esses momentos por hospitais públicos e privados. A relatora das propostas nas comissões de Previdência e de Constituição e Justiça, a deputada Cristone Nieto, do PL do Rio de Janeiro, destacou que os serviços de saúde devem estar atentos para o sofrimento das mulheres cuja gravidez resultou em óbito do bebê.
1: Desse modo, resta mais que evidente a necessidade que haja acompanhamento profissional dessa gestante, a fim de que o luto, o sentimento de perda enfrentado por elas, seja devidamente conduzido.
0: Entre as medidas previstas estão: prioridade de atendimento psicológico, acompanhamento multiprofissional, separação de alas hospitalares para mães que sofreram perda gestacional e possibilidade de registro do nome escolhido pelos pais para bebês natimortos na sessão de óbito. Segundo o parecer aprovado, a proposta busca estabelecer diretrizes gerais de acolhimento e humanização no atendimento às famílias, sem detalhar procedimentos específicos em lei. O projeto também prevê medidas para evitar constrangimentos às mães em situação de luto durante a internação hospitalar, além de ações de orientação e capacitação de profissionais de saúde. Segundo a deputada Cristone Nieto, a proposta tem impacto direto no processo de recuperação emocional das famílias.
1: São medidas que, inclusive, levam em conta o tratamento respeitoso para com a família e, principalmente, para com a mãe, já que seu efeito também tem natureza psicologicamente benéfica e integrativa.
0: O projeto que garante prioridade no SUS para mulheres que sofreram perda gestacional será analisado agora pelo Senado. Da Rádio Câmara de Brasília, Sofia Peçanha.
2: Homenagem.
3: Paulo Teixeira, do PT de São Paulo, homenageia Valmir Rodrigues Chaves, conhecido como Bill do MST, falecido em abril. O deputado registra que a liderança popular contribuiu para a organização de trabalhadores do campo, assentamentos, cooperativas e comunidades rurais.
4: Termina agora o Jornal Câmara dos Deputados, produzido pela Rádio Câmara, com trabalhos técnicos de Wellington Teles e apresentação de Val Monteiro e Márcio Aquilissardi. Uma boa noite para você.
3: A Voz do Brasil volta amanhã. Boa noite.
2: Você ouviu A Voz do Brasil. Boa noite.

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de Hollywood, Anne Hathaway, está esperando seu terceiro filho com o marido, Adam Schumann. A notícia que já circulava nos bastidores foi confirmada nesta quarta-feira, deixando os fãs da atriz em polvorosa. Com 43 anos, Anne tem exibido a barriguinha em tapetes vermelhos pelo mundo, enquanto concilia a gestação com a divulgação de seu novo filme. A família cresce e a felicidade da atriz é contagiante. Sim!

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apresentadora Tati Machado está deslumbrante em sua segunda gravidez e não esconde a felicidade. De férias em Menorca, na Espanha, ela compartilhou fotos em que aparece de biquíni, exibindo o barrigão e recebendo uma enxurrada de elogios dos seguidores. Ao lado do marido, Bruno Monteiro, Tati aproveita dias de sol e mar, mostrando que a maternidade a deixou ainda mais radiante. Os fãs já especulam se vem uma princesinha por aí. Sim!

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Eu entrei no elevador. Eu olhei fixamente para ele no saguão do hotel. Ali, pronto para ir embora. A porta se fechou. 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Eu só não sabia que aquela porta fechava também um importante capítulo da minha história. Um momento que ressignificou o meu olhar sobre tudo. Sobre a fragilidade da vida, sobre o meu próprio futuro e também sobre a música. Essa canção, depois que me despedi do meu companheiro, passou a ter outro sentido. Passou a ter outro sentir. E toda vez que eu canto ela, é como se ele estivesse aqui do meu lado. Ela me escuta mesmo. Meu eterno parceiro, é por você que eu canto.

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10: Influenciador e dançarino Juliano Floss está com tudo. Ele acaba de passar em um teste para uma nova novela da Globo e já tem um papel de destaque. Viverá um triângulo amoroso ao lado do renomado ator Alexandre Nero. A notícia agitou as redes sociais e os fãs de Juliano, que estão ansiosos para vê-lo nas telinhas em um desafio inédito. Parece que o mundo das novelas ganhará um novo galã.

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está rolando entre Virgínia Fonseca e Vini Júnior. As especulações sobre um possível romance entre a influenciadora e o jogador voltaram com força total após imagens de uma festa em um iate luxuoso na Sardenha, Itália, circularem nas redes sociais. Virgínia foi flagrada no colo de Vini Júnior durante a celebração do aniversário do atacante, reacendendo a chama da fofoca. Será que teremos um novo casal poderoso no mundo das celebridades? Sim!

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3: E olha só a dúvida da Laís. Doutor, minha avó e minha mãe têm varizes. Será que eu corro o risco de ter também? Estou apenas com 20 anos. Laís, existe um componente genético, sim, no desenvolvimento das varizes, que são veias.

0: varizes. Será que eu corro o risco de ter também? Estou apenas com 20 anos. Laís, existe um componente genético, sim, no desenvolvimento das varizes, que são veias dilatadas, tortuosas e insuficientes, que perderam a capacidade de bombear o sangue de volta ao coração. E aí, os principais sintomas dessas varizes são dor nas pernas, inchaço, sensação de peso nas pernas, em estágios mais avançados, até alterações no aspecto da pele. Inclusive, pode haver cãibras e formigamentos. Bom, além da genética, e aí a gente não tem muito o que fazer, a questão do estilo de vida é muito importante para a prevenção das varizes. Então, evitar passar muito tempo sentado, ter uma atividade física regular, trabalhar o fortalecimento, por exemplo, da musculatura das pernas, principalmente ali das panturrilhas, evitar obesidade e sobrepeso, não fumar e, eventualmente, o uso de meias compressivas elásticas podem ajudar no alívio dos sintomas e até na prevenção em algumas situações. Lembrar que na gravidez o risco aumenta um pouquinho. Não deixe de conversar com seu médico. Tá com dúvidas? Escreve pra gente no arroba Jairo Bauer Oficial.
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3: Muito bem, senhoras e senhores, está entrando no ar mais um The Music Coffee Time. As grandes emoções do passado estão de volta, de presente, pra você. É que bom então, né? A partir de agora você ouve aí as grandes emoções dos anos 70, 80, 90, até 2000 também, se for bom, a gente traz de volta. A partir de agora, tem The Music Coffee Time.
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0: 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A gente volta já depois do intervalo.
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0: cantoria perfeita dos grandes sucessos do passado, aqui no The Mills Coffee Time. A gente volta já depois do intervalo.
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0: Voltamos com The Music Coffee Time, as grandes emoções da sua vida.
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0: Estão aqui, a gente volta já.
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7: E olha só a dúvida do Otávio. Doutor, tenho 25 anos e até hoje não tive nenhuma relação sexual porque tenho medo de ter ejaculação precoce. Até hoje, só tive experiências com masturbação e sempre ejaculo rápido demais. Por isso, tenho evitado contato com outras pessoas. O que é que eu faço? Otávio, eu acho o seguinte. Primeiro, a gente precisa entender que a principal causa de ejaculação precoce é emocional. A ansiedade de performance. E pelo que você tá contando pra gente, você criou uma baita ansiedade em relação ao que vai acontecer. Você fica com medo de ter ejaculação precoce e você acaba evitando contatos íntimos com outras pessoas. Então, tem o desejo, tem a vontade, mas tem uma evitação por conta desse medo. Primeiro, não tem que ter vergonha de nada. A gente costuma dizer que sexualidade é um longo aprendizado. Quanto mais tranquilo e menos ansioso você tiver, menores as chances de você ter problemas de ejaculação ou de ereção. Então, o que eu recomendo? Que você tente ficar mais calmo, que você tenha uma parceira, um parceiro com quem você se sinta à vontade, que você sinta confiança, que você possa conversar sobre as suas expectativas, os teus medos. Também seria bem importante pensar eventualmente numa psicoterapia para que você possa lidar melhor com toda essa ansiedade, com toda essa antecipação. Tá com dúvidas? Escreve pra gente no @JairoBauerOficial.
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0: As emoções da sua vida estão aqui. A gente volta já.
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1: Eita, coisa boa, de volta com o nosso The Music Coffee Time. Então aumenta aí o volume, estamos chegando de volta com os grandes clássicos pra você.
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0: sintonia perfeita dos grandes sucessos do passado, aqui no The News Coffee Time. A gente volta já depois do intervalo.
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1: Atenção, senhores passageiros, estamos de volta com The Music of Time.
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0: Muito bem, gente, essas são as últimas de hoje aqui no nosso The Music Coffee Time. Obrigado pelo teu carinho, pela tua audiência. A gente volta na próxima edição.
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5: E olha só a dúvida do Kleber. Doutor, tenho 35 anos, estou num relacionamento estável há 5 anos e a minha libido diminuiu muito nos últimos meses. Sei que ando estressado, preocupado com trabalho, com pós-graduação e alguns problemas com a minha parceira. Mesmo assim, pensei se não poderia facilitar as coisas e tentar tomar algum hormônio masculino, tipo testosterona ou alguma coisa do tipo, para ver se esse desejo melhora. O que o senhor acha? Olha só, eu não acho uma boa ideia a gente pensar em reposição de testosterona nessa situação que você está contando. Você mesmo já identificou quais são as possíveis causas dessa diminuição da libido. Conflitos com a tua parceira, estresse, ansiedade, tudo isso pode minar mesmo o nosso desejo. Terapia de reposição com testosterona é indicada apenas em casos muito específicos, em geral para homens mais velhos ou homens que enfrentam condições clínicas em que há uma diminuição muito importante da testosterona, o que não parece ser seu caso. Você pode até investigar, procurar um médico, dosar a testosterona, mas eu acredito que a sua melhora vai passar por você reavaliar essas questões que você está enfrentando, reorganizar um pouco a sua vida diária, a sua vida cotidiana e endereçar os conflitos que você está tendo com a tua parceira. Tá com dúvidas? Escreve pra gente no arroba Jairo Bauer Oficial.
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1: Bom dia, agora 12h07, 94 FM.
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0: 94 FM, agora 12h25.
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6: Noventa e quatro FM, faltando 10 para as 3. Bom dia.
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3: E olha só a dúvida da Roberta. Doutor, comecei a namorar há pouco tempo e o meu namorado diz pra mim que tem um tipo de epilepsia em que ele tem alguns espasmos numa região do seu rosto. Isso pode acontecer mesmo? Eu ainda não vi, mas não sei o que eu faria numa situação dessa. Olha só, epilepsia é um distúrbio neurológico em que acontecem descargas elétricas anormais no nosso cérebro, que podem provocar o que a gente chama de crises. As crises epiléticas, assim, grosso modo, elas podem ser divididas em generalizadas e focais. Generalizadas são aquelas em que os hemisférios cerebrais são ativados simultaneamente, incluem as crises de ausência, por exemplo, quando a pessoa se desliga do mundo exterior, e aquelas crises clássicas que a gente chama de convulsão, que são crises tônico-clônicas com queda, rigidez muscular, movimentos bruscos generalizados, muitas vezes com perda de urina. E existem as crises focais, que afetam áreas específicas do cérebro e podem provocar mesmo espasmos em um lado do rosto, sensações estranhas, alterações emocionais ou até alterações de sentido. Então, conversa com ele para entender quais são as suas atitudes nesse momento. Mas se são crises focais, provavelmente ficar ao lado dele e esperar que essas crises passem e, eventualmente, se elas começarem a se repetir com muita frequência, checar com o neurologista se algum ajuste na medicação precisa ser feito. Tá com dúvidas? Escreve pra gente no @JairoBowlerOficial.
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1: Olha a hora, agora 3:07, 94 FM.
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0: Bom dia, agora 3:30, aqui na 94.
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7: Noventa e quatro FM, 3h49. Bom dia.
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4: E olha só a dúvida da Karen. Doutor, as canetas emagrecedoras podem diminuir o desejo? Karen, a tua pergunta é boa, principalmente no momento, né, em que o consumo de canetas emagrecedoras aumentou muito no mundo todo e no Brasil não é diferente. Essa é uma questão que tem sido investigada. A maior parte dos trabalhos mostra um efeito neutro, ou seja, o uso das canetas não altera de forma significativa o desejo. Mas como esses medicamentos também agem no sistema nervoso central, modulando aí a questão de alguns neurotransmissores impactando prazer e desejo por comida, por álcool e até, estão sendo investigados, né, a diminuição de desejo e de vontade de uso de alguns tipos de droga, eventualmente algumas pessoas podem ser mais sensíveis e ter um impacto no seu desejo, na sua libido. Por outro lado, muitas vezes com os cuidados com o corpo, com a adoção de estilo de vida mais saudável e com o emagrecimento, melhora a relação da pessoa com o seu corpo e isso pode fazer com que o desejo até melhore. O que que a gente pode recomendar? Se você começou a usar as canetas e sentiu um efeito importante no seu desejo, eu conversaria com o médico que te prescreveu o uso das canetas para ele pensar eventualmente no ajuste de dose ou até numa readequação do tratamento, tá bom? Tá com dúvidas? Escreve pra gente no arroba Jairo Bauer Oficial.
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1: 4 horas e 4 minutos.
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2: Quatro horas e 25 minutos.
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1: Quatro horas e 43 minutos.
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3: E olha só a dúvida da Cláudia. Doutor, tenho me sentido muito ansiosa e o médico suspeita que talvez eu tenha hipertireoidismo. Pode ter relação uma coisa com a outra?
4: Sim, pode ter relação sim. O hipertireoidismo é uma condição de saúde em que a glândula da tireoide, que fica na região do pescoço, passa a produzir hormônios tireoidianos, o T3 e o T4, em excesso. Isso vai fazer com que o nosso metabolismo fique mais acelerado, você pode ter perda de peso inexplicável, palpitações, ansiedade, insônia, sentir mais calor ou ficar mais intolerante ao calor, isso tudo são sintomas de hipertireoidismo. A principal causa do hipertireoidismo é uma doença autoimune chamada de doença de Graves. Até 90% dos casos de hipertireoidismo podem ter relação com Graves. Mas também nódulos na tireoide, inflamações na tireoide, tudo isso pode levar ao hipertireoidismo. Para fazer o diagnóstico, é importante que você procure um médico, de preferência um endocrinologista, que vai dosar os seus hormônios, tentar diagnosticar se você tem mesmo o hipertireoidismo e aí pensar no tratamento. Mas é muito importante que, se existe essa suspeita, que você procure o seu médico para fazer uma investigação completa. Tá com dúvidas? Escreve pra gente no @ Jairo Bauer Oficial.
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8: Cinco horas e 35 minutos.

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2: Pai nosso que estais no céu, santificado seja o vosso nome. Venha a nós o teu reino, seja feita a sua vontade, assim na terra como no céu. O pão nosso de cada dia nos dai hoje, perdoai as nossas ofensas, assim como nós perdoamos a quem nos tem ofendido. E não nos deixeis cair em tentação, mas livrai-nos do mal. Amém.
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Legal 94, 6 horas 2 minutos, 6 e 2. Bom dia, cidade, bom dia toda a região. Começando por aqui mais um programa Manhã Sertaneja, o melhor da música sertaneja no seu rádio. Marcando hoje uma super sexta-feira, dia 17 de julho de 2026. E daí, tudo certinho com você? Tudo belezinha? Esperamos que você esteja bem na paz e na graça do nosso Senhor Jesus Cristo. Estamos aqui para fazer uma programação bacana, gostosa para vocês até às 7 horas da manhã. Manhã Sertaneja no seu rádio. E valendo, claro, sua participação no 35326081, mensagem de texto ou de áudio pra gente, participando aí da nossa programação Topzeira das Galáxias, o melhor do sertanejo pra você. Começando muito bem nossa programação, Peão Carreira e Zé Paulo, seguindo seus passos à hora certa, 6 e 3, bom dia!

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É, 94, 6 horas, 9 minutos, 6 e 9. Léo Canhoto e Robertinho, a música Viagem, começando muito bem nossa programação com o Peão Carreira e Zé Paulo seguindo seus passos. 3532-6081, o telefone do sucesso, WhatsApp para você participar comigo até às 7. Programa Manhã Sertaneja, o melhor da música sertaneja no seu rádio. Agora tem Goiano e Paranaense, duas pedras que se rolam. A hora certa, 6h10, não perca o horário do busão, hein? 6h10, bom dia!

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0: 94, 6 horas 13 minutos, 6 e 13, Goiânia e Paranaense na programação. Intervalo comercial, já já eu volto. É só um cafezinho. Não sai daí não, hein?
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0: Participação, claro, no 35326081, mensagem de texto ou de áudio. Daqui a pouquinho vou estar atendendo a galera que já está curtindo a nossa programação e participando aqui do Manhã Sertanejo, o melhor da música sertaneja no seu rádio. Tem mais música. Agora tem Milionário, Saudoso Zé Rico e essa linda canção, a música Tudo Bem. A hora certa, 6h17, pega do começo que a moda é bruta, DJ. 6h17, bom dia.
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É, 94, 6 horas e 25 minutos, 6h25, a música Deus, Zezé de Camargo e Luciano, do ano de 1991. A música também do álbum, o primeiro álbum da carreira de Zezé de Camargo e Luciano é O Amor, né, gente? Também podemos destacar aí duas participações especiais de duas das maiores cantoras do Brasil, a música Pra Desbotar a Saudade com Fátima Leão e também a música Águas Passadas com a participação especial de Fafá de Belém, começando muito bem aí, né, a sua carreira Zezé de Camargo e Luciano com o álbum disco É O Amor do ano de 1990. 6 horas 26 minutos, 6h26. Esse é o programa Manhã Sertaneja, o melhor da música sertaneja no seu rádio. E aqui é uma atrás da outra. E agora tem a música Vontade Dividida, uma regravação aí de Milionário Zé Rico nas vozes de Christian e Ralph. Essa é linda demais, hein? 6h26, não perca o horário do busão. Bom dia.

0: 94, 6 horas 29 minutos, 6h29. Christian e Ralph, Vontade Dividida. Programa Manhã Sertanejo, o melhor da música sertaneja no seu rádio, com Marcelo Moreira até às 7 horas da manhã, hein? E aqui só toca as melhores, rapaz. É, vamos lá, vamos atender o povão que já tá curtindo a nossa programação, participando do nosso programa através do Zap Zap aqui da 94. Pessoal que tá aí já ouvindo Manhã Sertaneja, já curtindo a nossa programação, e vamos atender a galera que já tá curtindo. Um abraço, ouvindo a gente, um grande abraço, nosso grande amigo Éder Bibiano. Oi, Éder, um grande abraço, meu querido, uma ótima sexta-feira, abençoada por Deus, obrigado pela companhia, obrigado pela audiência. Na cidade de Ponta Grossa, no Paraná, vai falar com a gente o Wagner Antônio. Oi, Wagner, bom dia.
1: Bom dia, Marcelo, bom dia a todos os ouvintes do Manhã Sertaneja. Estamos aí passando para registrar a audiência e desejar a todos uma ótima sexta-feira, uma sexta-feira abençoada, cheia de paz, cheia de saúde, cheia de muita esperança, cada um dos ouvintes aí, beleza, Marcelo? Tamo junto, amigo, tamo ligado, forte abraço.
0: Grande abraço a você, um abraço também para a sua mamãe, a dona Tereza, lá em Santa Cruz dos Lopes também, sempre curtindo a nossa programação, né, Wagner? Um grande abraço para você, que Deus abençoe imensamente a sua sexta-feira aí, a sua de toda a sua família. Obrigado pela companhia, obrigado pela audiência. Adelinda da Vila Beca, oi, Adelinda, bom dia. Tudo certinho, Adelinda.
2: Vamos com o Rick
0: Renner. Rick Renner.
2: Aqui é a minha, Deus quiser. Tchau, tchau. Vamos com a Vila Beca. Tchau.
0: Tá certo. Deus. Grande abraço diretamente da Vila Beca, falando com a gente, Adelinda. Tem mais participações aí, vamos lá, pode colocar aí pra gente. Vamos lá, oi, bom dia.
3: Bom dia, Marcelo Moreira. Parabéns pelo programa.
0: Obrigado.
3: O programa tá bom demais. Roda um modão pra nós aí com Tião Carreiro e Pardinho, Amargurado.
0: Olha, esse é um clássico, hein?
3: Quero mandar lá pra rapaziada da Aeromoto. Aú, rapaziada, daqui a pouco tamo junto. José Ribeiro Alves da Vila Novo Horizonte.
0: Tá
3: um
0: certo.
3: Abraço a todos, uma boa sexta-feira. Tchau, tchau.
0: Tchau.
3: E vai, Corinthians.
0: E vai, Corinthians. José Rivail participando da nossa programação, né, Zé? Um grande abraço, obrigado pelo carinho. Tá certo, daqui a pouquinho tem muito mais. O pessoal participando aqui, tem o Antônio Buchinal também, mandou aqui pra gente. Bom dia, Marcelinho. Toca aí com Teodoro e Sampaio, Estrela Caída. Vai para todo esse povão que está te ouvindo. Que Maria passa na frente abençoando nós e nos protegendo no nosso dia. Grande abraço, Antônio Buchinal. Daqui a pouquinho tem muito mais pra vocês. Intervalo comercial, já já eu tô de volta. Não sai daí, não.
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0: É, 94, 6 horas 34 minutos, 6h34. 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
1: Pediu, tocou!
0: E esse lindo clássico da música sertaneja pra você, Amargurado, a hora certa, 6h35, bom dia!
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É, 94, 6 horas 41 minutos, 6h41, gente. Não perca o horário do busão e nem o horário da circular. 6h41, rapaz. Esse é o programa Manhã Sertanejo, o melhor da música sertaneja no seu rádio. Esse é o saudoso Barreirito, a música Marimos. Antes tocamos pra você aí um super modão, um clássico da música sertaneja, com Tião Carreiro e Pardinho, com a participação especial de João Paulo e Daniel, a música Amargurado. Certo? Participe você também, 3532-6081, telefone do sucesso, WhatsApp da 94. Agora tem Teodoro Sampaio na programação, Estrela Caída. A hora certa, 6h42. Bom dia.

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1: 6h44, 6h44, os maiores e melhores clássicos da música sertaneja, você ouve aqui na nossa programação, melhor da música sertaneja, Manhã Sertaneja. Quem vai falar com a gente agora é a Maria Aparecida, lá da Fazenda Montanha, né, Maria? Bom dia, Maria!
2: Bom dia, meu grande garoto, amigo Marcelinho Moreira. Cheguei, Brasil!
1: Cheguei, Brasil!
2: Maria Aparecida Ferreira, aqui da Fazenda Montanha. Gostaria que, se for possível, se desse tempo, se não der, não tem problema, tocasse para mim com Chico Rei Paraná no colo da noite. Ofereço para Josimar e Matheus e ainda para os meus pais, o Mercinho e José, lá no bairro da Bela Vista, todos da minha família, e os meus amigos da Net Rural, o Leandro, o Antônio e a Maria, restantes bonitos, o professor Augusto, o Suriel, Soninha e Dona Cátia Ramos, e meu grande garoto aqui da frente, que já está no pé do eito, o meu amigo Alex Cicia, ele e o João, o melhor leite da região. Pé no estribo, ponta de paleta e simbora trabalhar. E vai, Argentina! Que de nós ninguém tira o caneco. Fica com Deus.
1: Grande abraço, obrigado pelo carinho, viu, Maria Aparecida, da Fazenda Montanha. E abraçando a Maria, a gente abraça também esses amigos queridos aí que estão mantendo a tradição da entrega do leite na cidade. O pessoal da Fazenda Primavera, o Alex e Cia e também o João Paulo. Um grande abraço para vocês, pessoal. Obrigado pelo carinho de sempre aí, tá bom? Quem mais está participando aqui? O Paulo César mandou bom dia para hoje. Que o nosso dia seja orientado, protegido e abençoado por Deus. Gratidão por mais um dia. O Paulo César mandou pra gente. Ariel Santos, da Esperança também, rapaz, jardineiro, quer contratar um jardineiro de primeira qualidade, ó, 15 997 990337. Vai Corinthians, mandou pra gente que o Ariel Santos, grande amigo da gente. Dona Luísa Aparecida Rosendo, lá de Santa Bárbara, oi Dona Luísa, um beijo no seu coração, obrigado pelo carinho, viu, minha querida. Deus abençoe sua sexta-feira aí, a sua, de seus familiares aí, um grande dia pra vocês aí, tá bom? Eric Delanhol, pessoal da Oficina Zandel dos Altos da São Pedro, vai falar com a gente. Oi Eric, bom dia.
3: Bom dia, Marcelinho, que Deus abençoe nessa sexta, que dê tudo certo nessa caminhada. Valeu, um dia, velho. Abraço, tudo
1: tá
3: de
1: certo.
3: Bom.
1: Tudo de bom. Quem vai falar com a gente agora é o Lico, lá do Licosburg, lá do supermercado Fricaneco. Oi, Lico, bom dia.
4: Bom dia, Marcelinho. Manda um alô pra nós aí. Bom, e pra todos os nossos amigos da nossa região, pra todos os nossos amigos aqui do mercado Fricaneco também. E Deus abençoe muito você, bastante sucesso, viu? Você amém, e toda a família sua também, tá bom? Tá, Deus abençoe. Bom dia pra você.
1: Amém. Tchau, tchau. Grande abraço, Lico. Um ótimo dia de trabalho pra você também, uma ótima sexta-feira. Obrigado pelo carinho de sempre aí. E tem um recadinho pra eu falar pra vocês aqui, viu, gente? Vai ter o Arraiá lá na comunidade de Santa Edivígia. Se mandou aqui pra gente o nosso grande amigo, o Vilmar. Vai ter um arrastapé lá, rapaz. Dia 18, sábado agora, a partir das 18 horas. Venda de salgados e doces e bebidas, e a famosa quadrilha e concurso de shot, rapaz, vai ser bom demais, né? Pescaria e muito mais, muita dança aí com o pessoal do Grupo Unidos do Fandango, e aquele bailão também com o Grupo Vanero. E vai ter vendas de salgados já a partir das 2 horas da tarde no dia 18, hein, sabadão. Então todo mundo convidado aí, arrume seu traje, traga seu par, vamos pro nosso arrastapé na comunidade Santa Edivígia, lá na Vila Jura, próximo aí ao hospital, lá na rua Prudente de Moraes, né? Tá certo? Todo mundo convidado pra festança aí, tá bom? Intervalo comercial, já já eu tô de volta, não sai daí não, é rapidez aí.
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É, 94, 6 horas 49 minutos, ao som desse belíssimo prefixo musical do programa Manhã Sertaneja, que é a cara do nosso programa, essa trilha aqui, hein? 6 horas 49 minutos, 6h49, a gente vai falando pra vocês de Pepe Hortaliças. 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Um grande abraço ao Paulo César, a Elisa, a Priscila, toda essa família nota mil do Brasil, sempre apoiando a nossa programação. Aproveitando e mandando um super abraço pro Paulo, que mandou pra gente aqui a mensagem de otimismo para você começar muito bem o dia. Para hoje, quem acorda com fé, esperança e confiança em Deus, nunca começa o dia sozinho. O Senhor já está preparando o melhor para você. Bom dia, mandou pra gente o Paulo. Grande abraço. E abraçando também essa família nota mil do Brasil na Vila Sinhá, que sempre tá ligadinha na nossa programação. A dona Maria Antônia, Luiz Celso. Ô Luiz, um beijo no seu coração. Obrigado pelo carinho. Já tomou um cafezinho, Luizão? Hã? O Tico, a Sueli, a Catarina, família nota mil do Brasil, um grande abraço a todos vocês. Casal nota mil do Brasil também, um abraço, Paulinho e a Eunice nos Altos da Vila Osório, um grande abraço, obrigado pelo carinho. No centro da cidade, curtindo a nossa programação, a dona Sueli. Oi, dona Sueli, um grande abraço, obrigado pelo carinho, obrigado pela companhia. E lá no Jardim Diva, a dona Diva também, sempre acompanhando a nossa programação, um grande abraço, obrigado pelo carinho da audiência. Nos Altos da Vila Osório também, seu João Souza Lima. Oi, seu João, um grande abraço, obrigado pelo carinho, obrigado pela companhia. Gente, instantes finais da nossa programação, um grande abraço a todos vocês, uma sexta-feira abençoada por Deus para todos nós. Eu tô de volta amanhã a partir das 7 horas da manhã, juntamente com o Flavinho Freitas, Dirceu Fernandes e o DJ Tobaína, comandando as emoções por aqui. Na sequência da programação 94, tem o programação Oração do Trabalhador, com o pastor Valdecir e a pastora Fabiane, comandando as emoções por aqui. Tem aqui na mesa técnica central, sempre ele, o comandante, o homem do cafezinho caprichado, Marcos Maza. Beijo no coração de todos, fiquem com Deus e até amanhã a gente se fala aqui pelas ondas da 94. Tchau, tchau. Minha última por conta de Leonardo, uma versão do cantor Cheyenne, a música Deixaria Tudo. A hora certa, 6h52. Bom dia.

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1: 7 horas e 2 minutos.

Duda, bom dia para você que está saindo, você que está chegando, você que está trafegando as ruas da nossa cidade. Bom dia, meu amigo do sítio, da chácara, da fazenda, da cidade circunvizinha. Você que mora na nossa região, você que nos assiste através da página do Facebook. Bom dia!

Relógio marcando 7 horas e 37 minutos. Já está dentro do seu lado o seu programa Oração do Trabalhador, órgão de divulgação de Jesus Cristo através da rede, na direção desse amigo que vos fala, Pastor Valdecir, desejando muita paz, amor, esperança no seu coração. Aqui do meu lado está o Johnny, ali na Tecnição, nosso amigo Marco Massa. E a gente vai com você até as 7 horas e 30 minutos. Eu errei o horário aí, né? Era 7 horas e 3, 7 horas e 5 minutos agora, né, Massa? 7 e 5 agora, vamos até as 7 horas e 30 minutos. Você pode participar da nossa programação. O telefone da 94.3 FM é o 3532-6081. 3532-6081. Você pode usar também o telefone do Jones, que tá aqui, só que aqui tá apagado, Jones, né? Escreve pra mim aí, pra mim aqui, assim, teu, só pra mim falar pro pessoal aí, como segunda ou terceira opção de telefone, né? Pra você também usar o 981-23-80-51. Vou repetir, 981-25-80... 91, último, beleza? Então participe, ligue, participe, manda sua mensagem, faça seu comentário, entre pela página do Facebook, curta, comente, não esqueça de compartilhar. Afinal, esse programa é meu, é seu, é nosso, é feito

maravilhoso, um belíssimo vencedor dia para você. Dia maravilhoso. Que você levante a cabeça, vá em frente, não desista, não desanime. É hora de vencer. E se Deus proporcionou você mais um dia, é porque o seu propósito está de pé com você hoje. E as coisas dão errada quando a gente quer que aconteça do jeito da gente. Mas quando a gente quer que aconteça, dá prioridade ao propósito de Deus na nossa vida. Ele sabe tudo e as coisas começam a entrar no lugar certo nas nossas vidas. Hoje, sexta-feira, dia 17 de julho, é isso, Mazané? 17 de julho de 2026. E nós estamos aqui, né, finalizando a semana, com o coração cheio de gratidão. Ontem tivemos no Templo Rede, o Rede Ensino, e lá estavam pessoas com fome, com sede, de receber, de aprender mais de Deus. É, meu irmão, é a bússola da salvação. É a bússola que nos aponta o caminho certo e não nos deixa perdido pelo caminho. A palavra, as escrituras, a examinai-a, porque testifica de mim, disse o Senhor Jesus, e cuide ter nela a eternidade. A eternidade está aí para todo mundo. Aquele que quiser entender o mistério do futuro, o porvir, segundo a palavra, né? Nós seríamos os mais miseráveis se vivesse como se a vida terminasse aqui. Nós precisamos atentarmos para uma tão, tão, tão grande salvação que vem de Deus. Esse mundo é só notícias ruins, tristezas, angústias, promessas de catástrofes. É a natureza revoltada com o homem. Muitas coisas acontecendo, o pessoal com medo. Você sai na rua, você encontra uma, duas, três, quatro pessoas. O que as pessoas sabem mais falar é sobre a crise, é sobre as catástrofes, é sobre as promessas dos climas. É o El Niño, é o nome mais famoso, o El Niño, é hoje falado pelos homens, é, pessoas têm muito medo das catástrofes. Mas nós devemos entender, a minha fé me diz que o meu Deus é maior do que qualquer catástrofe, de que qualquer luta, de que qualquer dificuldade. Esse Deus é maravilhoso. Olha, neste final de semana nós teremos duas oportunidades, 9 horas da manhã e às 19 horas. Uma manhã e uma noite, para manifestar a nossa fé, o nosso amor, a nossa esperança em Deus, às 9 horas da manhã e às 19 horas da noite, ali no Templo Rede, na rua Antônio Manuel de Camargo, número 11, no Jardim Anésia. Um endereço para você, meu irmão, não esquecendo teu pensamento, para você convidar sua família, para você se levantar, você que anda se arrastando para a vida, você que parece que tudo terminou, a luta, a dificuldade tem amassado e você está juntando os cacos da vida. Meu irmão, não desista. Palavra para você nesta manhã. Nada acabou. Tudo para o homem parece perdido. Aí então é o começo para Deus. Deus tem o começo. E Ele quer que você recomece. Beleza? Relógio marcando então 7 horas e... deixa eu ver aqui. 10 minutos, meu irmão, minha irmã, quero mandar meu abraço pro pessoal lá de Saltinho do Rio Verde, Pedro, aquele abração pra ti, irmão Pedro, irmão João, mãe Irani, aquele abraço aí pra vocês, pra Daniele, pra Paula, um abraço pro Cleverson que está lá no Tarumã, lá na comunidade do Tarumã, a Fazenda Paz, né, a Chácara Paz, Sítio Paz, é, um abração para ele, para Karine, Deus abençoe vocês, um abração pessoal também que se encontra lá na Granvila,
Léo, aquele abração de quebrar costela aí pra ti, pra Sandra, pra Simone, pro Jonathan, pessoal aí do Saltinho do Rio Verde, aquele abração pra todos vocês, pessoal Passo Fino, a Miriam, alô Miriam, a Miriam tá aqui, Deus abençoe você Miriam, Deus abençoe também o Rodrigo, Deus abençoe o pessoal aí, um abraço pro Lu, um abraço pessoal do Cerrado, alô Gia, alô, um abraço pro Zéias aí, o Joca, o chefe, um abraço chefe, Deus abençoe aí. Aquele abração para vocês, um abração ao pessoal que nos ouve em todas as nossas comunidades da nossa região, pessoal lá de Barreirinho, alô Alex, aquele abraço para ti, um abraço pessoal aí da Santa Bárbara do Matão, alô Luiz, um abraço para Jurema, para todos vocês aí, um abraço para Santa Cruz, Pedra Branca, pessoal nos ouve em todos os arredores aqui, gente, né? Pessoal lá do bairro Capovinha, Alombra 1, Alombra, né? Alombra 2, é isso, Maza? É lá perto de Varese, essa comunidade, todo mundo ouve a gente lá. Um abraço também ao pessoal lá do Pinhalzinho, ali no Paraná, gente, na divisa do Paraná com São Paulo. Pinhalzinho, o pessoal do Mato Dentro vindo a nossa programação também, ali do interior do Itararé, né? Que Deus é.

0: programação também, ali do interior do Itararé, né? É, que Deus é bom sucesso do Itararé. E o pessoal também ali do Santo Antônio, né? Lá do Ouro Verde, Sengés, pessoal de Jaguariúva, pessoal aqui de Itapeva, alô Itapeva, alô Reversu, Itaporanga, Itaí, aquele abração pessoal que nos ouve lá no Tietê, a Gilda está nos ouvindo lá no Tietê, um abração pra ti, Gilda, um abraço pessoal do Santa Terezinha ouvindo a nossa programação, alô Celso, alô Mara, aquele abração pra vocês, um abração também aí pro Dirceu, pro meu amigo André Corintiano, e também a Nair, aquele abraço pra vocês aí, gente. Pessoal que nos ouve aí em casa, o Zé Valdo está nos ouvindo hoje, ele está aqui na cidade. Aquele abraço pro Zé, né, pra todos vocês aí, gente. Deus abençoe a Sueli. Um abração, pessoal, aqui do nosso Ogildo e a Ilumira. Alô, Ilumira, alô, Gildo, alô, Zequinho. Aquele abraço pra ti de quebrar a costela e também o Sebastião, meu amigo Sebastião. Deus abençoe. Aquele abraço pra todo mundo. O Juarez, a Frávia, né? O Logo, estão todo mundo ouvindo a gente aí, gente, no bairro Cruzeiro. Deus abençoe vocês, né? O Ag, eu acho que o Edibalo foi um dos primeiros que entrou ali também do Cruzeiro. Um abração aí para todos vocês, gente. Deus abençoe. Alô, Zé, né? O pastor José tá ali ouvindo também a nossa programação. O Sérgio, o Alejandro, a Gisele, pessoal lá do nosso Lar dos Idosos, todo mundo ouvindo a nossa programação, isso é muito bom, pessoal que estão aqui, o Johnny já vai começar a notificar pessoal que estão entrando pelo WhatsApp, pelo Facebook, entrou, já vai compartilhando, nossos irmãos caminhoneiros, Silvinho, eu vejo que tá ali, tem muito mais gente aí na boleia do caminhão, andando, viajando e ouvindo a nossa programação, pessoal dos supermercados, das padarias, um abração especial pessoal lá da padaria 15, povo abençoado, aquele abraço aí, o William, toda a equipe aí, o Rafa, Deus abençoe vocês aí, a Liliane, o meu amigo Cezinha, aqui da oficina de motos, Deus abençoe, pessoal, o meu amigo Zeca da Cofesa, alô Zeca! Aquele abração pra ti aí, meu amigo. Já está na lida, na labuta. Um abração pessoal também da padaria do Supermercado Preto. Pessoal aí, o meu amigo Diego, a Bruna do Frei Caneca. Pessoal do Big Paul, todo mundo vindo. E a obra de Deus sendo espalhada. Vai divulgando, já vai compartilhando para que as pessoas ouçam o evangelho de Jesus Cristo. Deus abençoe o pessoal aí do Supermercado Fadini, meu amigo Adenildo, que também está de ouvidinho aqui no rádio. O Matheus Ferreira está indo trabalhar, né, Matheus? Essa hora assim tu já tá aí no meio das, né, da roça. Aquele abração pra ti aí, meu amigo. Deus abençoe. Da vez eu esqueço de alguém aqui, tu vai me falando, Johnny, tá? Deixa com o Johnny. Johnny, relógio marcando 7 horas e 15 minutos, meu irmão. Bom dia, pode pegar o microfone aí.
1: Bom dia a todos, irmãos, ouvintes, programa Oração do Trabalhador, mais um dia aqui, né, passando na sua sexta-feira, para deixar um recadinho de Deus para o seu coração, né? E o pessoal tá participando hoje, hein, pastor? O pessoal levantou cedo, ligou o radinho lá e tá ouvindo o programa, né? A galera tá participando com a gente aqui. O Ed Bala mandou um bom dia para toda a família Rede. Bom dia, Ed. O Éder Bibiano também está participando com a gente aqui. Todos os dias ele participa aqui, nosso ouvinte assíduo aqui, né? Bom dia, Éder. Tudo bem? Beatriz Werneck participa com a gente também. A Miriam Machado também está aqui. O Giovanni Quintiliano lá na oficina. A galera já está desde as 6h30 lá, batendo lata lá. A galera já está quente lá, todo o pessoal da oficina fazendo as máquinas pesadas lá. Se virar, né? O Marcinho Guerreiro também está junto com a gente aqui. Bom dia.

ouvindo o programa. Deus abençoe o seu dia. O irmão Silvinho também está participando com a gente. Bom dia, Silvinho. Mercadinho Bom Preço, toda a galera lá do Mercadinho já estão com o rádio ligado lá, aquecendo. Bom Preço, vou descobrir na onde que é, vamos trazer as informações completas aqui, né, pastor? Toda a galera do Bom Preço lá já estão se virando, né? Deus abençoe. E o Lico também participa com a gente, um ótimo dia, irmão Lico. Vamos ver quem entrou depois aqui. A Regiane também está participando com a gente, um ótimo dia, Deus abençoe a todos vocês, aqueles que participaram, aqueles também que não mandaram mensagem, mas estão ouvindo através do rádio, que Deus abençoe o dia de todos vocês. Agora vamos ouvir uma linda canção, És o Amor.

Salmo 126. Quando o Senhor restaurou a sorte de Sião, ficamos como quem sonha. Então a nossa boca se encheu de riso, a nossa língua de júbilo. Então entre as nações se dizia: grandes coisas fez o Senhor por eles, grandes coisas fez o Senhor por nós. Por isso estamos alegres. Restaura, Senhor, a nossa sorte como a sorte do Neguete. Os que com lágrimas semeiam, com júbilo ceifarão. Quem sai andando, chorando enquanto semeia, voltará com júbilo, trazendo os seus seixos ou a sua recompensa. Meu amigo, minha amiga, é um momento de reflexão em saber de que cada um tem um propósito a ser cumprido. E às vezes você sai por aí como um andarilho sem sorte, como uma pessoa que tem almejado até um novo dia, uma nova esperança, tem almejado a felicidade, tem almejado algo novo para a sua história e para a sua vida. O salmista Davi estava bem assim, em cima do monte, olhando para um vale que era seco, que a visão que ele tinha do vale era de um vale seco. Mas de repente, naquele dia, o dia que preparou o Senhor para ele, ele olha para o vale Neguebe e ele vê todo verde, tudo maravilhoso. A história conta em que...

0: época em época dava enchente e trazia para o vale. A semente, a água trazia a semente. E aí então frutificava e o vale era transformado de um vale seco, árido, para um vale frutífero. Quem sabe é hoje o teu dia. Quem sabe é o teu momento agora. Quem sabe agora o teu momento. Não desista. Olhe e veja com a visão que o Pai está te dando agora. Não olhe com a tua visão. Olhe com a visão de Deus. Chega mais perto do teu aparelho receptor. Coloque o copo com água, a peça de roupa, a chave da casa, do carro, do comércio. Porque chegou o momento. Receba a oração da fé. Meu Deus e meu Pai, em nome de Jesus Cristo de Nazaré, o seu Filho amado, que eu apresento os milhares de ouvintes, pessoas de longe e pessoas de perto. Pessoas que estão chorando, estão desesperadas, estão tristes, estão desanimadas. Pessoas que são vítima, Pai, de ansiedade, de angústia, de depressão ou opressão. Pessoas que estão pedindo socorro, Senhor. Entra nessa casa agora, socorre esse ouvinte. Traz o teu socorro, o teu alívio, Pai. Traz, Senhor Jesus, sobre esta vida, Senhor Jesus, o socorro. Meu Deus, entra nesse carro, nesse caminhão, nesse ônibus em movimento. Abençoa o copo com água, a peça de roupa, a chave da casa, do carro, do comércio. Liberamos uma palavra profética sobre cada ouvinte. E os que recebem com fé respondem com alegria. Amém, Jesus. E amém, Senhor. Beleza, meu irmão. Johnny, as suas palavras aí para nós, consideração sinais.
1: Deus abençoe a todos vocês, um ótimo dia também para a Nilda Silva, que participou com a gente, o irmão Hermes Delagnol e a Maria Aparecida da Fazenda Montanha. Uma ótima sexta-feira a todos, fiquem com Deus, Deus abençoe.
0: Beleza pura, obrigado Maza, obrigado Johnny, obrigado você que nos ouviu, você que nos assistiu, volte, nos ouvir, nos assistir segunda-feira, nesse mesmo horário, nessa mesma emissora. Que Deus te abençoe, um lindo, maravilhoso final de semana pra ti. Não esqueça, domingo às 9 e às 19 horas, ali no Templo Rede. Vem pra rede você também, Deus te abençoe. Então, meu irmão, vem aí agora o Vicente de Moraes com Isto é Brasil. Uma linda e maravilhosa sexta-feira. Fique com Deus e viva Cristo em nossos corações. Tchau, tchau.
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0: Como é que amanheceram hoje? 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
1: Bom dia!
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4: Vamos, gente, levantar da cama. Vamos, turma, mexer o corpo. Vamos trabalhar. Olha a hora.
5: Ei, nossa bela querida e já muito ensolarada Itararé. São 7 horas e 36 minutos.
0: Cheguei. Cheguei, Brasil.

0: Você pediu, fez até promessa para ela chegar e ela chegou.
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0: Sexta-feira, 17 de julho de 2026.
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0: É.
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0: Estamos aí completando hoje nada mais, nada menos que 198 dias do ano. Faltando tão somente 167 para botarmos os nossos pezinhos em 2027. A lua é a lua nova.
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0: 17 de julho é dia do emoji, sabe o que é emoji? É aqueles desenhos que tem pra você colocar ali na... Fazer gracinha ali no WhatsApp, né? Hoje é dia do emoji. Você tem tatuagem, é? Hoje é dia da tatuagem. Grande profissional na área da saúde, hoje é dia do cirurgião oncológico.
1: Sexta-feira.
0: É dia da justiça internacional.
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0: Cuidado a você que anda pelas florestas. Hoje é dia do curupira, o protetor das florestas.
1: Hoje é sexta-feira.
0: Abraço muito especial para você que está aniversariando nesta sexta-feira, em 17 de julho. Parabéns a todos os aniversariantes desta data. O nosso desejo de muitas e muitas felicidades. Ano 36 está começando mais uma edição do Isto é Brasil, a produção, a seleção musical e a apresentação de Vicente de Moraes, conhece ele? A direção geral, Bila Fadel.

0: Bom dia para você, ouvinte de todos os dias, de todas as horas. Dia pro sol da... Bom dia, vida que se renova a cada momento, a cada instante. Da... Bom dia, trabalho que dignifica o homem. Bom dia, fé, que sem ela nada acontece em nossas vidas, não é mesmo? Bom dia, coragem, sem você, coragem. Não saímos da cama todos os dias. Bom dia, alegria que transforma nossas vidas. Bom dia, família, alicerce de tudo. Bom dia, os meus amigos e amigas de todas as horas. Bom dia, Deus, o grande arquiteto do universo, razão de nossa existência, criador do céu, criador da terra. E obrigado, Senhor, pelo dia de hoje, por esta sexta-feira. Obrigado pelos meus filhos, minha nora, meus netos. Obrigado pela minha família, pelos meus amigos e amigas ouvintes. Mas acima de tudo, obrigado pela tua presença em nossas vidas, Senhor. Obrigado.
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0: Quem é o cantor?
1: Cantores, né? Rio Negro e Solimões abrindo mais uma edição do Isto é Brasil. Tocando em frente. Hora certa, agora 7h44.
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0: 148, Amor e Saudade, Sérgio Reis.
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0: 9 para as 8, encerrando já a parte primeira aqui do Isso é Brasil. Mato Grosso e Matias, Retrato de Mãe.
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E com esse prefixo musical do saudoso Zé Bétio, para Pedro, Pedro, para! Estamos de volta com o nosso Este é Brasil, às 8 horas pontualmente, em nossa bela, querida e ensolarada Itararé. Manhã de inverno brasileiro que deu um tempinho, né? Tá amanhã gostosa. Sexta-feira, 17 de julho de 2026.

pelas ondas 94.3, tem Vicente de Moraes, seu Isso é Brasil, tem o melhor da nossa música sertaneja de ontem, de hoje, de sempre. E é claro, aí do outro lado, tem você na nossa companhia, na nossa sintonia. Sinta-se em casa. Vamos arregaçar esse volume aí, vamos erguer, vamos erguer, vamos erguer. Vamos estourar a caixa, é. Vamos acordar as vizinhanças que já são 8 horas, 1 minuto. Anunciando para amanhã, ó, amanhã, sabadão, 18 de julho, amanhã. Tem o tradicional e sensacional Arraiá de Santa e de Viges. Com vendas típicas de salgados, doces e bebidas. Tem também o famoso concurso de shot. Sabe quem vai animar a festança lá amanhã no Arraiá de Santa e de Viges? Melhor da cidade, sem dúvida nenhuma, hein? Grupo Vanero. Amanhã no Arraiá de Santa e de Viges. Sabe onde fica ali a comunidade de Santa e de Viges? É. Lá embaixo, no comecinho da São Pedro, antes do cemitério, seguido à direita, para baixo ali do hospital, atrás do educandário, é. Ali a comunidade de Santa e de Viges, povo legal, bacana, esperando você, você e você também. De braços abertos para curtir amanhã lá. Uma animada quadrilha, pescaria e muito, muito, muito mais. Olha, a partir das 14 horas, conhecido como 2 da tarde,

0: tá tendo lá venda de salgados, hein? Bom, tá tudo isso aí, muito mais acontecendo. Também tem a apresentação do grupo Unidos do Fandango. Zezinho, Diniz e companhia vai estar lá amanhã, né, Zinho? Já disse que não tem tempo de escutar a rádio, que ele trabalha muito, coitado. Até chorou. Ah, meu pai. E a animação dessa festança com eles. Vanerô, grupo Vanerô. Abraço, pessoal. O Vanerô tá sempre na sintonia.
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1: Cantores Altair e Alexandre, Laço Aberto.
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1: Hora certa, agora são 8 horas e 7 minutos.
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0: Agora cantores Lucas e Luan. Hey Jude. 8 horas 11 minutos, bom dia.
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0: 8:19, é a hora oficial do Brasil. Olha só para não esquecer, hein? Estamos aqui de segunda a sexta-feira, neste horário. Logo após os pastores Valdecir e Fabiane, eu chego com o Isto é Brasil somadão no seu começo de manhã. Para registrar a sua audiência, sua preferência em 94.3, é só acionar o nosso WhatsApp. É o 3532-6081. Vamos lá de novo, anota aí. 3532-6081. Estando fora aqui da nossa área, da nossa região, é só acrescentar o 15.
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Agora são 8 horas e 33 minutos. É a hora oficial do Brasil. Você está bem? Muito bem? Está em 94.3? É a sua, é a nossa 94 FM. Transmitindo de Tararé para todo o sul e sudoeste paulista. Também para o nosso querido norte pioneiro do Paraná. Através das suas possantes ondas sonoras. Para o Brasil, para o mundo e para outro mundo. Através da internet. Nosso bom dia lá para o Mauro Tadeu e a esposa Rosimeire na sintonia. Obrigado pela audiência. Mais uma vez confirmando a audiência pessoal do Mercadinho Bom Preço. Também a Maria Aparecida da Fazenda Montanha. A Inês do bairro do Cerrado confirma a audiência também. Obrigado pessoal, legal, pela audiência de sempre.

0: Os irmãos Chico Rei Paraná, amor com amor se paga.
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0: Joaquim, o saudoso Manuel, uma lágrima. 8h40.
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0: 78.
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1: Tá na hora, 11 para as 9. Nosso bom dia, nosso abraço para o Carlinhos Barbosa, lá na cidade de Riversur, na sintonia. Alô, Carlinhos! Marco Galdino também curtindo a nossa programação. Julião do Rio está lá na estância, também na sintonia, né, Julião? Obrigado aí pela audiência. Anunciando para amanhã, programação especial a partir das 7 da manhã. É a dupla Big Pau. Flavinho Freitas e o Marcelo Moreira aqui no KM94. Às 9 ao meio-dia, Magalhães, Donizete e toda a sua equipe fazendo amanhã de sucesso na 94 FM, partida em 7 da manhã. Eu volto na segunda-feira, se Deus quiser, a partir das 7h30, tá combinado? Espelho das Águas, Jean Giovanni, César e Paulinho, Amor Além da Vida. A carta, Milionário e José Rico vão encerrar mais uma edição do Isto é Brasil. Ótima sexta, abençoado final de semana. Até segunda-feira, se Deus quiser. Tchau, tchau.

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0: Obrigado.
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0: Muito bem, 9:07. Bom dia. Uma ótima sexta-feira. Abençoada para todos nós. Estamos chegando e vamos juntos.

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0: Mário cantando aí com o Zé Neto Cristiano. 9h44. Rapidinho, nós vamos lá pro nosso intervalo. E já já a gente volta com mais música pra você. 9h44 da manhã. Bom dia.
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0: Muito bem, 94 FM, falta 10 para as 10. Bom dia.
1: Plicente. Conta essa história pra nós, pai.
2: Eu tô deixando a luz acesa pra salvar.

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2: 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Muito bem, 10 horas e 6 minutos, abrindo

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foram registradas lá em Belo Horizonte, Contagem, também as cidades lá da Nova Serrana, também Uberlândia. Os números sorteados foram 8, 12, 23, 27, 42.

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0: aqui na Rádio Número 1.
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0: Rapidinho a gente vai pro nosso comerciais e já a gente volta aí. Não sai daí não.
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0: Muito bem, a música do Jorge Matheus. Aqui na Rádio Número 1. Na 94 FM. 10h39.
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0: Muito bem, 10h39 da manhã, uma ótima sexta-feira para você, um ótimo final de semana também. Olha gente, uma ótima notícia, o vôlei feminino de Itararé estreia com vitória nos Jogos Regionais, é isso mesmo. A equipe feminina de vôleibol de Itararé iniciou a sua participação na 50ª, aliás, nos Jogos Regionais disputados lá em Santana do Parnaíba. Com a importante vitória na competição e sua estreia, os atletas itararenses superaram a equipe de Registro por 2 sets a 0, conquistando assim um resultado positivo

finalizar a partida e garantir uma vitória, começando a campanha de forma consistente na busca aí por uma vaga na próxima fase. O resultado, gente, dos Jogos Regionais, então a equipe de vôlei de Itararé já venceu a primeira. Então a gente vai estar atualizando para vocês aí os resultados também dos Jogos Regionais. E daí está tendo bons frutos, né? A equipe do voleibol de Itararé já venceu uma lá nos Jogos Regionais. Mais informações a gente vai estar apurando também, né? Trazendo para você todas as informações atualizadas às 11 horas da manhã aqui no nosso Informativo 94, tá bom? 10h40. Bom fim de semana para todo mundo aí. 10h41.

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Muito bem, 10h51. Às 11 horas tem um informativo 94 para você ficar sabendo de todas as informações da nossa cidade, como também da nossa região. 10h51.

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1: Muito bem, agora são 11 horas e 18 minutos, agora 11:18 da manhã. Bom dia, bom dia. Mais uma vez nós queremos agradecer a Deus pelo privilégio de mais um dia de trabalho e mais um dia de estarmos aí juntos com vocês para realizarmos aí o nosso programa. Hoje marcando sexta-feira, dia 17 de julho de 2026. Bem, minha gente querida, mais uma vez estamos chegando para realizarmos o nosso programa ao vivo para toda a nossa região. Mais uma vez a você que hoje completa mais um ano de vida, que Deus te abençoe, te guarde de muita saúde, muita paz, muita alegria e que possa repetir essa data por muitos e muitos anos. Então vamos juntos até o 5 para meio-dia, atualizando todas as informações para você da nossa cidade, como também para nossa região, você que está aí do outro lado do rádio, né? Acompanhando o nosso programa. Mais uma vez eu quero primeiramente agradecer a Deus pelo privilégio de mais esse

0: 3332-6081. Esse é o telefone aqui da 94 FM. Você pode ligar, pode também mandar aí a sua reivindicação aí do seu bairro. Fica à vontade com a gente, tá bom? 3532-6081. Esse é o telefone aqui do nosso programa. Daí você pode estar mandando aí o seu alô, o seu bom dia, que vai ser um prazer imenso ter a sua companhia aqui com a gente, para que a gente possa aí fazer um programa, né, com muita informação para você, tá bom? 3532-6081, tá bom? Daí você pode estar aí enviando pra gente, que a gente vai mandar um alô para você especial também aqui no nosso programa. Agora são 11 horas e 21 minutos, já a gente vai estar atualizando a previsão do tempo. É, ontem, né, o tempinho estava bom ontem, né, gente? E parece que as temperaturas, elas vão estar começando a ficar, né, normalizar, porque a semana passada, eu te contar uma coisa, viu? A semana passada não, agora é a semana, né? Então teve alguns dias frios aí que atingiu a nossa região e a gente sabe que quando o friozinho pega nessa região aqui é complicado. Então a gente vai estar atualizando para você a previsão do tempo.
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0: Muito bem, às 11 horas e 22 minutos. Agora vamos atualizar para vocês, gente, a previsão do tempo. Porque segundo o Instituto Climatempo, para hoje, sexta-feira, marcando hoje 17 de julho de 2025, está marcando a mínima de 12 graus com a máxima de 24. Hoje não há possibilidade de chover. Então a mínima é de 12 com a máxima de 24. Para amanhã, a mínima é de 13 com a máxima de 24 graus. Também não há possibilidade de chover. Vamos para domingo. Domingo que acontece a final da Copa do Mundo entre a equipe da Argentina e também contra a equipe da Espanha. No domingo está marcando a mínima de 13 com a máxima de 24. E também não há possibilidade de chover em Italaré. Então, nesse final de semana, então as temperaturas elas vão estar variando entre a mínima de 12, né, com a máxima de 14 graus. Então ela vai ficar nesse patamar aí, tá bom?
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0: Muito bem, 11:24.
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Bem, minha gente querida, agora são 11 horas e 24 minutos. Olha, eu quero dar um recadinho importante, né? Aí sobre o Sindicato Rural aqui de Itararé, viu, gente? É o projeto integral que está sendo realizado pelo Sindicato aqui de Itararé. E eles estão fazendo o recadastramento, né? Principalmente aqui em Itararé foi feito tudo, né? Mas agora o Sindicato Rural, com o projeto Integrar, também está realizando aí na cidade de Riversul. Então você que tem aí o seu terreno, tem a sua terra, o pessoal do sindicato, eles vão estar, né, realizando, fazendo os cadastros, para ter os dados, né, para ver. E é muito importante eles terem esses dados, gente, porque para estar, né, vendo aí ajudas e também aperfeiçoando mais a questão de mão de obra e dentre outras coisas também. Mas eu quero aproveitar, falar para você que ainda não é associado ao Sindicato Rural aqui de Itararé, viu, gente?

0: porque eles oferecem, olha, muita coisa interessante, né? 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Tem o departamento jurídico, também tem os convênios, né? Como médicos, farmácias e laboratório também. Sem falar desses benefícios, você se tornando um associado do Sindicato Rural, também você vai estar realizando os cursos lá, que são totalmente gratuitos, né? Lá como a formação profissional, como a apicultura, né? Que é a implantação do apiário, né? A manutenção também, operação e manutenção de tratores agrícolas, também tem esse curso lá totalmente gratuito. Também na culinária, né? Na culinária tem muita gente aí que quer aprender uma profissão diferente, né? Lá para vocês vão poder tá aprendendo, né? O processamento lá do caseiro do leite, como os queijos, iogurtes e também do caseiro da fazer o curso, né? Do caseiro da banana, gente. Tomate também, milho. Então tem muita coisa legal lá no sindicato. Então eu falo pra vocês aí, vocês que estão ouvindo o nosso programa agora, gente, dê uma ligadinha no Sindicato Rural lá, né? 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
1: Bem, minha gente, vamos atualizar que eu acabei de receber a informação aqui da Guarda Municipal de Itararé. E a gente vai estar passando para vocês, atualizando, né? Olha, o COC age rápido e coloca mais um criminoso atrás das grades após de um furto de um veículo aqui em Itararé. Mais uma vez, uma ação rápida e eficiente da Guarda Municipal de Itararé resultou na prisão de um criminoso e reforçou um compromisso da corporação com a segurança da população. A equipe do Grupamento de Operações com Cães foi acionada para prestar apoio à Polícia Militar após um furto de um veículo Fiat Strada. Segundo as informações recebidas, o suspeito abandonou o automóvel e fugiu a pé, escondendo-se em uma área de vegetação na tentativa de escapar da ação policial. Imediatamente, os agentes iniciaram uma varredura na mata indicada, apesar do indivíduo não ter sido localizado naquele primeiro momento. A equipe que manteve as buscas intensificou o patrulhamento pelas imediações e possível rotas de fuga também. Também a persistência dos agentes deu resultado. Durante as diligências, a equipe localizou um homem com as mesmas características físicas e vestimentos informados anteriormente. Diante das fundadas suspeitas, foi realizada a abordagem e o suspeito foi conduzido ao plantão policial. Na unidade policial, a vítima compareceu e realizou o reconhecimento pessoal do capturado, confirmando a sua participação no crime. Diante dos fatos, o delegado de plantão ratificou a prisão em flagrante pelo crime de furto no artigo 155 do Código Penal, permanecendo o indiciado à disposição da justiça. A ocorrência demonstra mais uma vez que a integração entre as forças de segurança e a atuação incansável da Guarda Municipal de Itararé são fundamentais para retirar criminosos da rua e garantir mais segurança à população. A Guarda Municipal de Itararé, presente, vigilante e atuante. As denúncias da população fazem a diferença e que contribuem diretamente para uma cidade mais segura. Eu acabei de receber essa informação, né? E enviaram aqui para o nosso programa para a gente estar atualizando para vocês aí. 11 horas e 31 minutos, minha gente, rapidinho voltei para os nossos comerciais. E em seguida eu volto com mais música para você. 11h32.

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1: Bom dia, Alan Júnior. Bom dia, equipe 94. Nelson Segurança, Nelson de Oliveira. É com grande prazer que mando esse áudio para esse maravilhoso programa e para esse grande amigo meu, que é o Alan Júnior. Índio de audiência. Parabéns, viu, garoto, pelo sucesso que você faz, pela humildade tua. Gostamos muito de você. Manda uma música para nós aí. Desejo que a Mago do Céu, se for possível. Bom? Põe no sorteio, quero ganhar o sorteio aí. Nelson Segurança, Nelson de Oliveira. Tá bom, lá? Um abraço, sucesso, felicidade, garoto. Gostamos muito de vocês aí. Um abraço, fica com Deus, Deus abençoe seu dia. Sucesso e felicidade.
2: Um abraço, meu amigo Nelson. Grande Nelson Segurança. Um abraço para você, viu, Nelson? Bem, minha gente, vamos aqui trazer uma notícia aqui do norte pioneiro do Paraná, né? Aqui nessa BR, aqui na, chegando aí em Jaguaraíba. Olha, segundo as informações que nós recebemos, um tombamento de um caminhão, gente, deixa o motorista ferido na PR-092, né? Aí em Jaguaraíba. O acidente aconteceu nessa tarde, dessa última quinta-feira, no quilômetro 201, né? 201 da rodovia estadual, né? Eu quero só falar aqui que esse acidente, gente, de trânsito, tipo tombamento, mobilizou as equipes de resgate, também a polícia rodoviária estadual. O fato ocorreu por volta das 16 horas no KM-201 da rodovia, o trecho que liga, né, os municípios de Araputi a Jaguaraíba. Porque de acordo com as informações oficiais registradas pelo posto policial rodoviário lá de Piraí do Sul, o motorista, um homem de 48 anos, conduziu um caminhão com as placas de Cubatão, né? Aí do interior do estado de São Paulo, acoplado em um semi-reboque, né, com as placas de São Bernardo do Campo. O conjunto trafegava no sentido Araputi-Jaguaraíba quando, ao atingir o KM-201, né, a 900, no KM-201, né, o condutor perdeu o controle da direção, resultando no tombamento do veículo na pista. Com o impacto, o motorista sofreu ferimentos. Ele recebeu os primeiros socorros ainda na rodovia. Em seguida, ele foi encaminhado pelas equipes de resgate à casa hospitalar lá de Jaguaraíba, após receber o atendimento médico detalhado. Além dos ferimentos do condutor, o acidente resultou em danos materiais consideráveis à estrutura do caminhão, do semi-reboque, mas a Polícia Rodoviária Estadual esteve no local para sinalizar o trecho, né, orientar e também o tráfego e registrar a ocorrência, tá bom? Muito bem, agora são 11 horas e 20 minutos. Deixa eu aproveitar aqui e mandar alguns abraços, né? Porque a gente fala tanto de notícia aqui que acaba aí a gente esquecendo de mandar um abraço para os nossos amigos. Mandar um abraço lá pro meu amigo Cláudio Cooper. Ei, Claudião! Versão 2026. Gente boa, o Claudião. Mandar um abraço lá para a Neri. Oi, dona Neri, lá do Jardim São Paulo. Também o seu Aparício Werneck, também sempre dão, né, ao carinho da audiência, sempre acompanhando o nosso trabalho também. Mandar um abraço lá pro meu amigo Mirtão, dos Queijos Artesanais da Família Ferreira. Um abraço para você aí, Mirtão. Deixa eu aproveitar aqui, eu quero aproveitar aqui, mandar um abraço lá pro meu amigo Felipinho, grande Felipe, né? Tá lá almoçando, trabalhando, né? Agora vou voltar a trabalhar, né? O meu amigo Felipe tá lá no Jardim São Paulo, né, almoçando. Um abração aí. 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
1: Vem, minha gente querido, olha, mais uma, deixa eu aproveitar aqui, manda um abraço lá pro o nosso amigo Carlinhos Barbosa, um abraço Carlinhos, lá em Ribeirão Sul. O meu amigo Xilavete, o Meteoro da Paixão. Bem, minha gente, estamos indo embora mais uma vez. Eu espero que tenha feito uma ótima companhia para vocês. Prometeram voltar às 4 horas da tarde, tá bom? Fiquem todos com Deus e até às 4, se o Papai lá de cima nos permitir.

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0: Alô, bom dia, muito bom dia. Já estamos chegando com o jornalismo sério da sua 94 FM. É o Região Destaque que começa agora. Oficial, dinâmico, completo para você. Todos os dias, segunda a sexta, às 12 horas, nós iniciamos. Eu sou Davi Gil. Esta é a sua 94 FM e este é o Região Destaque. Nós pedimos licença para entrar na sua casa, no seu estabelecimento comercial. Pedimos uma carona no seu veículo e convidamos para que juntos estejamos a partir de agora todos, com todas as informações. Nós estamos falando para a cidade de Itararé, São Paulo, Brasil, América do Sul, planeta Terra, e para mais outros 70 municípios que nos circundam, das regiões sudoeste do estado paulista, Vale do Ribeira, Norte, Pioneiro, Paranaense. Também estaremos falando para o restante do Brasil, através da internet e do mundo, claro. Você pode participar do nosso programa através do telefone, WhatsApp e fixo também, 3532-6081, com DDD15. Obviamente que você poderá mandar abraço, sugerir notícias, enfim, eu quero que você fique à vontade. Afinal de contas, o programa é feito para você. Nós fazemos juntos, tá? 12 horas com mais 5 minutos aqui, desta sexta-feira, como diz o pastor Eli da Comunidade da Paz, da Igreja do Evangelho Vivo Comunidade da Paz. Hoje é sexta-feira, não é? Gostoso pra caramba, está aí o tempo firme, não é? Claro, ensolarado, não muito calor, nem tão pouco muito frio, nem muito frio. E é, enfim, tá legal, tá gostoso. Só agradecer a Deus por esse dia, não é? A previsão do tempo para esse final de semana eu vou passar para você. Os moradores de Itararé devem se preparar para um frio de semana, tempo firme, sem previsão de chuva, mas com temperaturas baixas. Nas primeiras horas do dia, hoje, por exemplo, sexta-feira, os termômetros variaram, né? Estarão variando ainda entre 11 e 23 graus, com a mínima predominando aí sol durante o dia. E céu limpo hoje o dia todo, a noite também vai estar assim. Amanhã, sábado, a mínima vai cair um pouquinho, vai estar em 10 graus, sensação de 6, né? E a máxima chegará aos 23 graus, com sol entre poucas nuvens ao longo do dia. Já no domingo, dia 19, o tempo permanece estável, viu? Com sol durante todo o dia, a mínima vai estar quase que igual no sábado, 10 graus. A máxima vai esquentar um pouquinho mais, sobe para 24 graus. A umidade do ar permanece elevada, viu, nas manhãs, favorecendo aí a formação de nevoeiro. E não há previsão de chuva durante todo esse período. Então, vai estar tranquilo. Agora são 12:07. 12:07, nós estamos no ar com a Região Destaque. Entre em contato conosco, manda aí mensagem para que a gente possa saber que você está ouvindo. E a gente, então, bater um papinho, tá certo? Ou então mandar um abraço a você.
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2: Pelo menos 149 pessoas precisaram ser internadas em Manaus, capital do Amazonas, depois de serem atingidas pelo vazamento de...

0: estireno em uma fábrica do distrito industrial da cidade. O acidente aconteceu ainda nesta quarta-feira, na unidade 4 da empresa Inova. Do total de pacientes que buscou atendimento, 9 seguem internados. O estireno é uma substância inflamável e tóxica utilizada na fabricação de plásticos, borrachas e resinas. O vazamento aconteceu em um dos tanques de armazenamento da substância. A morte de um homem de 67 anos também é investigada. Ele relatou ter sentido cheiro de estireno e morreu durante a madrugada de quinta-feira. Segundo a Secretaria de Saúde do Amazonas, ele tinha múltiplas comorbidades, entre elas doença pulmonar crônica e cardiopatia em estágio avançado. 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
2: 12 horas com mais 8 minutos. Tá aí a matéria. Quero mandar um abraço lá pro Ney. 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Gente, queria falar para vocês o seguinte. Ontem nós tivemos aqui em Itaré, eu fui convidado. Aliás, orgulhosamente, eu fiquei muito feliz com o convite lá da Ordem dos Advogados do Brasil aqui em Itaré, a OAB. Ela passou o prédio aqui, o local, a instituição, aí que passou por uma remodelagem, não é? Uma ampliação e reforma com imobiliários do prédio interno, com mais espaços, mais acomodações, da parte de equipamentos, enfim, para que dê mais, assim, comodidade, que traga mais comodidade e maior amparo aí aos profissionais, aos advogados, não só aos advogados, ao público que vai até a OAB para que possa ser atendido lá, buscar um advogado, tal, enfim, público geral e os profissionais. E aí esteve aqui o presidente local, né, aqui de Itararé, e também o presidente a nível São Paulo, esteve aqui do estado de São Paulo, da OAB. E nós, então, estivemos conversando. O Leonardo Cinca é o presidente do estado de São Paulo, presidente do Estado de São Paulo. Ele esteve aqui para a reinauguração. E aí, o doutor Henrique Tortato é o presidente da OAB Itararé. E nós conversamos lá com todos eles, o José Reinaldo, advogado aqui de Itararé, que é mestre de cerimônias, eu trabalhei com ele há muitos anos na assessoria de imprensa, expert em cerimonial, então ele fez o cerimonial e tal, e nós estivemos lá, não é, acompanhando. Foi muito legal. E aí nós fizemos uma entrevista lá com o primeiro com Henrique Tortato, que é o presidente da OAB aqui de Itararé, e depois nós fizemos com o Leonardo Sinca. Vamos ouvir primeiro a reportagem que nós fizemos com o Henrique aqui de Itararé, doutor Henrique. Vamos lá?
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3: Nós estamos na casa do advogado de Itararé, na OAB de Itararé, falando com o presidente, doutor Henrique Tortato, que é o presidente da OAB Itararé. E o evento que está acontecendo nessa tarde, de quinta-feira, é a reinauguração, ou seja, a melhoria na casa do advogado aqui de Itararé. Doutor, nas suas falas eu entendi que começou isso em 2024, depois em 2025 tomou um corpo maior para essa a remodelagem dessa casa tal. Foram nesse espaço que aconteceu, doutor, e o que que a partir de agora esta casa sofreu de melhoria para que possa oferecer aos seus profissionais?
4: Bom, realmente, o primeiro ato foi em 2024, quando o doutor Leonardo Sica pôde visitar a nossa casa. Isso foi até uma iniciativa da gestão anterior da OAB São Paulo. Uma mudança de entendimento, porque sai do centro, né, das cidades mais próximas de São Paulo e vem para o interior, que é onde a gente tem a necessidade de ter esse respaldo. E ali em 2024, o doutor Leonardo já teve a oportunidade de evidenciar que a gente estava com a casa em desconformidade com aquilo que a própria OAB São Paulo determinava e estipulava. Então, a partir de 2025 mesmo, já com aquela ideia de necessidade, a partir do projeto OAB Vai Até Você, capitaneado pela doutora Adriana, aí sim as obras começaram a tomar corpo. E aí a gente conseguiu fazer o aperfeiçoamento das áreas, não só de recepção e atendimento do público em geral, porque a gente faz a triagem das pessoas aqui, mas nós melhoramos também o espaço dos colaboradores, né? Nós temos 3 colaboradoras hoje, então é essencial, e ao mesmo tempo nós adequamos o espaço para que todo profissional, todo advogado possa ter um respaldo, tanto de conhecimento quanto área de convivência dentro da própria casa. Então, sem dúvida nenhuma, a reforma que nós tivemos, essa modernização, ela foi fundamental para o avanço da OAB Itararé.
3: Até então estava um pouco prejudicado, então, o acolhimento dos advogados, dos profissionais, da forma em que estava trabalhando a OAB. O senhor acredita que com essa reforma, todo esse movimento que foi feito para a melhoria, ele vem satisfazer toda a classe profissional de Itararé, doutor?
4: Eu não digo que os advogados estavam sendo prejudicados, mas eu digo que a estrutura estava deixando a desejar aquilo que a gente espera de uma OAB. Como o próprio doutor Leonardo falou, quando a gente visita outras subseções, Sorocaba, Araraquara, Ribeirão Preto, a estrutura já é mais adequada, é mais moderna. Então, eu acho que o que faltava aqui era uma modernização, efetivamente, um alinhamento do padrão estabelecido com São Paulo. E, de fato, com essas alterações, o acolhimento da classe de advogados da cidade, ela se aprimora cada vez mais.
3: Leonardo Sinca, que é o presidente de São Paulo, do Estado de São Paulo, da Ordem dos Advogados, OAB, certo? Ele te elogiou muito pelos trabalhos, pelo empenho do senhor para esta reforma. Até ele citou os parcos recursos. E como que chegou até aqui para esta? Claro que custou dinheiro para fazer isso, doutor. Qual foram os empenhos, o trabalho para que pudesse capitanear esse recurso para poder chegar a essa reforma?
4: Veja, todo o dinheiro que a OAB Subseção Itararé trabalha é o dinheiro provindo de São Paulo. Então a OAB Itararé não tem renda, a gente depende 100% da renda, da verba repassada por São Paulo. Então, a partir da verba que é repassada, a gente trabalhou o máximo para tentar diminuir o custo, porque a gente sabia que a reforma ali ia ter um custo alto. Então nós trabalhamos com diversos fornecedores aqui na cidade, prestadores de serviço. Isso eu acho que é muito interessante a gente destacar. Tudo que foi feito aqui, a gente utilizou mão de obra e material da cidade, nada foi contratado de fora. Então isso demonstra a possibilidade até que Itararé tem de poder fazer uma obra dessa.
3: Além da parte estrutural, também mobiliário, parte de tecnologia também está fundamentado nessa
5: esta reforma, doutor?
4: Sim, nós tivemos a criação de uma sala de coworking. Então hoje o advogado que estiver em trânsito pela cidade ou não tiver condições de atender no seu escritório, ele consegue atender aqui dentro da casa com dois computadores habilitados para você fazer o peticionamento eletrônico. Nós temos também uma sala de reunião, então se o advogado precisar fazer o atendimento de um cliente, fazer uma audiência virtual, ele também consegue aqui na casa, a gente tem todo o equipamento eletrônico para isso. Nós temos também as salas de triagem, que a partir do ano que vem nós vamos ter as triagens eletrônicas, então também já vão estar com um equipamento específico para isso. Então todo o suporte necessário para a atuação do advogado hoje, de forma eletrônica, nós temos.
5: Que bom, então em suma, o que antes vinha funcionando até, um amparo bacana aos advogados, aos profissionais, a coisa melhorou. Hoje, eu só acredito que pelo menos para a demanda momentânea, está dentro do que Itararé possa oferecer aos profissionais, é isso, doutor?
4: Sem dúvida, sem dúvida. Hoje a gente pode falar que o advogado, seja de Itararé, seja da região, ele pode vir até a sua casa, né, nossa casa, ele vai conseguir trabalhar, ele consegue fazer um network, ele consegue tomar um café, ele consegue fazer uma reunião, enfim, ele consegue trabalhar. Então isso é muito, muito importante para a nossa OAB.
5: Que bom, doutor, muito obrigado. O Região Destaque, que é o programa que eu apresento na 94, está à sua disposição. Quando quiser conversar com a gente, os microfones estão aqui abertos para o Silvio.
4: Fico à disposição, muito obrigado.
5: Muito obrigado.
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2: Tá aí, esse então foi o doutor Henrique. Daí nós conversamos também na sequência com o presidente a nível do estado de São Paulo, doutor Leonardo Cinca. Muito simpático, viu? Gente boa pra caramba. Né? João Fadel também esteve lá, o prefeito, por ocasião da reinauguração, né, da OAB. Então, e nós pudemos rever vários amigos lá. Dentre eles, o doutor Geraldo Oltz, que lá esteve, né? Meu advogado pra caramba. Né? Então, meu abraço aí a vocês todos, viu? Vamos ouvir, então, o nosso bate-papo com o doutor Leonardo Cinca, que lá esteve, ou que aqui esteve em Itararé, por ocasião dessa reinauguração da OAB.
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5: O Região Destaque está com o doutor Leonardo Cinca, que é presidente da OAB São Paulo, do estado de São Paulo. Isso, né? Em outras ocasiões, ele já esteve em Itararé no passado, né? E hoje ele foi convidado para tomar água na barreira, né? E quem toma água da barreira, obviamente, não esquece essa cidade e tem que se fazer presente com constância, viu, doutor? Então, e por ocasião em Itararé hoje, por conta de uma remodelação, ou seja, uma reforma, uma ampliação, uma readequação da Casa do Advogado de Itararé. Até o senhor disse que o que está mobiliário, enfim, a parte tecnológica, não importa muito, mas o importante são os profissionais que aqui vão dispensar o seu trabalho à população. Tá, mas foi muito trabalhoso para chegar até aqui, doutor. Prazer em falar consigo.
4: Prazer meu. E olha, eu nem tomei a água da barreira e já estou voltando, porque eu já estive aqui antes. Então, se eu tomar, talvez eu mude para cá.
5: Que bom.
4: A casa da OAB de Itararé, que fica aqui no Paço Municipal, é um equipamento público, é importante dizer isso, né? Ela é um lugar de apoio de trabalho.

0: se o Henrique trabalhou duramente para que em menos de 2 anos, né, essa casa...
1: Começou em 2024, doutor, é isso?
0: 25.
1: Uhum.
0: Então, um ano ele fez isso. É. A casa está no mesmo endereço aqui, né, número 80 da 15 de novembro,
1: isso.
0: Não é isso? Número 80 vocês podem passar, mas assim, quem conhecia a casa antes não vai nem reconhecer a casa nova. Está completamente diferente, não é só fachada. Ela tem lá dentro um monte de coisa que não existia antes, então a gente fica muito orgulhoso de poder participar disso, de poder testemunhar o trabalho da gestão da OAB, a parceria que eles têm com os advogados e advogadas do Estado de São Paulo, e oferecer agora esse espaço aí de trabalho, de estudo, de convivência.
1: Quando a gente fala em casa do advogado, OAB, é claro que para o público que não faz parte dessa área e que consome, claro, porque quem não precisa de um advogado? Não é verdade? Em todos os segmentos da nossa vida, nós precisamos de um advogado, pelo menos de uma orientação. Não é verdade, doutor?
0: Sim.
1: Mas essa casa hoje, o senhor acha que ela está apta, a partir de agora, a dar todo o suporte necessário ao profissional? Já vinha dando, claro, com algumas limitações, obviamente. Mas agora, depois dela remodelada, reconstruída, hoje ela oferece a contento tudo, por exemplo, que o senhor sonha para esses profissionais, doutor?
0: Isso, tudo que a gente sonha para o nosso tempo, hoje, 2026, ela está apta a fazer.
1: Certo.
0: Daqui 10 anos pode ser que a gente tenha que fazer, tenha que fazer novas coisas. Mas o que a gente pode dizer é que hoje, para todas as exigências do nosso tempo, a casa está inteira.
1: Da nossa região aqui, nós temos cidades maiores aqui da nossa região e também menores. A casa do advogado aqui da Tarefa está... Não estamos perdendo para ninguém, pelo menos na nossa região, doutor?
0: Agora não. Né? Agora não. Estava exatamente essa nossa aflição. Né? Outras casas mais bem equipadas e agora não. A casa da advocacia aqui de Tararela está, a gente pode dizer, equalizada, né? Com todas as casas mais modernas. Na verdade, agora tem casas, outras, que a gente vai ter que correr atrás para elas chegarem no nível de Tararela.
1: Nesse nível, que bom. Doutor, o João Jorge Fadel, que é o nosso prefeito, obviamente, voltando aqui do início da nossa fala, te convidou, fez uma aclamação para que o senhor viesse para Itararé e experimentasse a água da nossa Gruta das Andorinhas e, claro, que presenciasse também a revoada que acontece no final da tarde. Isso vai acontecer?
0: Não, fiquei, assim, muito tentado, não consigo fazer isso hoje, porque eu tenho agenda ainda para voltar para São Paulo, né? São Paulo tem um chão até lá. Mas já falei com o Henrique, já falei com o prefeito, com o João Jorge, que eu vou voltar para isso agora. Vou voltar só para isso. Que hora? Só para ver a revoada.
1: Eu queria que o senhor deixasse uma mensagenzinha, né? Nós estamos no mês que vem, já entra o aniversário da cidade, né? E, obviamente, a sua instituição aqui faz parte do crescimento de Itararé com essa entrega nova, remodelada, obviamente. Então, ela brinda a nossa cidade com o avanço, doutor. Qual que é a sua mensagem?
0: A mensagem é o seguinte, como você bem disse no começo, todo cidadão precisa ser apoiado por advogados, não é só aqueles que brigam em processo. Sim. Você precisa de um advogado para te orientar, você precisa de um advogado, às vezes, para te aconselhar. E para que os advogados possam cumprir bem essa missão, eles precisam ter um suporte da sua instituição. Eu posso dizer para o cidadão de Itararé, desde o cidadão hipossuficiente, que precisa da assistência judiciária, que não tem dinheiro para contratar advogado, ele pode vir aqui. A gente tem um convênio com a assistência judiciária para servir a população carente. Isso é importante de falar também. Então, que agora, né, todo cidadão de Itararé que precisa de um suporte do advogado pode vir aqui na 15 de novembro 80, que vai ser bem atendido.
1: Muito obrigado, doutor. Prazer em vê-lo, sucesso e que Deus abençoe a sua vida.
0: Eu que agradeço a todos os ouvintes da 94.
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3: Tá aí então, tá aí, beleza, não é? Mais um serviço sendo bem oferecido à população com estrutura tal que todos precisam, tanto os profissionais, obviamente, aqueles que foram receber tais serviços. Muito legal, muito legal. Vamos pro momento sorriso, gente? Vamos lá, não é? Vamos lá, então.
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7: Olá, queridos amigos e ouvintes da Rádio 94 FM. Aqui é o Dr. Flávio Basílio, cirurgião dentista da Clínica Céu. E eu tenho um recado muito legal para o nosso Minuto do Sorriso. A importância de cuidar do sorriso. Você já parou para pensar que um sorriso saudável vai muito além da estética? Cuidar dos dentes é cuidar da saúde como um todo. Problemas como cáries, inflamações na gengiva podem causar dor, dificuldade para mastigar e até influenciar outras partes do organismo. Por isso, pequenos hábitos fazem toda a diferença. Escovar os dentes após as refeições, usar fio dental diariamente e visitar o dentista regularmente ajudam a prevenir problemas antes mesmo que eles aconteçam. Lembre-se, muitas doenças da boca começam de forma silenciosa, por isso prevenir é sempre mais fácil, mais confortável e mais econômico. Cuide do seu sorriso, a sua saúde agradece. Eu sou o Dr. Flávio Basílio e esse foi mais um Minuto do Sorriso. Até a

0: próxima.
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1: Muito bem, agora são 12 horas com mais 34 minutos aqui. Um suspeito de roubar uma lanchonete em Itararé foi localizado e detido pela guarda municipal, através, com a ajuda dos cães da Guarda Civil, viu? Segundo a GCM, o indivíduo teria abordado os proprietários do estabelecimento, simulando aí estar armado, e teria levado R$50 em dinheiro antes de fugir. A ocorrência não havia sido comunicada inicialmente às forças de segurança, mas após a guarda tomar conhecimento do caso por meio das redes sociais, iniciou as buscas pelo suspeito. Após uma denúncia sobre o possível paradeiro, a equipe realizou diligências, encontrou o homem em sua residência e o encaminhou à delegacia de polícia. As três vítimas reconheceram o suspeito como autor do crime e identificaram as roupas usadas durante a ação. O caso segue sob investigação da Polícia Judiciária, que deverá aí colocar as medidas, não é, cabíveis. A Guarda Municipal reforça a importância da comunicação imediata da ocorrência quando isso ocorrer, claro. A Prefeitura de Itararé, por meio do Conselho Municipal dos Direitos da Criança e do Adolescente, informa que estão abertas as inscrições para o processo de escolha suplementar do Conselho Tutelar. Aos interessados em concorrer à função de conselheiro tutelar, devem realizar as inscrições dentro do prazo devido no estatal, viu? Previsto lá, apresentando toda a documentação exigida. O processo tem como objetivo preencher vagas do Conselho Tutelar do município, órgão responsável por zelar pelos direitos da criança e do adolescente, conforme estabelece o Estatuto da Criança e do Adolescente, o ECA. Os requisitos, cronograma, documentação e demais informações estão disponíveis no edital aí publicado pela Prefeitura. E a equipe da Ronda Ostensiva Municipal prendeu um suspeito de 65 anos, prendeu um suspeito com 65 pinos de cocaína durante o patrulhamento preventivo pelo Jardim São Paulo, aqui em Itararé. De acordo com a guarda, o homem foi flagrado em uma rua aí conhecida por denúncias relacionadas ao tráfico de drogas, carregando uma sacola e demonstrando nervosismo com a aproximação da viatura. Durante a abordagem, os agentes encontraram com ele os entorpecentes já fracionados e preparados para comercialização. O suspeito teria assumido inicialmente a propriedade da droga, mas posteriormente apresentado outra versão na delegacia, alegando que apenas transportava o material em troca de R$20. Ele recebeu voz de prisão e permaneceu disponível aí pela justiça após a autoridade policial ratificar o flagrante. 12h37 aqui no Região, gente.
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2: O governo brasileiro endureceu.

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1: O governo brasileiro endureceu o discurso contra a nova tarifa de 25% anunciada pelos Estados Unidos sobre produtos brasileiros. Em pronunciamento no Itamaraty, o ministro de Relações Exteriores, Mauro Vieira, afirmou nesta quinta-feira que a medida não tem justificativa comercial e classificou a decisão como política.
2: As investigações da seção 301 são procedimentos unilaterais do governo dos Estados Unidos e não há justificativa para a adoção de tarifas contra os produtos brasileiros. Desde março de 2025, o governo brasileiro manteve mais de 30 reuniões presenciais, virtuais ou por telefone, nos níveis presidencial, ministerial e técnico com autoridades norte-americanas. Somente com Jameson Greer e com Marco Rubio foram realizados 11 contatos, incluindo as reuniões entre os presidentes. O Brasil está, portanto, negociando com os Estados Unidos desde antes do tarifaço original.
1: O chanceler também criticou as justificativas apresentadas pelos Estados Unidos para abrir a investigação comercial contra o Brasil. Segundo ele, temas como PIX, desmatamento e barreiras comerciais foram usados sem fundamento técnico. Na avaliação de Mauro Vieira, o aumento das tarifas ocorreu porque o Brasil recusou exigências apresentadas por Donald Trump durante as negociações.
2: As tarifas foram elevadas a 50% por expressa motivação política em tentativa de interferência no poder judiciário brasileiro. Claramente, o que incomoda o governo dos Estados Unidos é o fato do Brasil não ter se curvado às pretensões desmedidas e às demandas irrazoáveis apresentadas no curso das negociações.
1: O governo brasileiro avalia recorrer à lei da reciprocidade econômica, mas mantém aberta a possibilidade de negociação diplomática. Enquanto isso, o debate ganha repercussão política no país. O senador Flávio Bolsonaro, pré-candidato à presidência da República, responsabilizou o presidente Luiz Inácio Lula da Silva pela decisão do governo americano.
3: Culpa é sua, Lula. Lula tanto provocou que ele conseguiu. O Brasil foi tarifado em 25%. O presidente Lula e seu governo não negociaram com os Estados Unidos de boa fé. Suas políticas econômicas são ruins para os americanos e ruins para os brasileiros. No último ano, Lula colocou o seu próprio ego à frente de fazer um acordo pelo bem-estar do povo brasileiro. E essas tarifas são o preço por isso.
1: Apesar da sobretaxa, uma lista de produtos brasileiros foi excluída da medida. Por exemplo, carne e café, itens amplamente consumidos pelos americanos. Agência Rádio Web, de Brasília, Yuri Hudson.
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4: Agora são 12 horas com 40 minutos. Quero mandar um abraço aí pro Wilson Guilherme, ele... A Juliana, a Bia, todos curtindo a gente em casa, não é? Wilson, meu abraço, viu? Maria Aparecida Silva também ligado conosco, nosso muito obrigado. Galera toda aí, né? Meu abraço pra vocês. Zeca da Confesa, valeu. Davi Mecânico, Davizinho, querido. É? Ele, o Leandro, o Reinaldo, o Matheus, o Capacete, a sua galera lá, o Serginho, lá no 1º de maio, a sua turma. Eita, só gente boa. E é claro que o meu amigo lá também, o Eric Delagnol. Na oficina Zandel, lá no 3960 da Rua São Pedro. Meu abraço a todos vocês aí, queridinhos, né? Amaral Sapateiro ligado com a gente. Doutor Valdir aí, engenheiro, lá no Parque Centenário. Meu abraço. Carlinhos Negri na Santa Terezinha. Eita. O Chico, a Chica do Zé, o Zé da Chica, lá fazendo a Brasil aí. Meu abraço a todos vocês curtindo a gente. Agora são 12h41. 12h41 aqui no região, olha só.
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5: As viagens de férias de julho são momentos importantes em família. Problemas nestes deslocamentos podem ser evitados a partir de cuidados com os pneus do carro, de acordo com o que alertam especialistas. Além da manutenção regular, as revisões periódicas podem ajudar a prevenir situações que podem atrasar ou estragar passeios, como explica o gerente de engenharia da marca Bridgestone, Roberto Ayala.
6: É importante conferir a calibragem, avaliar o desgaste da banda de rodagem, observar possíveis cortes, bolhas ou danos e garantir que o step também esteja em boas condições de uso. Além disso, o alinhamento e balanceamento

0: financiamento em dia ajudam a proporcionar uma condição mais segura e confortável. Pequenos cuidados antes da viagem podem evitar imprevistos na estrada e contribuir para as férias mais tranquilas para toda a família.
1: O gerente de engenharia da Bridgestone também destaca a necessidade de cuidado regular com os pneus.
0: Os pneus são o único ponto de contato do veículo com o solo, então a manutenção correta faz toda a diferença para a segurança. Os principais cuidados começam pela calibragem adequada, sempre seguindo a recomendação do fabricante do veículo. Além disso, é importante observar regularmente o desgaste da banda de rodagem, fazer alinhamento e balanceamento e realizar as inspeções visuais para identificar ali possíveis cortes, bolhas ou desgaste regular. Pneus em boas condições ajudam diretamente na estabilidade, frenagem e controle do veículo.
1: Ainda conforme aconselha a IALA, os pneus devem ser calibrados uma vez por semana e sempre antes de viagens mais longas. Ele também lembra que é importante estar atento ao nível de desgaste, pois os pneus vão perdendo, com o avançar do uso, as capacidades de aderência e de drenagem. O especialista ainda sugere ficar atento à compatibilidade do modelo ao carro e às condições de uso, visando mais eficiência na condução. Agência Rádio Web, produção e reportagem, Diego Brião.
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13: Muito bem, sou eu mesmo, pra caramba. Manda um abraço ao Éder Bibiano, eita! O Bibiano do Alho, quem não conhece? Eita, Bibiano, meu abraço, viu? Meu irmão, irmão em Cristo, né, Zeca? Mandar um abraço também ao Riva, Riva Fretes. Riva, meu querido irmão, Fretes é com Riva Fretes, viu? Especializado pra caramba. Deus abençoe a sua vida. O Sidney, da Embalatec, curtindo a gente. O Aparício Werneck, a Neri Aparecida Werneck. A todos vocês aí, viu? Meu abraço. Meu abraço. Quer ver o que mais? Ah, tá. Vamos pra algumas outras notícias que aqui estão. Doutor Fábio Urbano, tua mãezinha aí, tá? Dona Hélia, meu abraço. Ô, Tercília, Tercília lá é assessora do Reinaldo. Meu abraço a todos vocês aí, viu? A suspensão de linhas e o cancelamento de viagens da Transpem tem provocado transtornos em diversos municípios do Sudoeste Paulista. Enquanto usuários denunciam a falta de informações da empresa, prefeituras e autoridades cobram providências da Artesp e do Governo do Estado para garantir a continuidade do transporte intermunicipal. Em Itaberá, foi solicitado um encontro urgente com a agência reguladora em Ribeirão Branco. A prefeitura informou ter sido surpreendida pela paralisação dos serviços e moradores de Angatuba relatam viagens canceladas em serviço, sem aviso. Em recuperação judicial, a Transpem ainda não se manifestou oficialmente sobre a situação, aumentando aí a preocupação com a possível extinção de algumas linhas e os impactos para os trabalhadores, estudantes e pacientes que dependem do serviço. Agora são 12h53. Na segunda-feira eu vou falar dos pedágios, gente. É, meu Deus do céu, não tem jeito de viajar mais nas estradas paulistas. Pessoal, é pedágio em cima do outro, cada vez mais caro. Você tem que andar já com um leque de dinheiro nas mãos para fora, não precisa nem fechar o vidro. Tira um monte de dinheiro, de notas de dinheiro, e anda com ela com as mãos para fora. Porque sai o pedágio, daqui 15 minutos já tem um outro pedágio. Você vai para quem? Vai para Jaú. é brincadeira, que vai buscar inclusive assistência médica na cidade de Jaú e vai de carro, meu santo pai. Tem pedágio a cada 10 minutos. Poxa vida, vamos diminuir um pouco o pedágio. Governo do Estado, por que tanto pedágio? Vamos tirar, ou pelo menos que fosse preço justo. É um absurdo os preços, viu? Não é que... irrita, gente. O pior é isso. Ah, mas coloca uma tag, uma tarja, né? É, mas vai cobrar do mesmo jeito, tô falando que fica caro. Se vai pra Sorocaba, só o preço de pedágio fica mais caro do que os combustíveis gastos. Da mesma forma, se vai pra Jaú, pro hospital, pra atendimento lá, o valor em pedágio fica mais caro do que o combustível gasto. Mas é brincadeira. É um deboche pra população, não é? Sem contar que você já paga o IPVA, já paga um monte de imposto, ainda mais pedágio. Saiu da cidade, é pedágio em cima do outro. E o pessoal criando mais pedágio. É só Deus na causa, viu? Vou falar a verdade pra vocês. Olha, gente, faltam agora 5 minutos para as 13 horas. O governo do estado de São Paulo lançou aí, na região aqui de Itapeva, o programa SP Mulher Segura, iniciativa que reúne ações integradas para ampliar a proteção às mulheres vítimas de violência. O programa prevê reforço aí no atendimento especializado, ampliação da rede de apoio, capacitação profissionais e maior integração entre forças de segurança, saúde, assistência social e também justiça. A iniciativa também busca agilizar o atendimento às vítimas, fortalecer a prevenção e garantir mais segurança e acolhimento às mulheres em situação de vulnerabilidade, ampliando aí o acesso ao serviço de proteção em todo o estado. O SP Mulher Segura pode ser baixado gratuitamente nas lojas de aplicativos do sistema Android e iOS, tá bom? O acesso é feito através de dados aí do governo do estado de São Paulo. Quero ver o que mais que temos aqui. Bom, acho que tá bom por hoje, né, gente? Tá, né? Então tá bom, só queria ver aqui a pesquisa. Como é que tá de pesquisa? Não tem pesquisa pra hoje? Pesquisa? Não? Não, então deixa quieto. Tá. Queria trazer pesquisas aí para a presidência da República. Então tá bom, quero ver o que mais. Falei sim, Bibiano. Como não falei? Falei o teu nome aqui, Bibiano do Alho. Mais uma vez, abraço. Então tá cobrando de novo. Paguei, eu assumo, eu admito que foi ilusão. Errei. É a música, um pedacinho na sequência que a gente vai tocar com Bruno Marrone. É que o pastor James falou assim: não cante, você canta muito mal. Então, eu cantei só um pedacinho pra você ver que eu canto bem, viu, pastor? Gente, eu quero que você tenha um excelente final de semana. Saúde e paz é o meu desejo pra você, tá? Que Deus cuide de você, da sua família, de todos os seus. Faça o bem, né? Exale o amor, faça. Imite Cristo, imite Jesus, que eu tenho certeza. Você não vai imitar, tudo bem, né? Você não vai chegar nem próximo, mas pelo menos você vai exalar o amor que sai do seu coração. Todos temos para dar, na verdade, basta exercitarmos. Na sequência vem aí a palavra de Deus com o pastor James Garcia, da igreja do Evangelho Quadrangular. E depois na sequência o pastor Eli, que vem da igreja do Evangelho Vivo Comunidade da Paz, que vai trazer a palavra de Deus.

põe na sequência o Pastor Eli, que vem com, da Igreja do Evangelho Vivo Comunidade da Paz, que vai trazer a palavra de Deus. Sexta-feira. Adiós, me voe! Por um golinho a mais. Pelo menos é o Bruno Marrone. Né? Não sou no Io. Tchau, tchau. Fomos embora. Ótimo final de semana. Bom descanso. Tchau, tchau.

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Boa tarde, irmãos e ouvintes da programação O Toque de Cristo. Que a paz seja convosco. Iniciamos mais uma programação com a graça do nosso Deus. Estava com saudade de estar aqui juntamente com os irmãos, com os ouvintes também da 94 FM. E graças a Deus já estou melhor agora, mas a voz ainda está um pouco, mas tá melhorando. Glórias a Deus. E louva a Deus pela sua vida.

pela sua sintonia, a você também que participa conosco, quero convidar você também a participar da programação de hoje, nessa sexta-feira abençoada, ensolarada que o Senhor preparou para nós aqui em Itararé, que você mande sua mensagem, a sua saudação, manda também o seu pedido de oração, se você tiver, para o WhatsApp aqui da Rádio 94, o nosso DDD é 15-3532-6081, glórias a Deus. Quero iniciar já mandando um grande abraço para a missionária Marlene, para o irmão Dercy, a todos da família Nascimento que não perde a programação, que sempre estão sintonizados. Um grande abraço para minha tia Isalina, prima Isaqueu, paz seja convosco, Deus abençoe. A todos os irmãos também, da Iequê da Vila Jora que estiver ouvindo, da Novo Ori... Nossos queridos também lá do Jardim Pauliceia, um grande abraço para a irmã Juvenira também lá, Deus abençoe. O Eduardo, que não perde a programação, um grande abraço para o meu pai, a minha mãe também e todos os demais que estiverem nos ouvindo. Você possa se sentir abraçado, acolhido pelo amor do Pai. Nós vamos agora, irmãos, ouvir um louvor para a nossa edificação espiritual, também para preparar o ambiente para aquilo que o Senhor tem para ministrar no nosso coração. E já já nós voltamos com mais recadinhos, também com mais participação. Então participe conosco, mande sua mensagem aqui para o estúdio da rádio.

0: voltamos com a programação O Toque de Cristo e também com mais participação. Que alegria ter você aqui participando conosco. A irmã Selma Monteiro, o irmão Zezinho, um grande abraço também para sua mãezinha, a sua netinha. Deus abençoe a cada um de vocês. Também o Fernando, mandando aqui a sua saudação, pedindo também oração. O Fernando sempre está participando da programação conosco também. Éder Bibiano dos Santos, paz seja convosco, Deus abençoe. A Neuzi também, mandando aqui a sua mensagem, pedindo oração também para os seus familiares, da Neuzi, que mora lá em Lençóis Paulista, que Deus abençoe. Ela está pedindo oração para o Joninho, oração para o Araldi, Amarildo, Amauri, Arivaldo e Juliana, Marilza, Cleonice, Michele e Josiane. Nós vamos estar orando, sim, entregando os seus familiares na mão do Senhor Jesus. Eles são lá de Lençóis Paulista. Também a Cristina, ouvindo a programação, quase certeza que a Cris está lá no trabalho dela. Está lá trabalhando e sintonizado na programação. Que Deus te abençoe, Cris. Um grande abraço. Deus abençoe grandemente sua vida. Ana e Karine também participando conosco, pedindo oração para os seus filhos, Pedro e Luiz, e também para toda a sua família. Que Deus te abençoe, Ana. Deus te recompense. Também Eric Delagnol participando. Deus abençoe infinitamente mais sua vida, sua casa. Um grande abraço também para todos aqueles que estão no trabalho, ouvindo a programação, os que estão no trajeto do trabalho também. Glórias a Deus. E a Leni também pedindo oração para Juramil Faria e todos a sua família. Deus te abençoe. E nós chegamos para o momento da palavra de Deus. Convido você a parar um pouquinho o que você está fazendo, porque o Senhor quer falar grandemente conosco.
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0: Glórias a Deus. Chegamos para o momento da palavra do nosso Deus e hoje o tema da nossa mensagem é Quando o ouro passa pelo fogo. E nós vamos ter como base bíblica hoje, nós vamos meditar lá no livro de Jó, capítulo 23, apenas o verso 10, que vai dizer assim: Mas ele sabe o meu caminho. Se me provar, sairei como ouro. Palavras de Jó. Jó falando essas palavras. Amados, muitas vezes nós pensamos que servir a Deus, ter uma vida com Deus, nos tornam a pessoas isentas de problemas, de dificuldades, de dores que a vida ela vem trazer para cada um de nós. Mas a Bíblia, né, a palavra do nosso Deus, ela nunca nos prometeu que nós não passaríamos por dias difíceis, que nós não teríamos aflições, que não teria dificuldade financeira, problemas conjugal ou familiar, não. Mas o Senhor, ele sempre nos prometeu a sua presença. A presença dele, independente da situação, seja diante do fogo, diante das muitas águas, diante de fortes ondas ou tempestade, ele prometeu que ele estaria conosco em todos os momentos de nossa vida. E tenho certeza que muitos de nós já fizemos uma pergunta a nós mesmos ou para o próprio Deus em situações onde nós não entendemos. Mas onde foi que eu errei? Onde foi que eu errei para eu estar passando por essa situação? Ou por que não dizer, estar colhendo, né, algo relacionado a algo que eu fiz? Mas talvez essa não seja a resposta correta. Talvez nós, em alguns momentos, nós estejamos apenas atravessando um vale que Deus está permitindo que cada um de nós venhamos passar para que nós venhamos contar um lindo testemunho do que ele fez na nossa vida, do que ele pode fazer por nós. Porque tem muitas situações na nossa vida, amados, onde nós nos vemos no deserto. Parece que não tem saída, parece que só está nós ali, não. Mas nosso Deus está conosco e nós devemos sempre nos lembrar que deserto não é lugar de moradia, não. Deserto é só uma passagem. E o nosso Deus, amados, ele é um Deus que ele quer transformar situações difíceis, momentos difíceis, em algo grandioso para que o nome dele venha a ser glorificado através de nossas vidas. E quando nós voltamos para a história de Jó, a palavra vai dizer que Jó, primeiramente, ele era íntegro, reto e temente a Deus. Olha as qualidades desse homem, né, Massa? Esse homem, vamos dizer assim, era alguém que hoje, vamos dizer assim, era um homem que não tinha defeitos, vamos se dizer assim, né? E que se desviava ainda do mal. O mal vinha por um caminho e ele ia por outro. Era alguém assim que Satanás olhou para a vida dele e falou assim, não, se eu atacar esse homem de alguma maneira, ele vai negar o Deus que ele serve. Porque não é possível alguém ser tão, temer tanto a Deus dessa maneira. Mas nós vemos que mesmo ele sendo temente a Deus, íntegro, um homem reto, que se apartava do mal, nós vamos ver que isso não foi suficiente para que o inimigo tocasse na vida dele. Quando Satanás chegou diante de Deus para falar, falando, não, certamente, se eu tocar nele, ferir o corpo dele, tocar nos bens dele, ele vai te negar. O próprio Deus falou, não, eu te autorizo a tocar porque ele não vai negar o meu nome. Irmãos, isso que é mais lindo, o Senhor nos conhece. Às vezes as pessoas podem até nos caluniar, nos criticar, pelo que ouviram falar de nós, ou pela própria experiência que talvez ela olha para nós, mas não conhece o nosso interior. Mas o nosso Deus é um Deus que nos conhece por completo. Pode as pessoas pensar o contrário, mas o Senhor sabe a fé viva que existe no meu coração, no seu coração, e a dependência que nós temos do Senhor. E nós vamos ver que Jó, mesmo assim, ele perdendo seus bens, ele perdendo a sua saúde, ele perdeu também seus filhos. E isso também, irmãos, vem nos ensinar que as lutas, elas não são necessariamente consequência do pecado. Às vezes a pessoa pode pensar porque amigos de Jó falaram para ele. Certamente você está passando por isso por algum pecado que você cometeu. Mas não era, não. Não era. Era para que um lindo testemunho da vida de Jó estivesse hoje. Hoje eu estou falando dele. Quantas mais pessoas depois de mim não vai falar, não vai mencionar sobre Jó?

testemunho da vida de Jó estivesse hoje. Hoje eu estou falando dele. Quantas mais pessoas depois de mim não vai falar, não vai mencionar sobre Jó? Que mesmo tendo perdendo tudo, perdendo seus próprios filhos, 12 filhos dele ele perdeu. E mesmo assim ele não negou o Senhor, o seu Deus. Ele sabia em quem ele cria. Então nós vamos, amados, através da palavra, entender que o sofrimento não escolhe apenas aqueles que estão perto de Deus ou longe de Deus, não. Jó era um homem aprovado por Deus, antes mesmo de ser provado por ele. Coisa linda, né? Nós pensar, né? Que nós somos alguém que o Senhor olha e fala, ali vai um homem, vai uma mulher que é aprovado por mim. Irmãos, que nós possamos sempre em nossas orações pedir para o Senhor, Senhor, me ajuda a ser um homem, uma mulher segundo o teu coração, para que quando o Senhor olhar para mim, o Senhor encontre graça na minha vida. Porque nós somos totalmente dependentes do Senhor. E Jó, mesmo ele sendo um homem obediente, zeloso por sua família, ele era um homem também de oração, ainda assim sofreu grandes perdas. Então eu e você, nós não estamos isentos de passar por lutas ou problemas, sentir enfermidade no corpo físico. Eu vim passando esses dias por a fragilidade do meu corpo físico. Nós entendemos que sim, tem situações que são mau tempo, mas algumas enfermidades vêm porque o Senhor permite que nós venhamos passar por isso. Mas o que faz diferença, irmãos, é como nós vamos encarar aquilo que Deus permite acontecer na nossa vida. Nós precisamos entender que nenhuma folha de uma árvore cai se não for permissão do nosso Deus. Então, certamente, nem as lutas não é um acaso. O Senhor está querendo nos ensinar, o Senhor está querendo nos moldar. E talvez alguém esteja nos ouvindo nesta tarde, possa estar ouvindo essa mensagem pensando em desistir. Porque foi fiel a Deus, é fiel ao Senhor e mesmo assim está sofrendo. A sua dor, que eu quero te dizer que a sua dor, o seu problema, esse breve, momentâneo momento que você está enfrentando de dificuldade, de provação, não anula o amor que Deus tem pela sua vida. Deus te ama, Ele te enxerga, Ele te compreende. E nós, amados, que tememos ao Senhor, servimos ao Senhor, devemos ter em mente. Servir a Deus não nos isenta das lutas, mas nos garante que não estaremos sozinhos nela. Jamais estaremos sozinhos. E Jó, amados, declarou que o ouro só é refinado quando passa pelo fogo. E ele fez essa declaração depois de ele já ter passado por tudo isso. O ouro não perde o seu valor quando vai para o fogo. O fogo apenas revela aquilo que já existia. Olha como isso é forte, amados. Olha como é forte. A coisa que somente as lutas revelam em nós, principalmente a nossa dependência em Deus. Talvez se todas as coisas estiverem, ó, só alegria, o mar de rosas, como dizem por aí, talvez você não conheceria o Deus que você conhece hoje, um relacionamento, de saber que você é aquele que você bate, bate, ele atende. Que você fala com o Senhor e Ele te ouve. Também, diante da dificuldade, nós vamos desenvolver a perseverança de não desistir. Não foi hoje o dia da vitória? Amanhã pode ser. Se não for amanhã, vai ser depois de amanhã, mas no tempo certo o Senhor vai fazer. E também, irmão, diante da luta é que nós desenvolvemos a nossa fé. Porque se nós olharmos para o agora, nós certamente a nossa fé será abalada. Mas quando nós olhamos para Cristo, para as suas palavras, a nossa fé ela é fortalecida no Senhor. Então eu quero te dizer, Deus não desperdiça as nossas lágrimas. Tampouco as nossas orações, as nossas súplicas. Talvez você hoje se encontre assim.

0: viu sua esposa ali sofrendo, também, né, sentindo a ferida na própria carne, e também ela gerou 12 filhos, ela perdeu os 12 filhos, isso em um único dia. Nós não podemos nem imaginar o que é uma mãe perder um único filho. Imagina perder 12 filhos. Então isso, irmãos, traz para nós também, para nós nos lembrarmos que às vezes nós podemos olhar diante da nossa situação, diante do cenário que nós estamos enfrentando e achar que a nossa cruz está muito pesada de carregar. Mas devemos lembrar que a palavra do Senhor diz, primeiramente, que Ele não dá um fardo maior do que nós não podemos suportar. Ele conhece a nossa capacidade. Você imagina um copo aí na sua casa, se a capacidade dele é 200 ml e você for querer colocar 1 litro de água, o que vai acontecer? Ele vai transbordar, porque a capacidade não é para aquilo. E certamente, quando nós olhamos, se nós olharmos para a nossa direita, para a nossa esquerda, nós vamos ver que tem pessoas passando por problemas, por dificuldade, por lutas maiores do que a nossa. Eu não sei, talvez, se você tem passado por uma perda financeira, quem sabe você perdeu o seu trabalho, quem sabe você fez um negócio e ele não deu certo, mas se nós, às vezes, abrir as nossas redes sociais, nós vamos ver que teve pessoas que perderam o ente querido hoje. Pessoas que estão sofrendo a dor do luto. E nós sabemos que o Deus que prospera na nossa vida, Ele é o Deus que Ele devolve tudo em dobro, assim como Ele fez na vida de Jó. E às vezes, amados, para nós, é fácil nós olharmos do nosso lado e nós não ver aquela pessoa que está deprimido, aquela pessoa que se encontra cansado, que se encontra chorando, que perdeu a esperança. Muitas pessoas estão sorrindo do nosso lado, mas nós nem fazemos ideia do que está dentro do coração daquela pessoa, como está se sentindo. Então essa palavra nessa tarde, irmãos, vem de encontro para com cada um de nós, para nós entender que mesmo diante das situações que nós não entendemos ou que seja difícil, o Senhor está conosco. O Senhor talvez Ele está só permitindo um breve momento. Ele é aquele Deus como nós vimos na história de Jó. Ele é um Deus que Ele aprovou a vida de Jó, mas Ele que também provou Jó. O mesmo pode acontecer comigo e com você. Nós não somos melhores do que Jó, não. Nós somos humanos, igual ele também, que também tememos ao Senhor. Então talvez esse momento que você está passando é apenas uma provação, mas que diante dessa provação você possa declarar como Jó: eu sei que o meu Redentor vive e em breve se levantará ao meu favor. E tenho certeza que você vai sair assim como ouro, aprovado pelo nosso Deus. Glória seja a Deus, porque Deus continua sendo Deus quando nós não entendemos os seus caminhos. Uma das maiores lições do livro de Jó que nós tiramos é que Deus nem sempre explica tudo para nós. Jó fez perguntas, chorou, se lamentou e mesmo assim permaneceu buscando ao Senhor. Há perguntas que talvez para nós só iremos ter a resposta lá na eternidade. Por isso eu e você não podemos parar, nós não podemos desistir. Talvez você esteja ouvindo essa mensagem chorando pelas percas da vida, mas eu quero dizer 3 coisas nesta tarde. Deus conhece o caminho que você está percorrendo. O deserto, ele não é eterno, é um breve momento. Pense assim, você não sairá do mesmo jeito que entrou nesta luta, nesta batalha. Glórias a Deus. E quero te dizer, guarda isso que eu vou falar no seu coração. Não permita que a dor faça você abandonar aquele que pode sustentar você. O único que pode nos sustentar é Cristo. Há pouco ainda nós estávamos falando com o Maza aqui. Como é a vida de alguém que não tem Deus? Que sabe que ele está sozinho. Nós temos o Deus maravilhoso do nosso lado. E ele tem muitos atributos para o seu nome. Ele é maravilhoso, poderoso, conselheiro, Deus forte, Pai da eternidade, Príncipe da paz. E ele é Deus conosco. Oh, aleluias! Que o seu coração possa se encher de alegria por você ter essa certeza, essa convicção, que mesmo ele sendo soberano, ele é Deus conosco. Aleluias! E eu convido você a orar comigo neste momento, entregar diante das mãos daquele que te conhece, que te compreende todos os seus problemas e as suas preocupações.
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0: Senhor, meu Deus e meu Pai, nós nos colocamos diante da

0: a tua presença mais uma vez. E eu sei, ó Pai, que nós estamos nos dirigindo a pessoas que estão vivendo dias difíceis. Algumas perderam sonhos, outras talvez perderam pessoas amadas, ente querido. Alguns estão sentindo que as suas forças estão se desvaindo pelo caminho. Mas, Senhor, eu peço a Ti que o Senhor ajude a cada um dos Teus filhos, ó Pai, a entender que os Teus caminhos, ó Pai, são de maneira onde nós não compreendemos, às vezes não entendemos, mas que o Senhor está em todo o processo da nossa vida. Peço a Ti, ensina cada um dos Teus filhos, ó Pai, a suportar as lutas, que o Senhor permita que cada um deles atravesse entendendo, ó Pai, que eles estão sendo aprovados por Ti, Pai, assim como o ouro é refinado. Mas também ensina cada um de nós, ó Pai, a sermos misericordiosos uns com os outros, a se compadecer da dor um do outro, entendendo, ó Pai, que todos nós somos dependentes de Ti. Peço a Ti que o Senhor fortaleça os Teus filhos para que ninguém venha abandonar a fé, abandonar a esperança, que em meio ao fogo possamos continuar declarando: eu sei que o meu Redentor vive e em breve se levantará ao meu favor. Alcança todos os pedidos de oração nesta tarde, Pai, alcançando a cada um deles segundo a sua necessidade. É o que nós Te pedimos e Te agradecemos em o Teu nome. Amém e amém. Glórias a Deus.
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0: Glórias a Deus. E chegamos ao término dessa programação. E convido você a estar conosco aqui de segunda a sexta-feira, nesse mesmo horário, sintonizado na 94 FM. Deus abençoe grandemente a sua vida, todas as demais participações. É você que mandou a mensagem, a gente não conseguiu atender, que você possa se sentir abraçado, alcançado pelo amor de Deus. Deus abençoe grandemente a sua vida e que viva Cristo em nossos corações.

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1: 13 horas e 30 minutos.
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0: Pai nosso que estás nos céus, santificado seja o vosso nome. Venha a nós o vosso reino, e seja feita a vossa vontade, assim na terra como nos céus. O pão nosso de cada dia nos dai hoje. Perdoai as nossas ofensas, assim como nós perdoamos a quem nos tem ofendido. E não nos deixes cair em tentação, mas livrai-nos do mal, porque teu é o reino, o poder e a glória para sempre. Amém. Passam 32 minutos após as 13 horas desta sexta-feira, hoje, Marcos, mas 17 de julho do ano da graça de Jesus Cristo, 2026. Aos irmãos, amigos, ouvintes da mais poderosa frente de orações do rádio brasileiro, aqui, palavra amiga, prazerosamente, boa tarde. Boa tarde para o senhor, para a senhora, para você, que nos honra com a fidelidade do programa já há mais de 26 anos aqui na FM, palavra amiga. Igreja do Evangelho Vivo, Comunidade da Paz, uma família para você e para sua família. E eu quero agradecer a Deus pela grande oportunidade que me dá de estar aqui mais um dia. E o meu amigo Marcos Maza, nos comandos técnicos do programa. E ele vai trazer para nós, os parceiros do programa. Vamos lá, Marcos.
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3: Ondas amigas da Rádio 94.3 de Itararé, São Paulo. O seu programa é Palavra Amiga, Igreja do Evangelho Vivo, Comunidade da Paz, uma família para você e para sua família. E este programa hoje é dia 17, sexta-feira, né? Sexta-feira é um dia muito especial para a pastora Vilma da Conceição Oliveira, a minha esposa, pois no dia 17 de julho de 1950, seus pais trouxeram ao mundo Vilma da Conceição. E hoje ela está fazendo 76 anos, né? Tanto eu como ela não nos incomodamos de falar a idade. E hoje a minha esposa completa mais um ano de vida, recebendo os parabéns. Recebendo os parabéns do programa, os cumprimentos do programa e de todos nós da Igreja do Evangelho Vivo, Comunidade da Paz. Ela já recebeu muitas felicitações hoje de amigas, de pessoas amigas, de irmãos, ovelhas do rebanho, cumprimentando ela. O pastor Eliel com a irmã Cristina vieram cedo lá para abraçar a pastora Vilma e nós já abraçamos cedo, né? E hoje é seu dia, bem. 76 anos de vida pela graça do Eterno. E como não poderia deixar de ser, ela está recebendo uma das mais agradáveis visitas para ela. É, o neto. Tá certo? O netinho da vovó. O netinho da vovó chegou. Já deve ter chegado, né? E hoje Miguel veio ver a avó, né? E veio trazer o seu abraço a ela por mais um ano de vida, né, Miguel? Que Deus tem dado a essa pessoa que te ama muito, que te ama muito, que se preocupa muito com você. A sua avó, Miguel, ela se preocupa muito com você, ela ora por você. Desde quando você estava no ventre de sua mãe, nós já estamos orando por você. E a vovó Vilma ora por você. Todos os dias ela pede a Deus pela tua vida, para que você possa crescer sempre um menino cheio da graça de Deus na sua vida, né? E que tendo todo o apoio dos seus pais e de toda a família, você realmente vai ser bênçãos para o mundo e para todos nós. Mas então, voltando ao assunto, hoje a pastora Vilma comemora mais um ano de vida pela graça do Eterno, pela graça do Deus Pai Todo-Poderoso. E hoje nós vamos ter na Vila Jura, lá na igreja onde a minha esposa é pastora, vamos ter um culto de louvor a Deus, porque o culto não é para os irmãos, o culto não é para ninguém, o culto é para Deus, não é? E dentro desse culto de louvor a Deus, nós estaremos prestando a nossa gratidão a Ele por mais um ano de vida que dá à pastora Vilma, por viver para nós, para a família e viver para Deus também. E os nossos irmãos aqui da 28 de agosto, do Templo Sede, estarão indo lá na Vila Jura hoje. O pastor Eliel vai também, pastora missionária Cristiane, vamos todos para lá prestar à pastora Vilma as nossas homenagens e orarmos juntos a Deus para que Deus abençoe.

ela. E lá estarão também os irmãos da Vida Jura, que a querem muito bem. Eles querem muito bem a sua pastora. E nós todos estaremos ali às 19h30, hoje, 19h30, prestando o nosso culto de ação de graça a Deus pela vida da pastora Vilma. E um culto de louvor, porque o louvor, a honra e a glória é para Deus. Entendeu? Mas as nossas homenagens serão a minha esposa, hoje, 19h30, na Vila Jora Fricaneca 289. Esteja lá, irmã, em nome de Cristo Jesus. E lembrar que nós estamos no final de semana. E hoje, aliás, hoje também, nós temos hoje o aniversário de casamento, né? Os 50 anos de casamento dos nossos queridos irmãos, anciãos da igreja, missionária Josélia e o ancião, o irmão Pedro Fogaça, que no ano de 1976 se uniram pela graça de Deus e já estão há 50 anos dando à família, a nós todos, a alegria de sua existência, de sua vida conjugal. E hoje é o dia deles, né? 50 anos. E o culto de ação de graças vai ser no domingo. No domingo temos o nosso culto de louvor a Deus, de adoração a Deus, de glorificação a Deus, e teremos então também um momento de homenagem pelos 50 anos de casados e a ação de graça a Deus pelos 50 anos de casados dos nossos queridos irmãos Pedro Fogaça e José Fogaça, queridinhos entre nós, grandes colaboradores da obra de Deus, a quem agradecemos de todo o nosso coração. Portanto, irmão Pedro, irmã Josélia, meus filhos da fé, parabéns de toda a igreja, de toda a comunidade da paz para vocês, por este dia tão especial hoje, né? Há 50 anos atrás vocês se casaram e a pastora Vilma nasceu em 1950, mas nesse dia 17 de julho, né? Então, parabéns à minha esposa, pastora Vilma, bem, por essa data muito especial para você e muito mais para nós todos que Deus tem lhe dado e a toda a nossa família. Parabéns, parabéns, parabéns. Bênção de Deus para você, parabéns, parabéns, parabéns para o irmão Pedro e irmã Josélia Fogaça, em nome dos seus filhos, né, irmão Pedro e irmã Josélia, em nome de toda a sua família e em nome de toda a grande família, a Igreja do Evangelho Vivo, Comunidade da Paz. Então, domingo, às 19 horas, será um culto de louvor a Deus e também o culto de ação de graças pelos 50 anos de casados dos queridos irmãos Pedro e Josélia Fogaça. Programa Palavra Amiga.

Palavra Amiga, pelas ondas amigas da 94.3 de Itararé, São Paulo. Sou eu mesmo, pastor Eli. Estou aqui pela graça de Deus e dizendo a você que nesta sexta-feira, hoje estaremos todos nós lá em nossa igreja, na Vila Jora, na Frei Caneca 289, para esse culto de celebração ao nosso Deus, de louvor e adoração ao nosso Deus, e estaremos prestando a nossa homenagem e a nossa ação de graça a Deus por mais um ano de vida da minha esposa, pastora Vilma, neste 17 de julho do ano da graça de Jesus Cristo, 2026. Palavra Amiga prossegue. Daqui a pouquinho, uma mensagem para você.

0: Eu sou o caminho, a verdade e a vida. Ninguém vem ao Pai a não ser por mim. O senhor prestou atenção nessa leitura da palavra aqui de João 14, 6? Você prestou atenção na leitura dessa palavra? O que você entendeu aqui? Jesus responde a alguém que tem dúvida, que está em dúvida, embora andando com ele, como acontece em nossos dias. Muitas pessoas dizem estar andando com Jesus, servindo Jesus, seguindo Jesus, mas o desconhece. Como isso, pastor? Às vezes as suas obras, suas atitudes não revelam o conhecimento daquele a quem está seguindo, Marcos Maza. Não revelam o conhecimento daqueles a quem dizem estar servindo. É. E aqui um certo discípulo diz para Jesus: nós não sabemos para onde vais e como saber o caminho. Jesus responde: eu sou o caminho. Não é a bandeira da igreja o caminho, não é o nome da denominação o caminho, não é o apóstolo, o bispo, o presbítero, o diácono, não é o caminho. Se fossem, hein? Mas Jesus é o caminho. E ninguém, diz ele aqui, ninguém vem ao Pai. Ele não diz ninguém vai ao Pai, mas ninguém vem ao Pai, porque o Pai está nele. O Pai está nele. Jesus é Deus. E ele é o caminho que nos conduz à vida eterna. O discípulo disse: mostra-nos o Pai, isso nos basta. Jesus responde também: aquele que conhece a mim conhece o Pai. Que ninguém conhece o Pai senão o Filho a quem ele enviou. Meu amigo, minha amiga, qual é a tua dúvida em não tomar uma decisão por Jesus? Por Jesus, bem entendido. Tem muita gente por aí seguindo homens, seguindo a bandeira religiosa, seguindo a placa da denominação. Enquanto Jesus diz: eu sou o caminho, a verdade e a vida. Se o senhor, a senhora, você deseja ir a Deus, Jesus está de braços abertos. Jesus é o caminho que nos conduz à vida eterna, que nos leva à vida eterna. Tome sua decisão, minha amiga, meu amigo. Tome sua decisão, meu irmão em Cristo, de seguir Jesus, porque se você seguir o homem, você poderá se decepcionar. Se você seguir apenas a placa da igreja, da denominação, você vai ficar decepcionado. Mas se você seguir Jesus, ele a ninguém decepciona, porque ele é a verdade. Ele é o caminho que nos conduz à vida eterna. E nesta tarde eu deixo para o senhor, para a senhora, para você esta palavra. Entrega a tua vida para Jesus, entrega. Independentemente de cor denominacional, independentemente de placa de religião, de denominação, de igreja, entregue a tua vida para Jesus. Entregue teu caminho para Jesus. Serve Jesus. Segue Jesus, que ele é o caminho, a verdade e a vida. E ele diz aqui: ninguém vem ao Pai a não ser por mim.
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0: Programa Palavra Amiga pelas ondas amigas da Cruzeiro do Sul 94.3. Eu quero aqui prestar também os meus cumprimentos a uma família muito amiga minha nessa cidade, muito queridinha minha. A família do meu amigo João. Ô, Mino! Mino, aliás, Mino! O Mino é da gráfica Mino, não é, Marco Loaza? E ele fez aniversário há poucos dias. Estive com ele ontem. Ele sempre faz serviços para nós, para a igreja, né? Está lá ele, a esposa, os filhos. Lá está Dani. Lá está também o Fábio, funcionário da empresa. E eu quero lhe abraçar, Mino. O carinho que vocês têm pela gente, a vossa esposa, o senhor, seus filhos, sua família, é recíproco. A gente o quer muito bem. Um homem valoroso, um homem que tem vencido pela graça do Pai. Jesus te trouxe a luz do mundo para o senhor ser bênçãos também, viu, Mino? Um abraço de Pastor Eli, de toda a minha família, com votos de felicidades, muitas bênçãos de Deus, com saúde, com paz, com uma vida sempre abundante pela graça de Deus. Sabe que Pastor Eli tem um carinho muito grande pelo senhor, hein? Por toda a sua família, por toda a sua família. Que Deus o cubra com a sua graça. E parabéns, parabéns, parabéns, porque há poucos dias dessa semana, o senhor completou mais um ano de vida, né? Então, parabéns de Pastor Eli, parabéns do programa Palavra Amiga. Que Deus o abençoe grandemente, tá bom, meu querido amigo, irmão Mino, João? Deus te abençoe, querido. Eu quero aqui agradecer a todas as pessoas que estão enviando seus parabéns para a pastora Vilma, né? É isso mesmo. A irmã Maria está ouvindo o programa, diz aqui. Felicidades para ela, e nós estamos aqui na escuta do programa. Também a irmã de Cléia, esposa do irmão Cirineu, está felicitando a pastora Vilma. E a pastora, minha filha Débora, está dizendo, tem que levar tudo, até as garrafas de refrigerantes, latas, tudo que entra em casa. E nós queremos abraçar você, minha filha, aí em Campo Grande, ouvindo o programa. Deus abençoe grandemente, tá bom? Em nome de Jesus Cristo. Obrigado, Débora. Passo para você.

Alô, minha amiga em Cristo Jesus, minha irmã, esposa do meu amigo Pedro, que está lá em Jaú, internado em Jaú, e a esposa está pedindo que oremos por ele, para ele voltar logo para casa. Que bom, né, Marcos Maza? A esposa que deseja que o marido volte logo para casa, isso é muito importante, hein? E as nossas orações pelo teu esposo, por você, mamãe, esposa, e por toda a família. Também a Solange Santos de família, a Eva Paula, sempre ouvindo o programa. Eva Paula, venha para a igreja, minha filha. E toda a família ouvindo o programa. Também a Vera Lúcia, sempre ouvindo lá de Telêmaco Borba, as nossas orações também por ela na escuta do programa. A Cida Marcos Maza, isso? A Cida e família, todos de Jaguariaíva, audiência do programa em Jaguariaíva. A Maria Aparecida e toda a família de todos da Fazenda Montanha, isso, Fazenda Montanha. Ainda o Sidney, meu amigo, aqui na escuta do programa, ele é da Embalatec, as orações por ele, pela família. Também a oração por quem? Ah, estamos pedindo a bênção, diz o Carlos Barbosa, o Carlos Barbosa, a filha Ruth e todos de River Sul. Alô, River Sul, na escuta do programa, nossas orações por todos aí, né? O Carlos e a filha Ruth, todos da família, as nossas orações. Como também, olha aí, o Mino Lages, é isso? Oi, Mino Lages.

0: e a filha Ruth e todos da família, as nossas orações, como também, olha aí, o Mino Lages, é isso? Oi, Mino Lages, está ouvindo o programa. Muito obrigado, as nossas orações sempre pelo senhor, por toda a sua família. E muito obrigado, queridinho, pela sua participação aqui no programa Palavra Amiga. Vamos ao momento da oração, Marcos Maza. Sobe aos céus neste momento, Pai, a minha oração de fé por todos aqueles, meu Deus, que estão na escuta do programa Palavra Amiga. Sejam abençoados poderosamente. Todos esses nomes que foram mencionados aqui, que passaram seu zap para a emissora, onde quer que estejam, minha irmã, ó, minha irmã da família Soila Vaca, lá em La Ciudad, em La Santa Cruz, em La Sierra, em La Bolivia, nos outros estamos unidos em La Graça de Nuestro Dios, Senhor e Salvador Jesus Cristo. Muitas graças aí para toda a família da irmã Soila Vaca, em La Ciudad de La Bolivia, em Santa Cruz e La Sierra. E onde quer que mais alguém esteja ouvindo o programa, nossa gratidão nos hospitais, no comércio em geral, nas empresas, nas rodovias, né? Em casa, no trabalho, nos sítios, nas chácaras, nas fazendas, Pai, responde a minha oração. Esta grande corrente espiritual de pessoas católicas, espíritas, evangélicas, que formam a mais poderosa frente de orações do rádio, sejam abençoadas poderosamente com toda sorte de bênçãos, bênçãos de alegria, bênçãos de paz, bênçãos de no relacionamento familiar. Cobre-os com a graça dos céus, ó Pai, e dá a todos uma vida plena e abundante, com saúde, com paz, com alegria. Peças de roupas, documentos, fotografias, esses copos com água que alguém com tanta fé colocou aí em cima do rádio, nós oramos, nós abençoamos em nome do Senhor Jesus Cristo, Pai, que esta graça resplandeça agora e por esta emissora, porta-voz do Evangelho, Rádio FM, seus proprietários, meus amigos, colegas que aqui trabalham, sejam abençoados poderosamente e tantos quantos estão conosco em todos os lugares, meu Pai, participando deste programa, nós oramos e os abençoamos em nome daquele que está aí acima de tudo, meu Pai, a nossa gratidão. Dão a ti, ó Deus, em nome de Jesus Cristo, que assim seja. É o seu programa Palavra Amiga, pelas ondas amigas da Cruzeiro do Sul 94.3. A Deus minha gratidão e a todos os que estão conosco, nosso muito obrigado. Tenham todos um excelente final de semana. Marcos Maza, muito obrigado. Até segunda-feira, 1:30 PM, após o programa Toque de Cristo com o pastor James Garcia. Um grande abraço a todos e até lá, se Deus quiser.
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2: É tarde animada, é tarde de resenha e é tarde de música boa, bebê, aqui na sua 94 FM. Fala aí, minhas potências. Tarde gostosinha de sexta-feira, hoje 17 de julho. A gente fecha bem a semana por aqui, mas começa bem o nosso encontro no Show da Tarde. Eu, Paula Esteves, aqui na voz, te acompanhando agora nas próximas horas, hein? Como é que tá o clima dessa sexta-feira? Comecinho de fim de semana, hã? Partiu pro Show da Tarde, bebê. Sobe o volume aí.
3: Oi, boa tarde!
2: Começando bem demais com eles. Matheus e Cauã, pronome.

0: Que delícia, bebê! Pra balançar nossa sexta-feira, são eles por aqui. Ui. Turma do Pagode e Kevin. O Brasil tem que te ver, com certeza, hein? Tá na 94, tá com tudo. Sexta-feira gostosinha aqui, cola no clima, cola na vibe. Já, já, a gente vai bater um papo aqui sobre o DJ Alok, porque quem vê ele assim hoje no topo, mal sabe o que ele já passou pra poder chegar nesse sucesso de hoje. Vou te contar ainda a respeito de uma influenciadora que ela foi fazer um registro em cartório, mas não é qualquer registro, tá? É algo meio bizarro. Ainda vai rolar um papo sobre mais um argumento envolvendo aí o debate do fim da escala 6x1. Ainda tá dando muito o que falar esse assunto, né? E ainda vem trazendo pra você uma situação que deu muito ruim pra um cliente de uma hamburgueria no estado do Paraná. Ele aprontou uma pra cima do comerciante, que olha, eu vou te contar isso em detalhes daqui a pouquinho aqui no nosso show da tarde, que tá só começando. É música, é babada, é informação, é tudo que você gosta aqui na sua 94. Chega junto!
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0: 94 FM, agora 2h16. Boa tarde.
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1: Uma das músicas mais executadas, bebê, nas plataformas digitais. Essa dupla tá em alta, tá com tudo. E é destaque por aqui no nosso Show da Tarde. É de Brito e Samuel, com essa bela releitura de Romance Rosa pra você, agora aqui na sua 94.

0: nome dela é Sabrina Carter. É você ouvindo por aqui, please, please, please, no nosso show da tarde. Tudo que tá bombando lá fora, aqui no Brasil, passa por aqui na sua 94.
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0: Uma influenciadora digital surpreendeu nas redes sociais ao registrar oficialmente, senhoras e senhores, o seu próprio órgão genital em um cartório. É isso mesmo. A influenciadora Daniela Mota, de 21 anos, que atua como criadora de conteúdo adulto há 3 anos, exibiu no seu perfil nas redes sociais o documento onde o seu órgão está avaliado no valor de R$2 milhões. A decisão foi tomada após a jovem passar por um susto durante uma gravação, quando um objeto íntimo ficou preso ao seu corpo e ela precisou recorrer a atendimentos médicos. Segundo a própria Daniela, este episódio a fez refletir sobre a necessidade de proteger o corpo, que é atualmente a sua principal fonte de renda. Antes de recorrer ao cartório, a influenciadora tentou contratar uma apólice de seguro para sua região íntima, mas a proposta foi recusada pelas seguradoras, que não possuíam esse tipo de serviço em seu portfólio. Ela revelou ainda no vídeo que enfrentou dificuldades e rejeições em diversos cartórios, né, antes de conseguir oficializar a declaração de valor, justificando que, assim como motoristas de aplicativos dependem do carro para trabalhar e cantores dependem da voz, o seu corpo é o seu instrumento de trabalho diário. É, senhoras e senhores, se isso aqui vira moda, olha, se virou resenha, é claro que a gente vem te conta por aqui, né?
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0: 94 FM, 12h32.
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1: Sou eu aqui do seu lado nesse encontro gostoso nessa tarde de sexta-feira. Calcinha de renda com ele, Panda, tá super estourado e é sucesso por aqui.
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1: Salva de palmas! Panda Romero! Padinha. Obrigado, meu irmãozinho. Deus abençoe você.
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0: Tá na 94, tá com tudo e tá com Léo Magalhães, minha pequena bebê, tocando aqui no paredão do sucesso dessa tarde de sexta-feira. Tá delicinha, hein? Olha pra esse babado aqui.
1: Fala sério, fala sério. Olha só o que aconteceu.
0: Uma tentativa de golpe utilizando tecnologia digital acendeu um alerta vermelho para comerciantes e forças de segurança do estado do Paraná. O que tá pegando é o seguinte: um cliente de uma hamburgueria localizada em São José dos Pinhais, na região metropolitana de Curitiba, utilizou ferramentas de inteligência

0: artificial para simular, senhoras e senhores, a imagem de uma barata dentro do hambúrguer com o objetivo de conseguir o reembolso do valor do pedido através de um aplicativo de delivery. Olha só, hein? A farsa começou a ser desmascarada logo após a equipe do restaurante analisar detalhadamente a foto anexada à queixa. O proprietário do estabelecimento desconfiou da imagem ao notar que a barata aparecia totalmente limpa e que a montagem da foto exibia maionese na tampa superior do pão, sendo um padrão de montagem totalmente diferente do utilizado pela casa. Além disso, o molho na imagem em questão apresentava uma coloração diferente que não correspondia ao produto real da lanchonete. Para poder tirar limpo essa situação toda, a gerência do estabelecimento enviou um entregador até a casa do cliente para poder recolher o alimento e verificar o problema, mas o cliente se recusou a atender o profissional. Bom, diante dessas evidências de fraude, o caso passou a ser acompanhado pelas autoridades policiais e pode ser enquadrado formalmente como tentativa de estelionato. É, senhoras e senhores, a que ponto estamos chegando, né? A pessoa quer chamar atenção, quer processar, pedir indenização, ferramentas gratuitas para isso, as pessoas têm, né? Estão utilizando para o mal, infelizmente.
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0: 94 FM, 12h49, boa tarde.
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1: Entra aí, fica à vontade. Por aqui, Show da Tarde, o seu programa de variedades com tudo que você gosta. Simbora, me Itararé e região, só dá 94, né? Essa aqui tá super estourada. É ele, Jefferson Moraes, no mesmo lugar. Dá um close aí.

0: Murilo
1: Rufo,
0: muito barulho, Fortaleza!
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JetSmart. Que delícia de sonzeira. Dá até a vontade de sair dançando com essa, hein? Bruno Mars, balançando tudo aqui no nosso Show da Tarde. Tá na 94, tá com tudo aqui no nosso Show da Tarde. 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
2: É sexta-feira, bebê! Chega junto! Rapaz, uma moda dessa aqui, só com água não vai não, bebê. Daqui a pouquinho, sertanejo classe A com o Alan por aqui no Sol 94. Zé Felipe, vem cantar esse clássico pra gente, vem. Simbora! Show da Tarde, se não tivesse ido.

Salsa Diva con Lombiana, Shakira por aqui com Solteira. Delícia, bebê, pra balançar tudo aqui no Show da Tarde. Chegando mais resenha pra você, hein?

0: sabendo? 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
1: E o DJ Alok, um dos DJs mais famosos da atualidade, retornou a Londres para abrir a sua nova turnê mundial, intitulada de Rave the World, em um misto de consagração e memórias difíceis. Pois é, o artista se apresentou na renomada U2 Academy, no bairro de Brixton, o mesmo local onde, há 16 anos, ele trabalhava limpando o chão e recolhendo bitucas de cigarro na rua, enquanto tentava, sem sucesso, viver de música eletrônica na capital britânica. Em entrevista à BBC News Brasil, o goiano de 34 anos relembrou que a vivência com a música eletrônica veio dos seus pais, pioneiros do gênero, mas que o início da sua própria jornada foi marcado por muitas dificuldades financeiras e, acredite, até mesmo um cotidiano nômade, incluindo uma temporada em uma comunidade hippie na Holanda. Bom, após a sua frustração na Inglaterra, ele cogitou abandonar as picapes e voltar para a faculdade, mas o incentivo familiar o fez dar uma última chance à sua carreira, migrando do estilo dos pais para a vertente mais melódica e dançante da house music. A virada definitiva na vida do DJ Alok aconteceu em 2016, com o lançamento do mega hit Him Now, parceria com o Ziba e Bruno Martini, que alcançou mais de 1 bilhão de execuções no Spotify, consolidando-se aí, portanto, como uma das músicas brasileiras mais executadas na história da plataforma. Tá bom, o que mais, senhoras e senhores? Pois é, quem vê assim, DJ Alok hoje prosperando, tendo todo esse sucesso. Há 16 anos atrás, ele simplesmente limpava banheiros de boate e bitucas de cigarro na rua, né? Inspirador essa história.
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1: 94 FM, agora 3h21, boa tarde.
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1: Chega junto pro rolezinho, bebê. 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

0: o som do canadense The Weeknd, sendo destaque por aqui no nosso Show da Tarde. Já na 94, tá com tudo? Vem aproveitar essa sexta-feira com a gente, vem. Chegando informação por aqui.
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0: A discussão nacional em torno do fim da escala 6x1 ganhou um novo e importante argumento que coloca a saúde mental no centro do debate econômico. Uma pesquisa inédita lançada recentemente revela que a atual rotina de trabalho no país impede que a grande maioria dos profissionais consiga, de fato, descansar durante o seu período de folga. O levantamento, que ouviu mais de 1.000 trabalhadores brasileiros, aponta que 68% dos entrevistados não conseguem atingir o descanso pleno porque precisam utilizar o tempo livre para dar conta de pendências e tarefas pessoais. O estudo ainda acende um alerta mais grave para o ambiente corporativo. 64% dos profissionais afirmaram categoricamente que a atual carga de trabalho afeta de forma negativa a saúde mental, atuando como gatilho para quadros de depressão, ansiedade e estresse crônico. Quase metade dos entrevistados, cerca de 49%, declarou que gostaria de priorizar mais tempo com amigos e familiares, enquanto 39% investiriam na prática de atividades físicas e 37% optariam simplesmente por dormir mais. Para os especialistas em mercado de trabalho, o diagnóstico deixa claro que esse debate sobre a jornada de trabalho ultrapassou a barreira de produtividade das empresas, se transformando em uma urgência de saúde pública e qualidade de vida.
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0: 94 FM, agora 3h36.
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2: 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Tem mais. 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

0: Ela maravilhosa, Dot Cat, encerrando o nosso show da tarde de hoje, dessa sexta-feira, turma. Tô indo nessa, eu fico por aqui, mas é claro que agora o Alan vai assumir aqui o comando do sertanejo classe A, junto com você, fechando aí a sua tarde com muita moda sertaneja de qualidade. Só moda bruta a partir de agora, hein? Bom fim de semana, se cuida por aí. Aquele beijão carinhoso, aquele abraço forte, tá bom? E eu volto aqui na próxima edição com você a partir das 14 horas. Tchau, tchau.
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0: 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E o que proporcionamos até aqui é o nosso melhor. 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
2: Bem, meus amigos e minhas amigas, a partir de agora, ao vivo para toda a nossa região, o nosso programa, o programa do nosso povo.
3: Brasil!
2: É, minha gente, estamos chegando hoje, sexta-feira, hein? Que beleza! Dia 17 de julho de 2026. A você que hoje completa mais um ano de vida, que Deus te abençoe, te guarde de muita saúde, muita paz, muita alegria, e que possa receber, e que possa, né, repetir essa data por muitos e muitos anos. Então, a partir de agora, quero convidar a você que está do outro lado do rádio, você que está no seu

trabalho. A você que está dentro do seu carro, usando aí o carinho da assistência. Ou se não, você que está no seu sítio, tudo bem com a senhora? Ah, você, meu amigo, também está aí na zona rural, né, no seu sítio, trabalhando. Aonde você estiver, gente, olha, receba um abraço carinhoso aqui no nosso programa, tá bom? Eu espero que a gente possa fazer uma tarde alegre, uma tarde positiva, com energia positiva, porque chegou o final de semana, né? Então a gente agradece a Deus por tudo que Deus nos concedeu, tudo que Ele nos permitiu, né? Durante essa semana toda, mas eu desejo um bom final de semana para cada um de vocês e que Deus sempre esteja no comando de nossas vidas, né? Então vamos junto, então. 4:08, eu quero aproveitar e já de antemão, né? Mandar um abraço pro pessoal lá de São Gerson, Estadão do Paraná. Quanta gente boa escuta o nosso programa. Pessoal de Riversul também, Itaporanga, né? Pessoal de Itapeva, rapaz do céu, quanta gente que a gente fica sabendo, né? E acompanha o nosso programa. Obrigado, viu, gente? A gente faz o possível, né? Se dedica tanto pra gente fazer o nosso trabalho com tanto carinho, né? Para que a gente possa fazer uma boa companhia para vocês. Não é verdade mesmo? O programa de rádio, ele é companhia para você que tá do outro lado do rádio aí, né? Sempre espera a hora certinha pra tá sintonizando, pra gente poder tá fazendo um papo e pra gente tocar música boa para vocês também, tá bom? Vamos que vamos, então, gente. Chega de falatório, né? Vamos já. Hoje, sexta-feira mesmo, vamos tocar o barco, produção. Essa é boa, essa do Gian Giovanni.

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0: Gateway, a música 24 Horas de Amor com Edson Hudson e Mato Grosso Matias, aqui no nosso Sertanejo Classe A. Olha a hora certa aí, são 4 horas e 21 minutos. Rapidinho, vamos para os nossos comerciais e já já a gente volta com mais música para vocês, tá bom? 4h21.
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1: Bem, minha gente, agora são 4:27, agora uma excelente tarde abençoada para todos nós, né, minha gente? 4:27. Olha, agora quero dar um recadinho importante aqui também, aí do projeto Integrar, é isso mesmo. Esse projeto, gente, tem a parceria, né, entre a FAESP e o SENAR, é isso mesmo. E esse projeto, para vocês terem uma ideia, gente, é de suma importância, porque o projeto é Integrar e é uma iniciativa da FAESP com o SENAR, que consiste na visita às propriedades rurais como objetivo, né, de mapear a realidade do agro paulista e fortalecer o produtor rural, é isso mesmo. Então esse projeto, gente, aqui na nossa região estão fazendo, né, em Riversul e também Bom Sucesso. Itararé já foi feito, né, mas agora estão em Riversul. Então atenção vocês, moradores em Riversul, esse projeto Integrar que é realizado, né, com a parceria entre a FAESP e o SENAR, né. E tem o intuito, como já disse, né, entregar aí para mapear sobre a realidade do agro paulista e fortalecer aí o produtor rural. Então atenção pessoal aí de Riversul, pessoal de Bom Sucesso que estão ouvindo o nosso programa, o pessoal vai estar chegando aí, viu, gente? E qualquer dúvida também, vocês podem estar entrando em contato aqui no Sindicato Rural aqui de Itararé, viu? Telefone 99611-5182 ou se não, é na Rua São Pedro, 1841. 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
1: Então tá aí, então. É esse projeto de Integrar aí que tem o apoio do Senar e também da Faesp, tá bom? 4h29, vamos que vamos! 4h29, minha gente, vamos que vamos, é sexta-feira hoje, né? Como a turma fala, sextou, sextou!
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1: Bem, minha gente querida, olha a hora certa aí, olha a hora certa. São 4:38. Nós já estamos de volta com o nosso programa aqui ao vivo para toda a nossa região, é isso mesmo. 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Um abraço lá ao Sozinho, um abraço nosso amigo Cristiano também, lá na CVM Engenharia. 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E agora, rapidinho, vamos lá, produção, vamos lá para o Marcelo Móveis e Eletro. Fala aí, Zequinha.
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1: Um abraço, Zequinha. Um abraço, meu amigo, lá o Zeca da Cofesa, grande Zeca. Um abraço, Guilherme, e a todos aí do Cofesa 7. 4:41 e vamos que vamos, minha gente. Vamos que vamos. Sexta-feira brava. Vamos que vamos.
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0: Vindes, aqui Valdir da Leader Tour, passando para reforçar o convite. Neste domingo, teremos uma festa julina lá no Castelinho Pedra Branca, lá na Estância Pedra Branca, Alan Júnior. Então vamos lá à programação. Ao meio-dia, você paga R$ 25,00 e come uma deliciosa feijoada. Depois um show com o Leandrinho. Às 2 horas, nós teremos o início de um bingo, onde vai ter também o bingo de uma televisão 40 polegadas, Ana Júnior. Quer colocar aquela televisão assim na sala por apenas R$ 10,00, Ana Júnior? Você compra uma cartela e concorre ao bingo de uma televisão 40 polegadas. É isso mesmo. E depois, é claro, né, Ana Júnior? Temos que ter um bailão com o grupo Vanerô, um dos melhores grupos da nossa cidade, da nossa região. O grupo Vanerô estará animando a festa num bailão gaúcho que é para tirar a poeira do chão, Alan Júnior. É isso mesmo. Então, reforçando esse convite aí para todos os nossos amigos, companheiros, que possam prestigiar o nosso evento Festa Julina lá na Pedra Branca nesse final de semana.
1: Boa tarde, Alan. 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
1: Fala, Alan Júnior. 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
1: Bem, minha gente, 4:56 agora. Olha, mais uma vez, vou reforçar aqui que no domingo, gente, vai ter lá na Chácara Castelinho, né? Lá no Bairro da Pedra Branca, lá no nosso querido amigo, o Valdir da Líder Tudo, né? Vai ter bingo também lá, viu, gente? Pra vocês lá, é, valendo uma TV bem bonita, chique, né, Valdir? E o Vaneiro também vai estar tocando, animando aquele bailão gaúcho pra vocês, vai ser nesse domingo aí, tá bom? Poxa, chama o Valdir aí, produção, vamos lá, colocar o Valdir novamente aí, né, pra estar convidando todo mundo pra estar participando aí. Fala aí, Valdir!
2: Boa tarde, Alan, boa tarde, amigo.
1: Vamos lá, produção, solta aí, solta nosso amigo Valdir na leitura, hein? Ele é no domingo, viu, gente? Então a gente convida aí todo mundo para dar um pulinho, né? Lá no... lá na Chácara Castelo, né? Lá do nosso amigo Valdir da Diretura mesmo, né? E ele vai estar lá, vai ter bingo, vai ter muita coisa legal lá. Fala aí, Valdir!
2: Fala, meu Júnior! Uma boa tarde a você, a todos os ouvintes. Aqui, Valdir da Líder Tour, passando para reforçar o convite. Neste domingo, teremos uma festa julina lá no Castelinho Pedra Branca, lá na Estância Pedra Branca, Alan Júnior. Então, vamos lá à programação. Ao meio-dia, você paga R$ 25,00 e come uma deliciosa feijoada. Depois, um show com o Leandrinho. Às 14h, nós teremos o início de um bingo, onde vai ter também o bingo de uma televisão 40 polegadas, Ana Júnior. Quer colocar aquela televisão assim na sala por apenas R$ 10, Ana Júnior? Você compra uma cartela e concorre ao bingo de uma televisão 40 polegadas. É isso mesmo. E depois, é claro, né, Ana Júnior? Temos que ter um bailão com o grupo Vaneiro, um dos melhores grupos da nossa cidade, da nossa região. O grupo Vaneiro estará animando a festa num bailão gaúcho que é para tirar a poeira do chão, Alan Júnior. É isso mesmo. Então, reforçando esse convite aí para todos os nossos amigos, companheiros, que possam prestigiar o nosso evento Festa Julina lá na Pedra Branca nesse final de semana.
1: Tá todo mundo convidado então, gente. É domingo então, vai ter Vaneiro a partida... começar a partir de manhã já, né? Então tá todo mundo convidado, vamos lá prestigiar, gente, né? Vai ter o bingo, vai ter aquela depois, aquela o pessoal dançando aquela música gaúcha, né? O nosso amigo Valdir da Editora, ele é pé de valsa. Dança por cordas musicais, aliás, por notas musicais. Grande Valdir, um abração.

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3: Fala, Alan Júnior. Uma boa tarde a você, a todos os ouvintes. Aqui, Valdir, da Líder Tour. Passando para reforçar o convite, neste domingo teremos uma festa julina lá no Castelinho Pedra Branca, lá na Estância Pedra Branca, Alan Júnior. Então vamos lá à programação. Ao meio-dia você paga R$ 25,00 e come uma deliciosa feijoada, depois um show com o Leandrinho. Às 2 horas nós teremos o início de um bingo, onde vai ter também o bingo de uma televisão 40 polegadas, Ana Júnior. Quer colocar aquela televisão assim na sala por apenas R$ 10, Ana Júnior? Você compra uma cartela e concorre ao bingo de uma televisão 40 polegadas. É isso mesmo. E depois, é claro, né, Ana Júnior? Temos que ter um bailão com o grupo Vanerô, um dos melhores grupos da nossa cidade, da nossa região. O grupo Vanerô estará animando a festa num bailão gaúcho que é para tirar a poeira do chão, Alan Júnior. É isso mesmo. Então, reforçando esse convite aí para todos os nossos amigos, companheiros, que possam prestigiar o nosso evento Festa Julina lá na Pedra Branca nesse final de semana.
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0: descontraída na programação, fechando o horário 18h25, tem Causos de Galpão. Valendo toque, a participação, mensagens de texto pelo WhatsApp 15 3532 6081, 15 997388594.
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0: É, no cantinho da memória se perdeu, como diz aquela figuraça, ô Vilma!
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0: Sexta-feira, Pastor Eli, palavra amiga.
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0: É no tempo bueno de piá, 17 de julho de 2026, hora certinha, 27, faltando para 6.

Agora 17h38, na abertura, os netos do velho Milarne Mavaneira. 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Agora 19, faltando para as 18, no clique do mouse tem Grupo Manotaço, é só clicar que vai pro ar. Essa aqui, lá pessoal ligadão de nós, lá no bairro do Erval, lá no Taquaro Sul, nas Fundão, o homem do Chapelão, Paulo Fux, um abração, Paulo Fux, todos a família, também a família Guedes, e não esquecendo também da família dos Português, alô Nelson, também o Luquinha, e todos os familiares sempre ouvindo nós, o Everal também sempre ouvindo, o Clodoaldo, aquele abração, e também o Aridaia aí no seu sítio, sempre prestigiando a 94. E para aquelas bandas tem também o Pedrinho Codorna, o ermitão da Vila Osório, um abração Pedrinho. E também o Nilton Pinheiro e do Pinheirão do Campo, Pinheirão, onde tem uma casa que ele construiu lá pertinho do campo, toda mobiliada com piscina, churrasqueira, naquele capricho, para alugar para a pessoa por quanto tempo quiser, tempo indeterminado, para ter aquele conforto, estar naquele sossego da zona rural. Aí fala com o Nilton Pinheiro aí no Pinheirão, um abração Nilton.

ter aquele conforto, estar naquele sossego da zona rural. Aí fala com o Nilton Pinheiro aí no Pinheirão. Um abração, Nilton. Essa também do Mano Tasso, também o Benedito, como é que tá dito, pessoal aí da Vila Jura. Amigos também do Bar do Toninho, sempre ligadinha na programação. E se ela topar essa parada, eu também.

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1: É 15 já faltando para daqui a pouco. Nós ouvimos Grupo Manotaço, Outra Maneira. Aí falando na hora certa, nós falamos no tempo. Se fala no tempo é hoje. Hoje a gente nunca sabe. Amanhã então piorou. 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

0: Agora 17:51, que boa ideia! 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Agora 8 minutos, faltando para 6. Quem está no clique do mouse, João Luiz Correia. Aí vai lá pra banda do Morro Vermelho, onde tem grandes amigos ouvindo nós, grande gaiteiro também, o Darcy, um abração do Darcy, o Wilson, irmão do Darcy, também gosta muito dessa que tá aqui no jeitinho pra ir pro ar, e demais amigos do Morro Vermelho, e ele, grande baixista, cantor Zé Luiz. Um abração para Ângelo, Chico e também todos da família e demais amigos do Morro Vermelho, família Culturada também, o nosso abração. E também lá pro Vargo Miro, ei, Vargo Miro, aquele abração para você, não se entrega não, Miro, tem que botar pros fandangos, guri, para dar aquelas voltas lá igual Schumacher nas pistas de dança. E também o Polaco Culturado e todos da família, porque o Chapelão tá chegando.
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1: Agora só 3 minutinhos faltando para as 18. João Luiz Correia, quando tapei o chapelão. 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

0: não se engane, guria, você está na melhor rádio da região, cascando aí todo mundão no melhor do gauchão, no cheiro do galpão, mas aqui tudo na rima, que bom! Então chega o horário brasileiro oficial de inverno do Timão.
1: Corinthians!
0: Exatamente 6:00. 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

0: nas estradas do Brasil, nesse instante, cruzando as nossas rodovias SP-258. Está indo lá para o Estadão do Paraná, ou está na PR-151, vindo aqui para o Estadão do São Paulo. 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

0: Nós vamos...
1: Compadre, fala, compadre. Você lembra do Zé Firmino?
0: Vai, demais da conta,
1: tá
0: vai.
1: Tá internado.
0: O quê?
1: Tá internado.
0: Mas, compadre, ontem eu ainda vi ele ali com a mulherona num boteco ali, ué.
1: Pois é, a mulher dele também viu.
2: Ué, tio Atijama do céu, que cheiro é esse, tio?
3: Fala, primo do Tijama.
4: O meu nome é Comercindo.
5: Se botar o cheque, você paga em boi. É o bicho.
6: Esse é o mais famoso lá dos fundão do bairro da Seda, seu Gumercindo Ferreira. Ei, Gumercindo, vem, como é que tá? Ensinem, dona José. Também um abração lá pro Caçado, um abração pro Caçado, também a Pretinha. A tia Pretinha ali, vizinha nossa, a tia Pretinha trabalha dentro do antigo Maranata, com todos os substantes, e também tem pastéis naquele capricho. Também a massa é segredo da dona Josélia, é naquele capricho, viu? Abração, tia Pretinha! E toda da família aí, Ferreiro, do amigo Gumercindo, no bairro da Seda. Ainda mais, quem também é ligadinho na programação 94, e ele quer mandar um recado, pode falar, meu amigo Machado. Fala, professor!
7: Meu querido amigo Adelma Santos, 94 FM, programa Cheiro de Galpão. Eu, Machado, passando mais uma vez aqui, fazendo um convite para nada especial para a nossa 51ª turma, né? É, do curso básico do time estilizado na ABB de Itararé, no dia 23 de julho, das 20 às 22 horas. Então nós convidamos Itararé, Sangés, região, para participar com a gente dessa grande turma. Vamos juntos! Fazer uma grande turma de um nível altíssimo, com a presença do Machado, né? Eu, Paulo Vaz, Chiru, Bonoto, a gente vai estar lá. E os nossos alunos que já são formados, né? Que acompanham a gente nessa caminhada, obrigado a eles, para estar lá de braços abertos, né? Esperando você, para a gente fazer aí uma grande turma com um nível altíssimo e uma formatura para lá de Maguá. Eu conto com vocês, até lá!
6: Aí, tá dado o recado, professor Machado, Unidos do Fandango, abração lá também pro Ademar Bonoto, como é que tá, Bonotinho? E também o Zé Diniz, que sempre é nos bares, aí lá do pessoal do Unidos do Fandango, sempre expõe lá, ali os apetrechos gaúchos lá no bolicho, aí, fica bonito, dá uma atração diferente nas promoções do Bonoto Eventos, um abração, Zé Diniz, e também o Chiru, grandes amigos, também o Paulo Vaz, PV. Pé de valsa, um abração, Paulo Vaz. Um abração pro grande amigo Éder Bibiano. Como é que tá, Bibiano? O Bibiano do Aio agora, tá cascando o Aio igual nós também. Um abração pro meu amigo Éder Bibiano e também todos da família, sempre carinhosamente ligadinho aqui no nosso Cheiro de Galpão. Fala, Adelina!
8: Vamos Santos, tudo bem com você? Vamos Santos.
6: Tamo na área.
8: Que ele é maravilha, é aquela música do... Quando encosta a barriquinha da minha lombra, tá bom?
6: Opa!
8: Gaúcho, tá bom? Bom trabalho, eu sou isso, você do Jamo Santo. Até segunda-feira, Deus quiser.
6: Amém.
8: Tchau, tchau. Bom descanso pra você, tá bom? Tchau, tchau.
6: Tchau.
8: Tudo bem, você no Via Beca aqui, tá bom?
6: Certo.
8: Com o Mazi, com o Nilson Itapé, que vai fazer problema amanhã cedo, de tarde, 5 horas.
6: Grande Nilson.
8: Pro Freito e pro Flavinho, tá bom? Guarda Brasileiro. Problema amanhã cedo, tá bom? Tchau, tchau, com Deus. Até mais.
6: Até
8: todos meus queridos, na minha beca, todos meus colegas, tá bom?
6: Tá dado o recado, Adelina, obrigado pela participação. E mais quem também? A Raquel Marques, a baixinha sapeca, como é que tá, Raquel? Um abração pra você também, pra todos da família, aí, quando é...
9: Foi eu que fiz, tá bom?
6: Oh, que bonito, que pudim lindo.
9: A sapequinha fez o pudim, tá?
6: Eia!
9: Parabéns pra você do rádio. Parabéns, Deus abençoe cada um de vocês.
6: Já deu água na boca de ver na tela esse baita pudinzão lindo assim, ó. É, a minha diabetes bate palmas. Obrigado, viu, Raquel, pelo carinho seu também, da família. Gostou dessa diabetes bate palmas? E mais quem também? A Juliana também tá mandando aquele abração para todos da família. E também o Fábio, com toda a sua família, está sempre ligadinho, participando aqui da nossa programação. Obrigado sempre pelo carinho da grande audiência aqui no nosso Cheiro de Galpão. Ainda no clique do mouse tem quem? Tem Tchê Louco, Claudinei Osório da Silva. Como é que tá, irmão velho? Um abração, Claudinei. Também Agro Menino, seu do grande agricultor e grande gaiteiro Luiz Ferreira. Aquele abraço.

0: É 18 mais 16, Claudinei Osório da Silva, te louco, né? Nos braços de uma paixão. 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

É muito bem, agora 18:21, já as instantes finais quase que do cheiro de galpão, que as letrinhas já começam a querer subir. 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

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É, já já tem a música que meu amigo Abraão tá pedindo pra nós, que com o saudoso Gildo de Freitas. Um abração, Abraão. E também o meu amigo lá do pessoal da Estância Capri, o Antônio Marcos, ou Marcos Antônio. Antônio Marcos, um abração, Antônio. É através do Antônio Marcos, mandando um abração também pro irmão dele, o Fabião, Fabião Cachoeira, sempre com sua missioneira de Tarabé. A Cachoeira conhece cada palmo desse chão. É, abração, Fabião Cachoeira, sempre com sua missioneira. E também para aquelas bandas lá, tem grandes amigos também ouvindo nós, o Zé Rastoio, esse nos tempos bons também, depois de mim, e um dos chutes mais poderosos da região de média e longa distância. Que saudade dos 18. Como dizia meu saudoso avô Joaquim Floriano, dos 18. Agora 6, voltando para 6:30, mas quem também? É também o Neri, a dona Shirley, também ligadão, tá aí, o pessoal da Cachoeira. E também grandes amigos aí nessas bandas, sempre ligadinho no cheiro de galpão. Agora sim. Estou procurando, já encontrei o Gildo de Freitas aqui pro meu amigo Abraão, juntamente com sua avó, tá aí ligadinha na gente. Obrigado pela participação, Abraão, e também a sua avó pela carinhosa audiência. Ainda mais quente, também a Mônica, também mandando aquele abração para todos da Santa Terezinha.

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1: É do saudoso Gildo de Freitas, reconheço que sou grosso. Deixando aquele abração também lá pro Wilson Ferraz, o Virso do Salinha. Também o Manezinho, sempre eu falo, literalmente com a felicidade. E o João do Barracão também, tá sempre lá. Vamos!

0: Primeiramente, agradecendo a Deus nos concedendo mais uma semana de vida, encontro gostoso com todos aqui na 94. Fica aqui. Já chega Happy Hour com Léo Medeiros.
1: Vamos embora porque o dia já
0: nós falamos na segunda-feira, se Deus quiser. Ótima sexta, ótimo final de semana para todo mundo. Fique com Deus. E lembrando sempre, Brasil, minha pátria, Itararé, meu país. E para você que assinatura faz a diferença. Sem arrogância, com humildade e transparência, onde tem ordem, tem progresso. E para ter abraço, vacina no braço. Falando de vacina, papai e mamãe, atualiza sempre o cartinetinho de vacinação dos filhinhos. Atua também, porque fazer o bem também te faz o bem. E nunca faça nem deseje para os outros o que não quer para você. Gauchada, primaiada, é bom ser bom. Tchau, Morta!

0: Olá, boa tarde, 18 horas 34 minutos. Bem-vindos no ar, está chegando por aí o nosso Happy Hour. Depois do craque Djalma comandando o melhor da música gaúcha pra você, agora a gente segue em frente com a melhor programação por aqui. Eu sou o Léo Medeiros, muito prazer, você que tá chegando agora, você que já tava com a gente, continue porque aqui o sucesso não para. Você pode participar com a gente, está aberto aqui o nosso WhatsApp, 35326081. Mande a sua mensagem, participe, até às 20 horas, Happy Hour!
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1: 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Muito bem, 18 horas com 55 minutos, muito boa noite, o Fábio tá chegando por aqui, boa noite, Fábio, obrigado pela audiência aí, um abraço também lá pro meu amigo Éder Bibiano, que sempre tá com a gente aqui, né, Éder, um abraço, Adelinda já chegou por aqui pedindo música. Diga aí, Adelinda.
2: Viu, tudo bem com você?
1: Tudo.
2: Rebeca, que é moça da Traia Velho, isso, tá bom?
1: Ah, com Traia Velho,
2: vamos trabalhar no serviço. Tchau, tchau. Ah. Até amanhã, se Deus quiser.
1: Tá bom.
2: Tchau, tchau.
1: Beleza, na sequência já vem, então, Traia Velha pra você. 18h55.
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0: Denis Bebê.
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2: 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E a galera tá chegando aqui, rapaz. Vamos ver quem que tá pintando a área aqui no pedaço. Segura a onda, guri!
3: Boa noite, opa! Léo Medeiros.
2: Opa!
3: Deus abençoe esse resto de sexta-feira.
2: Que maravilha pra
3: top todos. Top a programação aí. Estamos sintonizados novamente, né? Como todos os dias. Valeu, abraço. Tudo de bom. Deus abençoe. Põe uma modão da hora pra nós aí. Valeu.
2: Obrigado, meu amigo Eric Delanhol. Tá indo pra casa e tá curtindo a gente aí. Um abraço, viu? O Tapinha das Costas. Falar em Tapinha das Costas, um abraço lá pra galera lá que tá ouvindo a gente da Santa Terezinha. Não perde nosso programa aí de jeito nenhum, rapaz. Um abraço lá pra Marisa Guedes e o Cadu, que tá sempre na sintonia lá, rapaz. Esse final de tarde, preparando a janta e ouvindo o Léo Medeiros aqui. Que maravilha, muito grato. Um Tapinha nas Costas também lá do meu amigo Julião, também do Luiz Soares, na Santa Terezinha. Meu amigo Arevaldo, lá o Ari, né? Um abraço também pra Silvia Paz e toda a família ligado conosco também. E eu vou dar uma passada.

Tadinho no Amaral, sapateiro. Tudo bem, Amaral? Segura a onda, guri. Vai, Parmeira. Ele é palmeirense da cepa. Vou te contar uma coisa. E olha só quem tá chegando aqui, o meu amigo. Deixa eu ver aqui. Boa noite, Léo. Estamos na audiência, trabalhando aqui também. Maravilha. Trabalhando aí, de carregando aí, o nosso amigo Riva Frete. Ei, Riva, não tá fácil não, hein? Um abraço aí, gurizada, aí todo o pessoal, e bom trabalho, e boa recepção com a gente aqui no Happy Hour. Um abraço, 19 horas com 12 minutos, está chegando aqui o meu amigo Alan Lopes. Alô, Alan, um abraço para você, como é que tá aí, tudo tranquilo? Animado, animadíssimo mesmo, que maravilha, muito obrigado pela participação sempre com a gente aqui, viu? Que bom, né? Que bom. Pessoal, a galera aí não perde o nosso programa de jeito nenhum, né? E sempre tá junto com a gente, com certeza aí, com a melhor programação por aqui, curtindo aqui na 94 a nossa programação. E o Alan, ele pediu uma música aqui, né, Alan? Deixa eu ver que música ele pediu aqui. Vamos ver aqui rapidinho. Ah, tá chegando. Ah, tá. Vou tocar sim. Fica tranquilo. Vamos rolar pra vocês já já a música que você pediu aqui, Alan. Um abração para você e toda a família ligado com a gente também, toda a galera da Sabesp aí, né? O Alan da Sabesp, gente fina, sempre tá com a gente. Tá aí, pediu, ouviu, 19 e 13 na melhor.

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0: Muito bem, estamos de volta, continuamos por aqui, 19 horas 24 minutos e vamos seguir de frente. Olha aqui, tá chegando gente aqui, vamos ver quem é.
1: Eu chamo os meus
0: parceiros. Opa, Raquel, diga.
1: Meu Zuleide, meu Ricardinho.
0: Quem mais?
1: Meu comandante Maria Antônia, Greteiro João Paulo, meu canto Roberto.
0: Quem mais?
1: E pra vocês pessoalmente.
0: Obrigado.
1: E tudo rádio aí, tá bom?
0: Tá bom.
1: Desculpa aí, eu podia mostrar pra você.
0: Tá bonito, você tem uma cara boa esse pudim aqui, viu? Tá com a cara boa.
1: Esse é outro pudim que eu fiz. É mais caprichado, tá bom?
0: No estilo.
1: Mas nem mexi com ele, porque...
0: Ai, meu
1: Deus. Nem mexi com ele, não. Vou mostrar pra você, não mexi com ele agora.
0: Olha só que maravilha esse pudim aqui.
1: Tá bom?
0: Meu Deus do céu.
1: Boa noite, e toda a família também.
0: Obrigado.
1: E doce do raio, tá bom? Parabéns pra você, Deus abençoe. Adoro o programa, tá bom?
0: Obrigado, Raquel.
1: Boa noite, abençoe por Deus. Tchau, tchau, menino.
0: Tchau, menino. Obrigado pela participação aqui com a gente. Tem mais gente chegando aí?
2: Boa noite, Camideiro.
0: Toca boa noite. Nós.
2: Com o Zé Tapera de Doro, bolo do Saravá.
0: Opa, bolo do Saravá.
2: Do Seita Rádio. Deus abençoe.
0: Vamos lá então, Zé Tapera.

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4: A cantora Anitta causou burburinho nas redes sociais ao anunciar a data de lançamento de Equilibrium Parte 2. A sequência de seu 8º álbum de estúdio. O projeto está previsto para chegar às plataformas no dia 23 de julho e a expectativa já é enorme entre os fãs. Mas o que realmente está dando o que falar são as especulações sobre uma possível colaboração com a diva Maria Bethânia. Um jornalista e produtor musical atiçou a curiosidade ao mencionar a participação de uma entidade da MPB em um show de Anitta, fazendo com que todos apostem na Rainha Baiana, especialmente pela temática espiritual do álbum.

0: A melhor e mais ouvida, 19 horas 39 minutos. Um abraço lá pro João Antunes da Silva, lá na Santa Terezinha, curtindo a gente. Aliás, ia dar um recado aqui, ó, que o amigo dele perdeu os seus documentos, né? Todos, inclusive cartão do banco, lá na Praça São Pedro ou na Circular, né? Pode ser que ele tenha deixado em algum lugar. O nome dele é Valderi dos Santos Coelho. Se você encontrou os documentos, entregar lá na Santa Terezinha, lá pro João Antunes, lá que passa pro amigo dele, tá bom? Ou então trazer aqui na rádio, que a gente fala por aqui, tá bom? Beleza, vamos falar mandar um abraço também aqui. Lá pro meu amigo Bento, lá no bar do Bento, né? Tá ouvindo a gente lá, rapaziada, lá nosso parceiro aqui. E um abraço lá pro pessoal de Itaberá, lá mais precisamente no distrito de Turiba do Sul. Lá pro Zé Canito, a Célia, o Gerson e família. Ei, gente boa, um abraço para todo mundo aí, viu? Obrigado pela participação com a gente. Tá chegando por aqui o Ariel Santos, lá da Vila Esperança. Um abraço, Ariel. Ele tá falando aqui, ó, quer deixar seu jardim top? Fala comigo. 997-990-337. Operadora 15, né, Ariel? E tá dizendo aqui para dar uma refrescada, né? Vai, Corinthians! É, falar em vai Corinthians aqui, viu, Ariel? Um abraço tá pro Ricardinho também, que é corintiano, né? Alô, Ricardinho! Um abraço pra você, guri! Sextou, hein? Lá também pra Zuleide, pra Isabel, que sempre tá com a gente aqui, né? Um abração pra todo mundo aí. Aliás, o Ricardinho, amanhã tem festa por aí, né, Ricardinho? Amanhã a gente fala, né? Um abração pra você. Deixa eu ver, tem mais aqui, mais gente chegando. Vamos ver quem é. Diga!
1: Não.
0: Oi!
1: Aqui do certo.
0: Opa!
1: Põe a música aí pra mim da Paulinha Fernandes, aquela uma que eu gosto dela. Eu ofereço.
0: Essa aqui?
1: Que estiver ouvindo e pra vocês da rádio, que você tenha um bom final de semana e que Deus abençoe você. Tchau, tchau.
0: Obrigado, Inês, lá no Bairro Cerrado com as amiguinhas. Obrigado!
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0: Um abraço também lá pra Beni, lá no Toca do Leão, curtindo a gente por aí. Um abração, gente boa.

0: nova.
1: É, tá aí a Paulinha Fernandes, anote aí, maldade, hein, Paulinha? A indicação da Inês lá do Bate Cerrado. Obrigado, Inês, pela participação aqui com a gente. Agora tem gente chegando por aqui também, participando com a gente de Itapetininga, hein? Meu conterrâneo Zé Cássio, diga, Zé!
2: Boa noite, Léo, meu amigo. Tô de folga hoje, escutando seu programa aqui em casa. Pousar aqui em casa, meu amigo.
1: Beleza.
2: Pousar a noite sim ou a noite não.
1: Uhum.
2: Então eu tô ouvindo seu programa. Dá pra tocar pra nós aí o Carmen Silva. Adeus, solidão. Se der tempo tocar aí, agradeço a todos que estão ouvindo aí. Falou?
1: Opa.
2: Boa noite, abraço, até a próxima.
1: Tá rolando, Zé Cássio, um abraço. Faltando 16 para 20.

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A melhor e mais ouvida aqui na Dom Aguirre, no Edifício Radiante. Estamos junto com você. Que maravilha, 9:20. Um abraço lá para Dona Suza, Tereza, que tá ouvindo a gente, né? Lá na Vila Beca. Um abraço ao pessoal do Alto da São Pedro também, né? Meu amigo, o pessoal da Casa Camargo lá tá ouvindo a gente. A Andréia, o Lúcio, a Dida, todo mundo ligado. Um abraço. Gilberto, alô Gilbertão! Como é que tá, gurizão? É isso aí, um abração para todo mundo aí. Gente, vamos fazer o seguinte... Vamos tocar música aqui. Aliás, eu quero mandar um abraço aqui rapidinho, porque o tempo tá passando rapidinho também, né? Um abraço lá pro meu amigo, o JJ, lá o Jorge. Alô, Jorge! Um abração lá pra Josi, sua esposa também, o Diogo. E vai um abraço também pra Duda, né? Pro trio, né? É o quarteto, né? É verdade. Um abração pra vocês aí, lá na JJ Marcenaria. Um abração. E quero também mandar um abraço aqui, lá pro pessoal que tá sempre ligado conosco, é o Zé Bigode, o pessoal lá do o Cavalcante, a família Cavalcante também, lá meu amigo Mariano, o Fernando, todo o pessoal ouvindo a gente lá, sei lá, bem na, começando lá, né, no final da cidade, curtindo o nosso programa aí. Um abração para todo mundo lá na Pauliceia também, que o pessoal tá curtindo, né? Verdade, um abraço pessoal da Policeta também. Opa, obrigado, gente. E agora vamos tocar a música aqui, vai lá pra galera da Saele Marcenaria, que não perde o nosso programa de jeito nenhum, viu? É verdade, a Sabrina me falou, me confidenciou, Léo, nós estamos sempre curtindo aqui o seu programa, que maravilha. Obrigado, Sabrina, um abraço pra você, pro esposo, pros meninos e a mamãe. Ia falar nisso, vamos trazer aqui o apaixonado Eduardo Costa.

Aí, tá aí, 19 horas e 59 minutos. Que maravilha, né? Estamos encerrando mais essa edição do nosso programa nesta noite, né? Noite de sexta. Sexto! Que bom! Final de semana! 17 de julho de 2026. Um abraço, um beijo forte no seu coração. Tapinha nas costas, garotões, super beijo, gatas. A noite é o momento de reflexão para agradecer por todas as coisas boas que a vida nos trouxe para sonhar com os objetivos que queremos conquistar. Boa noite. A gente se esbarra por aí. Tchau.

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som do Galileu, chegando mais uma vez até o seu lar, o programa A Voz da Libertação. Programa esse tem como órgão informativo das igrejas Pentecostal Deus é Amor. A nossa igreja Pentecostal Deus é Amor está situada em São Paulo, na Avenida do Estado, 4568 Liberdade, na responsabilidade da nossa irmã Erani Miranda. Aqui, na nossa cidade de Itararé, a nossa igreja Pentecostal Deus é Amor está localizada na rua Frei Caneca, 1085, na responsabilidade do pastor João Vitor Lacerda. Está aqui conosco na mesa de som o nosso irmão Léo Medeiros, aqui que tem o imenso prazer de saudar é sua irmã em Cristo, cooperadora Edigênio Nogueira e também cooperador Oséias.

Graças a Deus que já nos deu a vitória por nosso Senhor e Salvador Jesus Cristo. É, amados ouvintes, mais uma vez estamos aqui pela graça, pela infinita misericórdia de Deus, para dar um prosseguimento na obra de Deus. Desde já queria desejar para você uma ótima noite, cheio de bênção, cheio de vitória na sua vida, no seu lar, na sua casa e também na sua querida e amada família. Vamos de aviso das nossas igrejas Pentecostal Deus Amor, que é pertencente ao campo de Itararé. Vamos falar da nossa sede central, que está localizado na rua Frei Caneca, número 1085, que está na responsabilidade do pastor João Vitor. Temos culto na segunda, terça, quarta, quinta. Também temos culto na sexta-feira. Sexta-feira temos culto em dois horários, às 14h30 e às 19h. Temos culto no sábado, no domingo a oração e consagração das 9 da manhã às 10 da manhã e à noite às 19 horas. Também temos a nossa igreja Pentecostal do Amor, que está localizado no Jardim Alvorada, na rua Heitor Guimarães Cortes, número 100, que está na responsabilidade do pastor Horaci. Temos culto na segunda, terça, quarta, quinta, sexta, sábado e também no domingo, cultos que serão realizados a partir das 19 horas. Também temos a nossa igreja Pentecostal do Amor, que está localizado no Jardim Pauliceia, na rua Francisco Vicente da Silva, número 342, que está na responsabilidade do pastor José Edilson. Temos culto na segunda, terça, quarta, quinta, sexta-feira. Reforçando a todos que na terça-feira vamos estar com o encerramento da poderosa campanha Uma Carta para Deus. Presença marcante, presbítero Wesley, vindo da cidade de Itapeva, para pregar a palavra de Deus, orar pelos melhores dons divinos do Espírito Santo e Deus confirmando a grande vitória. Você e sua família são os nossos convidados especiais para esse encontro de fé e milagres. Também temos a nossa igreja Pentecostal do Amor, que está localizada

0: Localizar na cidade de Itaporanga, na rua Gabriel Tivope, no 536, bairro Arvão, que está na responsabilidade do presbítero Isaías Ramos de Paula. Temos culto na segunda, na quinta, na sexta e no sábado. No domingo, a oração e consagração das 9 da manhã às 10 da manhã. Lembrando a todos que os horários de culto são a partir das 19 horas. Também temos a nossa Igreja Pentecostal do Amor, que está localizada na cidade de Riversul, na rua Dom Batista, número 126, que está na responsabilidade da nossa irmã cooperadora Raquel. Portanto, na segunda-feira temos a oração das 18 horas às 19 horas. Temos o culto na quarta, na sexta e também no sábado, cultos que são realizados a partir das 19 horas. Lembrando a todos que neste sábado, amanhã, presença marcante, eu mesmo, o cooperador Oséias, vou estar ali na nossa Igreja Pentecostal do Amor da cidade de Riversul. Você e sua família são os nossos convidados especiais para esse encontro de fé e milagres. Tá aí, amados ouvintes, os avisos das nossas igrejas Pentecostal do Amor, que é pertencente ao campo de Itararé. Graças a Deus que já nos deu a vitória por nosso Senhor e Salvador Jesus Cristo. Amados ouvintes, vamos agora pelas nossas redes sociais, nas nossas igrejas Pentecostal Deus é Amor.
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0: Graças a Deus que já nos deu a vitória por nosso Senhor e Salvador Jesus Cristo. É, amados ouvintes, queria mandar saudação especial para todos os nossos amados e queridos ouvintes que estão nos acompanhando, né? Você que mora no sítio, na chácara, na fazenda, nos bairros. Deus abençoe no nome do Senhor Jesus também. Mas uma saudação especial para o nosso irmão Daniel, que está ali no bairro das Furnas, ouvindo o programa Voz da Libertação. Nosso irmão Rudney, que está ali no bairro do Cerrado, ouvindo o programa Voz da Libertação. Para todos que estão aí no Sertão, no Fundão, Serra Azul, Ouro Verde, né? Que estamos acompanhando aí. Deus abençoe no nome do Senhor Jesus. Também queria mandar uma saudação especial para todos que estão ali, né? No São José da Boa Vista, é, Siqueira Campos, Tomazina, Salto do Itararé, Santana do Itararé, acompanhando o programa Voz da Libertação. Também queria mandar saudação especial também para o nosso irmão Luciano, ali juntamente com a sua família na cidade de Castro, nosso irmão Elias também, e toda a sua amada família ouvindo o programa Voz da Libertação. Também queria mandar saudação especial para o nosso irmão João, nossa irmã Leila, que está ouvindo o programa Voz da Libertação ali na cidade de Sengés. Nosso irmão Silas, nossa irmã Guilmar, Deus abençoe no nome do Senhor Jesus. Nosso irmão Claudinei, que na cidade de Vencelau Brás, nossa irmã Jane e toda a sua família, Deus abençoe. Também queria mandar saudação especial para todos que estão ali na cidade de Jaguaraíva, nosso irmão Jonei Fogaça e toda a sua família, ouvindo o programa Voz da Libertação. Deus abençoe. Também queria mandar saudação especial para todos que estão ali também, nas empresas, na Aralco, na Clabin, na Forte Pallet, na Embalatec, nosso amigo de trabalho que nos acompanha ali, né? O Horaci, o Everton, o Dorival, né? O Ezequiel, o Tec Segurança, o Railão, ouvindo o programa Voz da Libertação. Deus abençoe no nome do Senhor Jesus. Também queria mandar uma oração especial para todos que estão ali na Mira Luz, né? Na cidade de Sengés. Deus abençoe no nome do Senhor Jesus. Também queria mandar uma oração especial para todos que estão ali na cidade de Sorocaba. Deus abençoe nossa irmã Thalita, né? Na cidade de Itapetininga. Deus abençoe a nossa irmã Alessandra, o Júnior e toda a sua família ouvindo o programa Voz da Libertação. Você que está no presídio, na penitenciária, na comarca, regime fechado, regime semiaberto, no CR, Deus abençoe no nome do Senhor Jesus. Você que está aí no hospital internado, ouvindo o programa Voz da Libertação, creia no teu milagre, creia na tua vitória, em nome do Senhor Jesus. Vamos aí rodar um louvor, né? Um oferecimento especial para todos os nossos amados e queridos ouvintes. Canta no programa Voz da Libertação, Débora e Leia, Ele Não Estava Lá.

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1: Tudo estava muito triste. Jesus havia morrido. As pessoas achavam que não havia mais esperança. Você pode imaginar o cenário triste que havia? Você pode se transportar para lá agora, feche os olhos e se transporte para este lugar. Que clima sombrio. Uma mulher chorava. Era Maria Madalena. Ela estava chorando

E eles lhe perguntaram: mulher, por que você está chorando? E ela disse: eu estou chorando porque levaram meu Senhor embora e não sei onde o colocaram. Quando ela disse isso, ela olhou para trás e viu um homem, mas ela não reconheceu e não sabia quem era ele. Era Jesus que estava ali.

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1: Graças a Deus que já nos deu a vitória por nosso Senhor e Salvador Jesus Cristo. É, meus ouvintes, momento de meditação na poderosa palavra de Deus, aonde que nos diz a palavra do Senhor, no livro de Lucas, capítulo 10, versículo 41. E o próprio Jesus disse: Marta está ansiosa e fatigada com muitas coisas, mas uma coisa é necessária, e Maria escolheu a boa parte. Olha só, palavra linda, que é a palavra do nosso Senhor e Salvador Jesus Cristo, que fala conosco nessa noite. A Bíblia Sagrada diz que aconteceu que, indo Jesus a caminho, entrou numa certa aldeia, e uma mulher por nome de Marta recebeu Jesus em sua casa. Coisa mais linda, coisa mais gostosa, quando a gente recebe Jesus na nossa casa. Jesus está na sua casa. Jesus está aí no seu lar, juntamente com você e toda a sua amada, querida família, né? Pronto para garantir a cura, para garantir o milagre, a libertação, a transformação, a bênção do Senhor. Ela está aí na sua casa. A vitória da parte de Deus está na sua casa, porque você está colocando essa fé em ação, ouvindo a programação, ouvindo a palavra, ouvindo o louvor. Você está adorando ao Senhor dentro da sua casa. Que privilégio! É um culto realizado dentro da sua casa, dentro do seu comércio. Você que me ouve, ou você que está internado, você está ouvindo a palavra. Você que está no presídio, na penitenciária, você está ouvindo a palavra. Marta recebeu Jesus em sua casa, mas não deu atenção para Jesus. Quem deu atenção para Jesus foi Maria. Maria, assentando-se aos pés de Jesus, ouvia a sua palavra. O que eu quero dizer nessa noite? Dobre a sua atenção para as coisas de Deus. Dobre a sua atenção para a palavra do Senhor, porque a palavra do Senhor é tudo sobre a nossa vida. Tudo é bom num culto, tudo é bom na adoração, tudo é bom a oração, tudo é bom o louvor, mas na hora da palavra, toda referência à palavra do Senhor. Que a nossa salvação vem através da palavra do Senhor. A Bíblia Sagrada é um mapa que nos conduz à vida eterna, que nos conduz à salvação. E Maria se colocou aos pés de Jesus, ouvia a sua palavra. Que coisa linda! Maria estava se enchendo da graça, se enchendo da comunhão do Espírito Santo. Mas a Bíblia Sagrada diz que Marta andava distraída, com muito serviço, né? Uma dona de casa com certeza tem muito trabalho, né? E Maria estava ouvindo a palavra. E Marta chegou até Jesus e disse: Olha, Senhor, o Senhor não me importa que minha irmã me venha servir e venha me ajudar? Aí Jesus repreendeu Marta: Marta está ansiosa e fatigada com muitas coisas.

0: O celular está ligado, conectado no programa A Voz da Libertação. A pessoa que recebeu Jesus foi a mesma que tocou Jesus. Não toque Jesus da sua vida. Não toque Jesus da sua casa. Não toque ele da sua família. Faça como Maria. Maria sentou os seus pés de Jesus e ouviu a sua palavra. E a palavra que eu tenho para você é essa hoje. Arrependei-vos, porque já está próximo ao reino de Deus. Se arrependa e se coloca na presença de Deus, que Deus tem um milagre. Fala comigo: Senhor Jesus, eu entrego a minha vida, a minha alma ao Senhor. Fala: Senhor Jesus, escreve o meu nome lá no céu para com todos sempre. Amém. Prepare aí seus documentos, pedido de oração. Na semana, o cooperador Gênero vai estar fazendo aquela oração muito eficaz em seu favor.
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2: Santo Deus, Pai poderoso, Criador dos céus e também da terra. É nesta hora, nesse momento, meu Pai de oração, que eu te peço perdão dos meus pecados. Meu Deus e meu Senhor, que eu venho apresentar nesse momento, meu Pai dos hospitais, Pai amado, Pai querido. Eu venho apresentar essa aquela vida que estou internada, meu Deus e meu Senhor, quantos estão passando por um momento difícil, meu Deus e meu Pai. Vai contemplando, meu Pai, esta criança, meu Deus e meu Pai, que não sabe falar, dizer, meu Deus e meu Pai, as dores, as enfermidades. Vai visitando também os médicos, os enfermeiros, meu Deus e meu Pai. Visita, meu Deus e meu Pai, a CTI, a UTI, meu Pai. Oh, meu Deus e meu Senhor, alcance que estão desempregados. Alcance cada lar, cada vida, cada família, este momento de oração, meu Deus e meu Pai, os jovens, meu Deus e meu Pai. Oh, meu Deus e meu Senhor, venha trabalhar, Pai, na vida desses jovens que estão, meu Pai, nos vícios, meu Deus e meu Pai. Alcança as estradas, meu Deus e meu Pai. Livra, guarda as vidas que estão neste momento, Pai amado, Pai querido, viajando, indo ao trabalho, meu Pai. Dá o grande livramento em nome do Senhor Jesus Cristo. Que Deus abençoe a todos e fique na paz do Senhor Jesus.
0: Graças a Deus que já nos deu a vitória por nosso Senhor e Salvador Jesus Cristo. Amados ouvintes, estamos aqui encerrando a nossa participação. Queria desejar para você uma ótima noite. Ficam todos na paz do Senhor Jesus. Aqui.

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0: Temos congregação nesta cidade de Itararé, estado de São Paulo, com reuniões aos sábados às 19h e aos domingos às 11h30 da manhã e na segunda quinta-feira de cada mês às 19h30, na rua José Rolim Sobrinho, número 554, Vila Tonico Adolfo.
1: Comunicamos aos prezados ouvintes que a 29 de agosto de 2026 realizaremos mais um batismo nesta Igreja Apostólica. 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O encerramento dessa celebração será na segunda-feira, dia 31 de agosto. 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Mais esclarecimentos a respeito do sacramento do batismo poderão ser obtidos na sede desta igreja, na congregação mais próxima de sua residência ou por meio de carta endereçada à Igreja Apostólica, Caixa Postal 10.064, Código de Endereçamento Postal 030-14-970, São Paulo, capital, ou ainda pelo link contatos do site www.igrejaapostolica.org. Conforme anunciado no início deste comunicado, a realização do próximo batismo na Igreja Apostólica será no dia 29 de agosto de 2026.

Divulgamos a seguir um depoimento de fé enviado para a sede desta Igreja Apostólica. O senhor Antônio Pereira ficou adoentado em março de 2025 com dor de garganta e febre, sintomas que uma médica atribuiu a manifestações de gripe forte. Foi medicado e retornou para casa, onde, após algum descanso, acordou confuso, sem reconhecer as pessoas da família dele e com dificuldades para caminhar, tanto que precisou ser hospitalizado para tratamento de emergência. Foi necessário entubá-lo para estabilização respiratória, também porque ele havia convulsionado e sofrera rebaixamento da consciência, grave quadro clínico que necessitava de tratamento especializado. Nesse meio tempo, familiares pediram orações em favor dele num telefonema para a sede desta Igreja Apostólica. Continuaram, então, clamando aos céus em favor da melhora desse pai de família que, em estado crítico, fora removido para outro hospital, onde dera entrada em UTI. Graças à misericórdia divina, o senhor Antônio apresentou boa reação à terapia intensiva e apresentou condições de ser submetido aos exames detalhados necessários para o caso, cujos resultados nada indicaram que necessitasse de mais providências médicas, além do tratamento que vinha sendo ministrado a ele. Após 15 dias de hospitalização, esse senhor recebeu alta e logo apresentou boa reação, tanto que retomou as atividades de trabalho e as atividades de diácono na congregação da cidade onde reside, Curitiba, estado do Paraná, conforme informaram os filhos e a esposa dele, senhora Marley dos Santos Pereira, em depoimento de fé, datado de junho de 2025, prestado em reconhecimento e ações de graças a Deus Pai e aos seus santos, pelas bênçãos concedidas para a saúde e bem-estar do senhor Antônio.

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1: Eu lhes apresento a minha saudação a todos os nossos amados e estimados ouvintes, desejando que a graça e a bênção do nosso Deus, do seu Divino Espírito Santo, igualmente a graça e a bênção de nosso Senhor Jesus, da Virgem Maria Santíssima e da nossa santa e querida Avó Rosa, nosso Espírito Consolador, juntamente com as bênçãos preciosas do nosso Supremo Pastor, o Santo Irmão Aldo, possa recair sobre a sua vida, sobre o seu lar, sobre o seu trabalho, e que possa lhes dar muita paz, muita felicidade e ajudá-los para que possam permanecer no amor divino. Prezados ouvintes, nesta oportunidade nós iremos entender sobre o batismo que foi assim pregado por Jesus. Já antes de Jesus iniciar o seu ministério, Deus o Pai enviou o profeta João Batista para que pudesse então realizar ou dar início ao batismo nas águas, para que todos quantos viessem a crer em Jesus pudesse ter uma nova vida e pudesse então desfrutar desta vida que é a vida espiritual. E São João, ao iniciar-se o batismo, ele chamava as criaturas para se arrependerem dos seus pecados, para que pudesse se converter e pudesse então mudar de vida e ter assim uma vida com Deus. E logicamente que pelos dias que estavam vivendo também pudesse crer em Jesus. Mas São João então batizava as pessoas que assim criam. E na imersão nas águas, quando emergia o corpo da pessoa, então ela recebia ali uma unção de Deus, e Deus mesmo perdoava os pecados porque encontrava na pessoa arrependimento. Tanto é que São João, ele disse, quando viu Jesus, que se aproximava para receber o batismo, São João disse a ele: Mestre, convém ser eu batizado por ti, não tu por mim. Aí Jesus disse a ele: deixa por agora. Mas antes que Jesus viesse até São João, ele chegou a ensinar aquele povo e a dizer, quando viu Jesus que vinha se aproximando, ele disse: este que vem após mim tem o poder, a virtude e a unção de batizar com o Espírito Santo, disse São João. Eu os batizo nas águas, mas aquele que virá após mim, este o batizará com o Espírito Santo. Daí então Jesus, se aproximando de João Batista para receber o batismo, João Batista disse a Jesus: Mestre, convém que tu me batize, não eu os batizar. E Jesus disse: deixa por agora. Isso quer dizer, fica como exemplo para aqueles que crêem em mim possam então ser batizados. Jesus tinha o poder de batizar com o Espírito Santo. Mas como que nós chegamos a uma conclusão de entender porque existe dois batismos? Sim, um é com o Espírito Santo e o outro é o batismo nas águas. E agora nós passamos a fazer uma análise, a meditarmos como que se dá isso. Porque Jesus tinha mais poder de São João e ele batizava com o Espírito. Porque Jesus, ele iria vencer e ganhar a grande vitória em poder dar a vida, não só ao corpo, como ao espírito da criatura. Porque a vida no corpo, Jesus até mesmo deu, antes de ser ele preso e crucificado, quando ele chamou Lázaro que estava no sepulcro e assim o ressuscitou. Mas a missão que Jesus veio trazer era a vida espiritual, vida com Deus. A vida que não se acaba, não tem fim, a vida eterna. Por isso, então, foi ele ungido e abençoado naquele momento, embora já havia nascido com todas as virtudes. Mas quando João Batista emergiu sobre as águas ao se levantar, veio sobre ele e repousou em figura de uma pomba branca o Espírito.

0: Espírito do nosso Deus, o qual até disse: este é o meu Filho amado em quem me comprazo. E aí Jesus iniciou o seu ministério, levando a verdade, o arrependimento das criaturas para a conversão, pregando uma doutrina e uma disciplina que moralizava e transformava a vida daqueles que ouvissem a sua palavra. E aí então Jesus, ele dava o poder da vida. E quando a pessoa entendia a sua mensagem, a pessoa passava a se arrepender dos seus erros, porque aí passava a obedecer a sua doutrina e a sua disciplina. Então a pessoa passava da morte para a vida, porque ele vinha e dava a unção do Espírito Santo, e para alcançar esta virtude ela precisa novamente se entregar a Deus, a Jesus, e nesses dias atuais a Santa Avó Rosa, que veio também com a mesma missão de Jesus em dar a vida, porque ela é o consolador de sua promessa. E Jesus deu a ela esse poder e autoridade também de batizar com o Espírito Santo. Por isso que para aceitar ou para nascer de novo, é preciso que a pessoa seja ensinada, doutrinada. E é para isso que Jesus ordenou que a Santa Avó Rosa formasse a sua igreja ou restaurasse a igreja dos santos apóstolos e pudesse levar ao conhecimento dos nossos ouvintes a doutrina, os ensinos, como a disciplina que ele deu para a sua igreja, para que a pessoa possa entender o certo e o errado. E quando então passam a ouvir, às vezes a hora milagrosa ou algumas de nossas reuniões, os nossos ouvintes eles passam a fazer uma conclusão da sua vida e vai deixando dos vícios, dos maus costumes, vai colocando a sua roupa na disciplina apostólica, seus cabelos, enfim, passa a ter um aprimoramento, um conhecimento melhor e passa então a viver para Deus, para Jesus. Quando há o arrependimento, isto é, quando a pessoa ela entendeu que o que fazia estava errado e não era bom para si, ela se arrepende e pede perdão a Jesus. Nos dias atuais, a Santa Avó Rosa, a Deus, ao Santo Irmão Aldo, a Virgem Maria. Neste mesmo momento, quando a pessoa assim faz com muita fé, com devoção, a Santa Avó Rosa, em nome do Pai de Jesus, vem e unge o espírito da pessoa através da unção do Espírito Santo. Aí a pessoa então passa a ter uma nova vida, a vida espiritual, que se permanecer neste santo caminho, com a fé e aquilo que aprende, a pessoa mesmo que tenha que passar pela morte física, o seu espírito já é de Deus e tem a vida eterna, porque é a unção do batismo do Espírito Santo. E o batismo nas águas? Por que e para que serve o batismo nas águas? O batismo nas águas, ele é oferecido como uma prova de fé, porque toda pessoa que troquem de caminho, ou até mesmo aqueles que nascem nesta igreja, ela precisa confirmar que a sua vida é de Deus, é de Jesus, e que se existir pecado, possa ser perdoados e limpos até o seu corpo e seu espírito, de todo o pecado que havia originado na sua vida ou adquirido através do seu viver. Então, quando passam a crer, confiar, então passam a modificar a sua vida, passam a viver uma vida correta diante de Deus. Então, a pessoa viu que o caminho que vivia era errado, a pessoa então passou a crer e a confiar na Santa Avó Rosa, em Jesus, em Deus, no Santo Irmão Aldo, na Virgem Maria. Então, querem seguir o caminho certo, querem ficar nesse santo caminho. Então é oferecido o batismo nas águas para que a pessoa possa então ser perdoada por Deus. E se fizerem com muita fé, com muita devoção, no momento em que será emergido o corpo nas águas, todo o passado é apagado por Deus. Veja que importante, estimados ouvintes. Tudo aquilo que era pecado, Deus apaga e não se lembra mais. Aí a pessoa passa a ter uma nova vida com Deus. E esta vida é tão importante que é um selo do Espírito Santo que estará na vida da pessoa, e se ela fazerem com fé e devoção e ela permanecer fiel, ela é como uma pessoa que nasceu originalmente de Deus. É aquela nova vida que Deus criou desde quando nasceu nesta terra. Então é muito importante o batismo nesta igreja, e nós os convidamos para que venha nesse próximo batismo se batizar, porque é um ato de fé, é um ato de amor, é um ato de nova vida que irá ter para com nosso Deus. Pois através do batismo recebe a unção do Espírito Santo e o selo da sua vida, para que se permanecer, possa, quando terminar esta vida, ser levada à glória celestial. Venha se batizar. Ouça mais vezes os nossos programas Hora Milagrosa. Se for possível, passe a frequentar as nossas congregações, que até mesmo são transmitidos seus endereços através deste programa Hora Milagrosa. Venha ficar com o Reino dos Céus. E agora irei orar em vosso favor. Santíssimo e Eterno Deus, nosso poderoso Pai Celestial, adoramos e glorificamos o Senhor e seu Divino Espírito Santo. A Jesus, seu amado Filho, a Virgem Maria Santíssima, com a Santa Vó Rosa e o nosso Supremo Pastor e Santo Irmão Aldo. Jesus deu para nós, para poder nos ensinar, nos doutrinar e fazer-nos conhecer a verdade do Reino dos Céus. Tenho transmitido a Santa Vó Rosa essas palavras aos nossos ouvintes e até convidados para batizar. Abençoe aqueles que estão crendo, que estão seguindo esta igreja, ou aqueles que têm o desejo de seguir. Dê a eles força, fé, sabedoria, compreensão para modificar o seu modo de ser, de viver, para transformar a sua vida. Aqueles que têm ainda alguns vícios, dê a tua graça, a sua bênção, afasta da vida dele esse desejo, às vezes de fumar, beber, ou usar até entorpecente. Santa Vó Rosa, Virgem Maria Santíssima, Santo Irmão Aldo, em nome do Pai de Jesus, dê a tua graça e a tua bênção. Creia, ó estimados ouvintes, que nesse momento a Santa Vó Rosa está lhes abençoando, está lhes ajudando, e a sua pessoa, se ter esta fé, vai ter força suficiente para deixar todos os vícios e até mesmo para poder ter uma vida honrada, disciplinada para o Reino dos Céus. Santa Vó Rosa, pelo poder que a Senhora recebeu do Pai de Jesus, juntamente com a Virgem Maria e o Santo Irmão Aldo, unge esta água, unge esse óleo e ajuda que, ao fazer o uso desses elementos, sejam ricamente ajudados e abençoados. Tenha misericórdia daqueles que estão doentes, acamados, hospitalizados, enfermos. Envie os teus anjos e santos para neutralizar toda a doença, toda a enfermidade que está causando sofrimento. E teus filhos e filhas, esses ouvintes que estão crendo, possam fazer uso desta água, deste óleo, e possam ser bem-sucedidos e ter as suas dores aliviadas e até mesmo as suas enfermidades curadas com o teu poder e a tua graça. Prezados e amados ouvintes, receba nesse momento a graça e a bênção do nosso Deus, do seu Divino Espírito Santo. A bênção e a graça de Jesus, da Virgem Maria Santíssima, da Santa Vó Rosa e do nosso Supremo Pastor, o Santo Irmão Aldo. Tenha vida, paz e felicidade. Amém.
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3: Incêndios florestais, especialmente na Amazônia, no Cerrado e na Caatinga.
4: Para entender mais sobre os impactos para o Brasil, nós conversamos com o Gilvan Sampaio, do Instituto Nacional de Pesquisas Espaciais.
5: As previsões indicam que será um El Niño de forte intensidade, de muito forte intensidade, mas não há motivo para pânico. Nós temos que nos prepararmos para fazer com que os impactos sejam os menores possíveis.
3: Na apresentação da Voz do Brasil, Mariana Jungmann e Nazi Brum.
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3: Empresas afetadas pelas tarifas anunciadas pelos Estados Unidos vão ter apoio da Agência Brasileira de Promoção de Exportações para encontrar novos mercados.
4: Para isso, a Apex vai implementar um plano de 130 milhões de reais com foco na descoberta de novos parceiros comerciais.
3: A meta é chegar a países da União Europeia e países asiáticos.
6: A aplicação da tarifa de 25% sobre os produtos brasileiros, anunciada em 15 de julho, atinge 2.375 produtos, 7 bilhões e